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0: Bem-vindo a mais um Banda à Parte, desta vez centrado no caso que separou, no plano artístico, o realizador Alfred Hitchcock e o compositor Bernard Herrmann, uma das maiores duplas da Hollywood dos anos 50, 60, por trás de obras-primas como Vertigo, A Mulher que Viveu Duas Vezes, Intriga Internacional ou Psycho, títulos inesquecíveis também pelas suas bandas sonoras. O filme que hoje nos ocupa é então o thriller de espionagem Torn Curtain, Cortina Rasgada, de 1966, com Julie Andrews e Paul Newman, uma das mais célebres histórias de bandas sonoras rejeitadas, quer pelas personalidades envolvidas, quer pelas questões musicais propriamente ditas. Por isso mesmo, tenho comigo o pianista e compositor Filipe Raposo, que nos ajudará um pouco no escrutínio da banda sonora inutilizada do americano Bernard Herrmann, a qual nos leva também, inevitavelmente, à do compositor substituto britânico John Addison. Para quem não se recorda ou nunca viu Cortina Rasgada, estamos a falar de um filme que, por exemplo, surgiu na carreira de Julie Andrews como forma de a descolar dos papéis musicais familiares com que fora apresentada ao público Mary Poppins e Música no Coração. A ideia era provar a sua versatilidade dramática e ela aparece aqui como noiva e assistente de um físico, interpretado por Paul Newman, que lhe esconde um segredo. Ele vai entrar na antiga RDA como dissidente americano que pretende colaborar com os cientistas soviéticos em investigações do nuclear, mas o verdadeiro objetivo é obter uma fórmula secreta por lá desenvolvida. Ora, a noiva, Sarah, não está ao corrente do que se passa e acaba por se envolver nesta trama de Guerra Fria, que tem um dos momentos mais arrepiantes na morte de um agente comunista. Filipe Raposo, antes de escutarmos o tema de abertura de Cortina Rasgada, gostaste de rever este Hitchcock?
1: Bem, rever Hitchcock é um regresso a casa sempre. De certa forma, reconhecemos os cheiros, reconhecemos as imagens, a fotografia, reconhecemos o som. E este som, de facto, é um outro som que rasga também, curiosamente como esta cortina, rasga uma ligação a um passado bastante recente, e inicia uma outra colaboração. Para mim, do ponto de vista musical, também é interessante porque obrigaste-me a escutar o filme de uma outra forma e de uma forma um bocadinho mais analítica, e é isto que vamos fazer hoje, e agradeço-te desde já, Inês.
0: Muito bem, então passamos agora à música, e é imperativo começar pelo tema de abertura do filme. Vamos escutar primeiro aquele que ficou, a música de John Addison.

E depois da música de John Addison, para os créditos de abertura de Cortina Rasgada, imagine-se a mesma sequência ao som de um prelúdio de Bernard Herrmann.

0: que é que te parece? Quais são as principais diferenças de estilo?
1: Quando ouvi estes dois temas lado a lado, pensei naquilo que é, do ponto de vista do pensamento, na retórica aristotélica. Por um lado, o ethos, e por outro, o pathos. Bem, o ethos, neste caso, é uma espécie de apelo à credibilidade, e neste caso estava a endereçar à música do Addison. Ou seja, é uma música mais leve, enfim, misteriosa também, não obstante, mas é um estilo mais do James Bond, diria até. Ou seja, mais contida. Pelo contrário, o estilo do Bernard Herrmann será um estilo grandioso. A própria orquestração, imaginem, esta linha inicial das trompas, são 12 trompas em uníssono. É uma coisa, realmente, é um gesto afirmativo. Quando tu colocas um naipe, eu normalmente digo que é o meu naipe preferido nas orquestras, porque pode ser um naipe de acompanhamento, como pode ser também um naipe que traz a melodia e traz este lado mais poético. Neste caso, traz essa grandiosidade mahleriana, diria, ou bartokiana, pela grandiosidade que traz, as proporções. Lembro-me sempre de uma peça do Bartok que se chama Allegro Bárbaro, que tem este lado mais telúrico, enfim, que de certa forma é também abordado no filme e no argumento, ou seja, trazer essa essência humana enfim, constrói toda a narrativa. E é quase o gesto, esta última que ouvimos, do Herrmann, para mim é quase a banda sonora do clímax do filme, eu diria, quando o Gromek...
0: é morto por necessidade.
1: Exato, é morto por necessidade. E já vamos falar, eu penso, um bocadinho mais à frente sobre este gesto também e aquilo que foi uma opção estética. Portanto, eu diria que estas são as duas grandes diferenças. Por um lado, um Addison misterioso, por outro, um Herrmann grandioso, ligado a esse pathos, o apelo à emoção e à ligação emocional imediata.
0: Uhum. E Hitchcock tinha dado indicações, tanto a Herrmann como a Addison, de querer uma banda sonora, logo neste início, que transmitisse uma certa energia ao público. E a energia está em ambas. Eu acho é que a música do Addison desiste facilmente do som tenebroso, e esse som tenebroso é preservado na música do Herrmann. Acho que ele consegue manter aquela nota de visceralidade que a história tem, necessariamente, porque quando tens um casal em que até mais de meio do filme há uma dúvida inquietante, ela não sabe o que se passa, o que é que ele lhe está a esconder, Sarah, em relação ao Michael. E essa dúvida, esse estado de constante subtexto, eu acho que a música do Herrmann já tinha isso neste início. A do Addison acrescenta sempre um lado mais leve, desiste facilmente do som mais grave.
1: É uma boa definição, de facto. Essa leveza, enfim, fica a dúvida se será também uma necessidade criada pelos estúdios, não é? Pelos produtores, se querem um produto final, e vamos chamar ao filme produto, porque é assim que muitas vezes é tratado, até porque pode estar na gênese também deste corte que fica na história do cinema e fica também na história das nossas vidas, porque imaginemos este filme, imaginemos o que é que teria sido, não olhando para o resultado das bilheteiras, porque este pode ser um dos motivos, não é? Podemos falar um bocadinho mais à frente sobre aquilo que originou a ruptura profunda entre o Hitchcock e o Herrmann, mas... imagino que esta necessidade do Addison de aligeirar a coisa, transformar uma banda sonora, do ponto de vista de quem escuta, de quem vê, algo agradável, não sendo uma comédia, não é, é um thriller, mas eu consigo ouvir os produtores a quererem transformar o filme e encaminhá-lo para uma outra direção.
0: Exatamente, e vamos, se calhar, já passar essa contextualização necessária. Quando Hitchcock passou esta realização, vindo de Marnie, que é o filme anterior, que não tinha corrido bem em termos de bilheteira, e estando bastante pressionado então pelos estúdios da Universal, quis mudar a agulha e ceder às exigências do público contemporâneo, que na altura parecia mais receptivo às sonoridades, como já referiste bem, James Bond, Beatles, independentemente de como isso se poderia manifestar em termos da banda sonora de um filme de expressão clássica para todos os efeitos. Então foi mais ou menos este o pedido que Hitchcock fez a Herman ao fim de 11 anos de colaboração e 7 filmes, marcados apenas por 2 desentendimentos passageiros, um em Psycho, onde Hitchcock via possibilidades mais jazzísticas, e no anterior Marnie, curiosamente, cuja má performance de box office o realizador associou à banda sonora antiquada, entre aspas, dizia ele, que cortava o efeito de mistério sexual que era suposto vigorar nesse filme. Nesse sentido, as conversações começaram logo com uma certa desconfiança, um pé atrás, que se agravou quando Hitchcock, depois das ideias genéricas que transmitiu, recebeu uma banda sonora que não batia certo com o que tinha em mente. E porquê que não batia certo? Talvez porque Hitchcock insistia numa leveza que Herman não via no filme. Aliás, consta que ao telefone o compositor chegou a dizer: Hitch, tu não fazes filmes pop e eu não escrevo música pop. E pronto, ficaram-se por aqui. Foi mais ou menos assim que se resumiu. E perante este lugar vazio, outro compositor, Dmitri Tiomkin, pôs-se à disposição do mestre. Hitchcock recusou, apesar de ter trabalhado com ele em 3 ou 4 filmes, incluindo O Desconhecido do Norte Expresso e Chamada para a Morte, até que o conterrâneo John Addison, compositor de Tom Jones, convenceu Hitchcock naquilo que eram as suas noções de uma música mais adequada aos tempos. Vamos ouvir a propósito o tema romântico composto por John Addison.

0: são tão diferentes que não parecem corresponder ao mesmo. Mas não achas que o entendimento que Herman teve de um filme mais negro bate certo com o subtexto de Cortina Rasgada? Já para não dizer que o tema de Addison, que ouvimos antes, é reciclado exaustivamente ao longo do filme.
1: Acho. Acho. Não nos podemos esquecer, o filme é precisamente sobre o período da Guerra Fria e esse período de espionagem. O que para nós, historicamente, parece uma coisa do passado, com princípio, meio e fim, na realidade eles estariam a viver um período histórico que ainda não tinha chegado sequer, estaria no meio, sim, mas longe de chegar ao seu fim. Portanto, por um lado, há uma indústria de entretenimento que procura essa leveza e quer tratar o tema, um tema denso, de uma forma leve, e é este o objeto que nós temos. Por um lado, temos um Herman que de facto é menos esperançoso e até, eu diria, se calhar, não mostra um fim muito glorioso, não mostra um fim esperançoso. Essa visão mais sombria é um facto. Eu estava a pensar numa aquela frase típica que é: podes tirar uma coisa de um lado, mas não podes tirar o outro. Eu estava a pensar, podes tirar o Herman deste Hitchcock, mas não podes tirar, neste caso, no Hitchcock, o Herman que existe. No sentido de que, de alguma forma, e até num patamar mais subconsciente, não terá também o Hitchcock escrito, o argumento, com este som? Pergunto.
0: Efetivamente, eu acho que há uma tensão, prevaleceu uma tensão entre o filme que nós estamos a ver e a banda sonora que ficou, do Addison. Não é que seja completamente inadequada, porque há uma maleabilidade na história que permite aceitar aquilo que estamos a ouvir em consonância com as imagens, mas efetivamente eu sinto que há uma tensão de discordância subliminar, mas existe.
1: Sim, e encontrei também referências conscientes umas, outras inconscientes, no próprio Addison, porque imaginemos, ou seja, eram compositores contemporâneos, e no caso do Herman, um compositor com uma presença e uma afirmação em toda a filmografia do Hitchcock, que ocupa um espaço. Uma vez convidaram para fazer uma banda sonora para um filme que já tinha uma banda sonora. Ou seja, o realizador não estava satisfeito com a banda sonora anterior. Vamos pôr nas devidas distâncias, mas é um caso semelhante. Eu lembro-me de ter escutado essa banda sonora. Não conhecia o compositor, era um compositor espanhol. Mas lembro-me de pensar o que é que não está bem nesta banda sonora. Para onde é que eu devo dirigir-me, não é? À semelhança, qual a rota que eu devo tomar de forma, enfim, a ir ao encontro daquilo que o realizador procura também. Portanto, no caso do... Porque há sempre referências inconscientes que ficam dessa primeira banda sonora. E na realidade, enfim, muitas vezes eu digo que tenho estes diálogos imaginários com os realizadores quando acompanho filmes mudos. Imagino que se calhar para o próprio Hitchcock tenha sido uma decisão que, enfim, imediatamente a seguir ao lançamento do filme, ele tenha, enfim, tenha ficado com alguma tristeza.
0: É possível. É possível, mas não pediu desculpa, nem cortaram relações e pronto, e acabou. Mas isso, essa é a parte triste desta história. Vamos então prosseguir com os exemplos e este...

Addison, que vamos agora ouvir, lá está, é uma variação do tema de amor, chama-se Michael and Sarah, Alone on the Hill, e tal como descreve, pertence ao momento em que Michael, o físico, conta a verdade à sua noiva, aproveitando o facto de estarem sozinhos numa colina, afastados do alemão que os acompanha para todo o lado.

0: Ouvimos The Hill, tema de Bernard Herrmann. Filipe, é muito curioso como a música de John Addison nunca chega a referenciar a gravidade deste momento no filme, a transição que ele representa para a verdade, para a luz que se faz na cabeça de Sarah ao conhecer as razões de Michael, ao passo que The Hill, de Herrmann, assenta nessa mudança de humor, ou digamos, mudança de cor.
1: Verdade.
0: Não é? Não será a banda sonora de Addison um pouco limitada no vocabulário musical?
1: É uma questão complexa, para sermos honestos, não é, do ponto de vista composicional. Porque, na realidade, quando se trabalha música para cinema, existe uma técnica que normalmente se chama POV, que é o Point of View, a perspectiva da parte de quem está a interpretar, neste caso. E este Point of View pode ter duas perspectivas: ou a primeira pessoa, quando assumimos a posição de um dos personagens, ou uma perspectiva omnisciente. Portanto, ora alternamos entre a perspectiva próxima do ator, ou seja, aquilo que ele está a sentir na primeira pessoa, ou temos já o conhecimento de fora. Aquilo que eu sinto imediatamente, e no caso do Addison, é que ele está muito pegado aos sentimentos imediatos da própria Sarah, não é? Ou seja, há uma leveza quase cândida do momento. E, de certa forma, também faz justiça ao Deus Ex Machina, à resolução do argumento que antecede ao momento anterior. Pelo contrário, voltávamos novamente ao pathos do Herrmann, e é um momento de uma consciência absoluta. Ou seja, temos a primeira pessoa, a perspectiva da primeira pessoa, e, de facto, ambos estão perturbados pela situação, mas há uma outra dimensão, uma leitura muito mais profunda, que é essa leitura política. E, portanto, eu diria que esta visão omnisciente traz também essa carga emocional que o Herrmann traduz de uma forma sublime.
0: Uhum. Aquela que ficou como a sequência brilhante, mais hitchcockiana, de Cortina Rasgada, é de uma morte e não tem banda sonora. Michael, a personagem de Paul Newman, é perseguido por Gromek, um guarda-costas alemão sinistro, que foi destacado para o vigiar, e ao descobrir o paradeiro de Michael numa quinta onde ele foi ter com um dos membros da sua rede, o que acontece é que, e já aqui falamos, Gromek não pode sair vivo dali, pondo em risco toda a missão, e é preciso sangue frio para acabar com esse agente comunista. Vamos ouvir, não chega a um minuto, dessa longa sequência em que Michael e a mulher do agricultor começam uma espécie de coreografia para matar Gromek, sem que o taxista lá fora ouça o som de uma única bala.
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A sequência da morte de Gromek ficou sem banda sonora, para além desta captação precisa dos movimentos, texturas e embate físico que acabamos de ouvir, mas tanto Addison como Herman criaram a sua versão musical deste momento.

The Murder of Gromek, assim se chama este tema de Addison. Agora, de Herman, escutamos The Killing, seguido de

0: Filipe Raposo, tendo ainda a sequência fresca na memória, a opção sem música foi mais acertada?
1: É genial. Começo por dizer isso. Começo por dizer também que esta última versão do Herman é uma cena de batalha, não é? É uma batalha que não é só uma batalha entre duas pessoas. Neste caso, é entre...
0: Três, são três.
1: Ou três, neste caso. Eu diria duas pessoas no sentido de haver dois campos de batalha. E neste caso, a cortina de ferro a separar um ocidente do lado... O ocidente e o leste, não é? Portanto, é uma cena simbólica também dessa mesma batalha política que falávamos há pouco. O Addison traz uma cena normalíssima de um thriller, não é? De uma cena mais tensa.
0: E um pouco da continuação do tema de abertura. Eu senti algumas notas.
1: Pisca o olho a esse tema de abertura, verdade? Enquanto que nesta última do Herman, de facto, estamos na batalha e estas duas pessoas simbolizam, enfim, milhares de pessoas. Não é por acaso. Milhares, centenas de milhares de pessoas, ou milhões, no caso de mortes, não é? Não é por acaso que eu estava a analisar o procedimento, não é, da morte e do ataque, neste caso. Portanto, há o primeiro ataque com a faca, e aqui há uma relação, enfim, direta com o Psycho, portanto, é a grande morte em Hitchcock, não é? O chuveiro, uma cena carregadíssima na nossa memória afetiva também.
0: Só para contextualizar, a faca é a alternativa à bala, portanto, eles não querem fazer barulho fora, para que não se ouça fora de casa, está um taxista à porta e então eles têm que usar métodos o mais silenciosos possíveis, que neste caso é a faca.
1: Precisamente. E neste caso, quando associamos a faca do chuveiro, quer dizer, é o contrário. Ele não usa sonoplastia absolutamente nenhuma, não é? Ou seja, fica o som, não ouvimos os gritos, não é? Ouvimos os gritos metafóricos dos violinos na região aguda. Uma outra situação também que evoca estes dois lados deste campo de batalha é a forma como este agente é morto. Eles colocam a cabeça dentro de um forno de gás. A câmara de gás foi talvez um dos objetos mais cruéis, não é? Enfim, uma guerra toda ela é cruel, mas também trazemos na nossa memória, nos campos de concentração, a câmara de gás. E de facto ele destrói o Gromek no último gesto com a cabeça dentro de um forno a gás. Bem, também isto eu diria que pode estar ligado a essas múltiplas camadas e das leituras que podemos fazer desta Segunda Guerra Mundial. Aliás, Segunda Guerra Mundial que tinha acabado há cerca de 20 anos, portanto, estávamos em plena Guerra Fria, portanto, tudo isto é muito, muito recente. E por último, o filme The Birds é um filme totalmente sem banda sonora. E isto também é muito simbólico, porque o próprio Hitchcock convida o Herman não para escrever a banda sonora, mas para ser consultor dos sons que iriam usar. Eu acho que ele já tinha experimentado esta situação, portanto, ele sabia que isto ia funcionar, tendo em conta a primeira opção do Addison. De facto, entramos muito mais na cena porque eu diria que é um clímax principal, não é? Do filme, em termos de ação, ou um dos clímax principais. Tirando todo esse lado, enfim, sonoro, nós estamos lá, nós ouvimos o som, ouvimos também, e criamos num outro nível de tensão também, que é a impossibilidade de se ouvir os gritos. E o tiro, não é? Porque há o taxista no lado de fora que os poderá denunciar também. Portanto, esta foi a solução, na minha opinião, brilhante, não é? Que o Hitchcock acaba por optar e transforma a cena, se calhar, numa das minhas cenas preferidas do filme.
0: Sem dúvida. Sem música, esta cena é ao mesmo tempo crua e sugestiva, porque os planos, não mostram tudo, apesar de mostrarem quase tudo, e há uma coreografia de luta, uma coreografia de morte que é brilhante. E então a nossa atenção visual também tem a ver com esse silêncio e som humano, o som da luta, da luta de forças, que está concentrada nessa cena. E estamos a aproximar-nos do fim desta conversa, acho que é importante sublinhar que a rejeição de Alfred Hitchcock teve em Bernard Herrmann um grande impacto, até afetivo, já que ele considerava a colaboração de longa data com o realizador inglês e a outra com Orson Welles os pontos altos da sua vida profissional, e isto sem que alguma vez tivesse sido nomeado para Oscars com Hitchcock, ao contrário do que aconteceu com Welles e Citizen Kane. Ou seja, havia realmente uma relação de confiança que se partiu em cacos por força das posturas inflexíveis de ambos os lados. E da minha parte fica a curiosidade, também já aqui referimos, em relação ao filme que Cortina Rasgada poderia ter sido com as notas mais graves de Herrmann. O que é que te parece?
1: Eu se calhar começo por te dizer que, apesar do Herrmann não ter assinado esta banda sonora, há aqui uma situação que eu acho que podemos iniciar esta teoria da conspiração juntos, que é o primeiro acorde que surge na banda sonora do Addison, e aparece uma guitarra a tocar um arpejo de um acorde aumentado. Portanto, é uma tríade designada por acorde aumentado para todos os ouvintes. Neste caso é o equivalente à tríade do Vertigo. Só que neste caso são movimentos descendentes que evocam também a queda e o abismo, e que está presente também na abertura do próprio Vertigo. Neste caso o Addison abre com o mesmo acorde, neste caso no movimento ascendente, um tom acima. Bem, e a teoria da conspiração começa agora. Um tom acima, em Mi maior, no caso do Vertigo está em Ré, e neste caso poderá ser uma espécie de homenagem feita ao próprio compositor, ou seja, uma espécie de acordo de cavalheiros, não é? E neste caso eu faço a minha vénia ao compositor anterior. Pode ser também uma espécie de provocação do próprio Hitchcock, neste caso, ao abrir este novo filme com o próprio acorde, dando como se fosse uma espécie de grito, um gesto de emancipação. Eu já não preciso de ti. Como ao mesmo tempo pode ser também uma espécie de imposição contratual. Portanto, há aqui três opções que eu acho que podemos deixar em aberto e discutir numa próxima oportunidade. O que é que teria sido este filme, não é? O que teria sido o filme, neste caso com o Herrmann? Seria um filme diferente, obviamente. Eu acho que a carga, a densidade emocional que o próprio Herrmann tem na música dele, faz-nos ter leituras, aliás, algumas delas já feitas ao longo deste programa, onde a multiplicidade da leitura, se calhar, não ficaria nesse plano mais romântico, o filme acaba por ficar nesse lado, mas num plano muito mais dramático e até, lá está, mais uma vez, nessa dimensão política, uma reflexão se calhar mais profunda sobre as implicações, digamos, desta bomba nuclear, desta fórmula.
0: Em certa medida, mais explosivo.
1: Mais explosivo, precisamente.
0: O último tema que vamos ouvir chama-se Valse Lente, é mesmo de Bernard Herrmann e não tem correspondência com nada que John Addison tenha composto para o filme. É assim uma melodia solta, muito bela, que, não sei, poderá estar a sonhar com o próprio filme.

0: Bem, esta valsa final, eu acho que é também um momento bastante simbólico. Tem, por um lado, a primeira parte, vamos dividi-la em duas secções, a secção A e a secção B. A primeira secção eu diria que é do maravilhamento, do enamoramento, e a segunda parte, em tom menor, da desilusão. E como em todas, ou, enfim, em algumas relações... existe também...
1: Não sejamos tão fatalistas.
0: Exatamente, fatalista. Estou a pensar na dimensão hitchcockiana, não é? Existe, eu acho que nesta valsa, gosto de pensar desta forma, existe uma síntese da relação deles também. Há este momento de ascensão, de aproximação, de enamoramento, e há também um momento de desilusão, mas fica assim, desta forma musical, uma síntese desta relação que é eterna.
1: Muito bem, eu diria até que em todos os temas de Bernard Herrmann que estivemos a escutar, há este elemento da transição, da mudança de tom, que não existe em Addison. Acho que há uma constância diferente e aqui ele joga sempre pela mudança, há um corte na música, lá está, uma cortina rasgada em todos os temas musicais, não sei se concordas.
0: Concordo absolutamente.
1: Terminamos por hoje este episódio dedicado à banda sonora rejeitada de Bernard Herrmann para a Cortina Rasgada de Alfred Hitchcock. A música que ouvimos é de uma edição discográfica de 1998 pela Varese Saraband, numa interpretação da National Philharmonic Orchestra dirigida por Joel McNeely. Connosco esteve neste Banda à Parte Filipe Raposo e a assistência técnica foi de Leão Matos.
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Muito boa noite, foi com James Brandon Lewis a sós, fazendo o saxofone tenor uma voz simultaneamente serena e imperativa, que abrimos uma nova emissão de Notas Azuis, hoje inteiramente dedicada ao extraordinário conjunto de trabalhos que o músico norte-americano apresentou ao longo desta primeira metade de 2026. Omnipotent, uma declaração de pouco mais de um minuto, abre também Omni, o novo álbum de James Brandon Lewis Quartet, editado pela Intact no final de junho e que iremos escutar integralmente ao longo desta primeira parte do programa. Gravado em outubro de 2025 nos Hard Studios em Winterthur, na Suíça, Omni é o sexto álbum do quarteto que reúne James Brandon Lewis no tenor, Aruan Ortiz no piano, Brad Jones no contrabaixo e Chet Taylor na bateria. É também, admite o próprio saxofonista, o seu trabalho mais pessoal, um disco dedicado ao pai, James Lewis, pastor batista que lhe ensinou a estudar a palavra de Deus e a entender a fé enquanto compromisso profundo e continuado. O título organiza toda a arquitetura espiritual do álbum. Omnipotent, omnipotente, abre o alinhamento. Omniscient, omnisciente, assinalará o seu centro e omnipresent, omnipresente, haverá de encerrá-lo. Entre essas três ideias de poder, conhecimento e presença total, James Brandon Lewis constrói aquilo que as notas de lançamento de Kevin Legendre justamente descrevem como um sermão sem palavras. Seguimos agora com The Sermon, precisamente, Fire in My Bones e Testify.

The Sermon, Fire in My Bones e Testify, três títulos que tornam explícita a gramática religiosa que sustenta Omni, embora a música de James Brandon Lewis não se limite a ilustrar ou a repetir qualquer tradição. Não escutámos uma voz humana, mas a palavra esteve permanentemente presente, transportada pelas inflexões do saxofone tenor e pela maneira como todo o quarteto absorve os ritmos, as pausas, as acelerações e os momentos de êxtase próprios da pregação religiosa afro-americana. Filho de um pastor batista, Lewis conhece profundamente a técnica conhecida como whooping, através de qual o discurso do pregador se aproxima progressivamente do canto. Em Omni, essa herança cruza-se com uma pesquisa harmónica que o saxofonista desenvolve há vários anos. O seu conceito de Molecular Systematic Music começou por se apoiar em escalas de 6 ou 7 notas, mas em Transfiguration, de 2024, a base foi alargada através do recurso aos 12 sons da escala cromática. Em Omni, o método torna-se mais flexível. Lewis parte por vezes de estruturas dodecafónicas, deixa depois a intuição e a sua própria humanidade interferirem no processo e procura aquilo que, apesar de toda a complexidade teórica, ainda pode cantar. O próprio encontrou uma fórmula certeira para definir esse equilíbrio entre Schoenberg, a igreja, a abstração e o blues. Gospel dodecafónico. E foi precisamente isso que escutámos em Fire in My Bones, uma torrente de energia que desemboca em águas mais tranquilas. E em Testify, um shuffle desacelerado sobre o qual Lewis parece efetivamente testemunhar. Prosseguimos com Omniscient, Call to Worship e Line Upon Line.

Omniscient, Call to Worship e Line Upon Line, mais três peças de Omni, o extraordinário álbum de 2026 do James Brandon Lewis Quartet. Omniscient ocupa o centro matematicamente exato de um alinhamento de 9 composições e reduz momentaneamente o quarteto ao diálogo entre o tenor de Lewis e o contrabaixo de Brad Jones. É uma forma de concentração antes de a música voltar a expandir-se, deixando sempre claro que este grupo tanto pode operar como uma massa compacta, como transformar-se numa sucessão de pequenas unidades em permanente conversação. Em Call to Worship, James Brandon Lewis repete um padrão até este adquirir a força de um toque de clarim, uma convocatória para a congregação. E Line Upon Line mergulha ainda mais profundamente na linguagem do whooping. As frases crescem, insistem, inflamam-se e parecem elevar todo o conjunto até ao ponto em que tocar e pregar se tornam ações praticamente indistinguíveis. É também nestes momentos que se percebe a extraordinária coesão de um quarteto com mais de uma década de história. Chad Taylor e Brad Jones podem transformar uma marcha robusta num impulso subitamente mais leve e saltitante. Aruan Ortiz desenha harmonias capazes de acariciar e de ranger no interior da mesma frase. E Lewis mantém o centro emocional da música mesmo quando o seu pensamento composicional se torna mais abstrato. A grande música negra americana, mesmo quando mergulha nas suas raízes mais fundas e ancestrais, permanece aqui um território vibrante de invenção. Faltam-nos duas peças para completar a audição integral de Omni, a extensa Spirit of the Living God e Omnipresent, título que encerra o arco conceptual e espiritual do álbum.

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1: Com Spirit of the Living God e Omnipresent, que escutámos há pouco, concluímos a audição integral de Omni, sexto álbum do quarteto de James Brandon Lewis com Aruana Ortiz, Brad Jones e Chad Taylor. Uma obra construída sobre a fé, mas também sobre a dúvida, a introspeção e a procura de uma linguagem própria, música espiritual, não enquanto género ou ornamento, mas enquanto expressão total de uma identidade. Mudamos agora radicalmente de configuração, embora não de universo conceptual. These Are Soulful Days junta o saxofone tenor de James Brandon Lewis ao Lutoslawski Quartet, formado por, e perdoem-me a pronunciação, Roxana Kwasniewska e Marcin Markowitz nos violinos, Artur Rozmislowski na viola e Maciej Mlodzdawski no violoncelo. Trata-se da primeira composição de grande folgo escrita por Lewis para tenor e quarteto de cordas, uma encomenda do National Forum of Music para o festival Jazz Topad, estreada em Wrocław, na Polónia, em novembro de 2021. A obra foi inicialmente apresentada em disco em 2023, como complemento da edição especial de For Mahalia with Love, mas só em abril deste ano ganhou edição autónoma, digitalmente e numa tiragem limitada em vinil. James Brandon Lewis descreve-a como uma composição erguida a partir da história entrelaçada da música afro-americana, cruzando tradições populares, blues, espirituais e jazz. Uma história que contém a alegria do passado, a determinação do presente e a resiliência do futuro. Algumas das ideias melódicas de For Mahalia with Love reaparecem aqui, transportadas para um espaço camerístico onde o tenor não se sobrepõe às cordas, respira, discute e canta com elas. De These Are Soulful Days, vamos escutar Prologue, Humility e Movement 3.

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1: Prologue Humility e Movement 3, dois momentos de These Are Soulful Days, a obra para saxofone tenor e quarteto de cordas de James Brandon Lewis, aqui acompanhado pelo Lutoslavski Quartet. Depois da solenidade e da respiração camerística deste encontro, avançamos para um território consideravelmente mais elétrico. Os Mastatics são Anthony Pirog na guitarra, Joe Lally no baixo elétrico e Brandon Canty na bateria. Lally e Canty constituíram durante muitos anos a secção rítmica dos Fugazi, uma das bandas fundamentais do pós-hardcore norte-americano. Mas o trio que formaram com Pirog nunca pretendeu simplesmente prolongar essa história. O encontro com James Brandon Lewis começou em palco em 2019 por convite do guitarrista e acabou por conduzir ao álbum homónimo que os quatro editaram em 2024 pela histórica Impulse. Deface the Currency, lançado em fevereiro deste ano, é o segundo capítulo dessa colaboração. Depois de aproximadamente 150 concertos em conjunto, a relação entre os quatro músicos já não soa a um saxofonista convidado a enfrentar um trio de rock. Lewis tornou-se parte integral do mecanismo dos Mastatics e o grupo entrou em estúdio logo após uma digressão europeia, procurando registar a música enquanto essa energia coletiva permanecia quente. As sessões decorreram nos estúdios Tonal Park, em Maryland, com o engenheiro Don Godwin. O resultado preserva a precisão, a variedade e a força do primeiro álbum, mas revela uma confiança acrescida no risco. O funk é mais profundo, o ruído mais abrasivo, os momentos de beleza mais ricos e a passagem entre composição e improvisação praticamente deixou de apresentar costuras. Punk, free jazz, soul jazz e música elétrica de invenção não surgem como elementos colocados lado a lado, mas como partes de uma única linguagem. É esse segundo encontro entre James Brandon Lewis e os Mastatics que começamos agora a explorar.

Acabámos de escutar Deface the Currency, Gestations e Rules of the Game, três peças do segundo álbum gravado em conjunto pelos Mathematics e James Brandon Lewis. O que aqui se escuta já não é uma colisão ocasional entre universos distintos, mas a linguagem de um quarteto consolidada por uma extensa atividade de palco. O saxofone de Lewis não é aplicado sobre a arquitetura do trio como um elemento exterior. Participa antes na definição dos temas, disputa espaço com a guitarra de Anthony Pirog e reage diretamente à poderosa engrenagem rítmica montada pelo baixo de Joe Lally e pela bateria de Brendan Canty. Gestations assenta num ritmo em permanente ebulição, sobre o qual a guitarra e saxofone desenham uma melodia elástica, com raízes no hard bop, mas sujeita a sucessivas deformações. Já Rules of the Game parece arrancar de um território próximo da soul jazz, antes de o quarteto desrespeitar as regras anunciadas pelo próprio título e lançar a composição numa sequência de solos expansivos. É precisamente esta capacidade de deslocar continuamente o centro da música que alimenta Deface the Currency. O grupo pode sugerir o funk, o punk, a fusão elétrica ou o free jazz, mas recusa permanecer durante muito tempo dentro de qualquer uma dessas categorias. Vamos escutar mais duas peças deste álbum, editado em fevereiro pela Impulse. Primeiro, Universal Security, construção tensa e comprimida que a guitarra e o saxofone acabarão por rasgar com autênticas paredes de som. Depois, Serpent Tongue Slight Return, regresso a uma composição que os Mathematics tinham originalmente gravado em 2018 e que desempenhou um papel decisivo no encontro do trio com James Brandon Lewis. O subtítulo acena discretamente a Jimi Hendrix, mas a música transforma o peso roqueiro da versão original numa abrasiva celebração de liberdade coletiva.

Universal Security e Serpent Tongue Slight Return concluíram a nossa passagem por Deface the Currency, segundo encontro discográfico entre James Brandon Lewis e os Mastatics. Depois desta eletricidade turbulenta, aproximamos-nos do último projeto que iremos abordar nesta emissão inteiramente dedicada à extraordinária atividade do saxofonista em 2026. Transcend, editado em abril pela Greenleaf Music, é um álbum de Dave Douglas, inspirado pela música sacra de Duke Ellington e pela obra do artista visual norte-americano Jack Whitten. Douglas encontra nos Sacred Concerts de Ellington uma reconciliação entre espírito e ofício, entre a expressão individual e a comunidade, e reconhece um percurso paralelo nas pinturas de Whitten, particularmente nas chamadas Slab Paintings, obras em que sistemas, diagramas e grelhas são atravessados pela matéria, pelo gesto humano e pela improvisação. Para explorar essas ideias, Dave Douglas reuniu um quinteto de timbres invulgares. O seu trompete encontra o violoncelo de Tomika Reed, o saxofone tenor de James Brandon Lewis, a guitarra de Rafik Bhatia e a bateria de Ian Chang. Não há contrabaixo nem piano, e essa ausência abre um espaço onde os instrumentos se podem aproximar, afastar e cruzar como correntes no interior de uma formação que, por vezes, parece uma pequena orquestra de câmara elétrica. O álbum contém 6 novas composições de Douglas e 3 peças de Duke Ellington. Começamos precisamente por uma destas últimas, Come Sunday, seguindo depois para Energy Fields, original cujo título nos remete para as ondas, as folhas de luz e os campos de energia que Jack Whitten discutiu com John Coltrane e procurou traduzir visualmente na pintura Golden Spaces.

Escutamos Come Sunday, de Duke Ellington, e Energy Fields, de Dave Douglas, duas peças do álbum Transcend. No primeiro caso, uma melodia profundamente inscrita na história espiritual da música negra norte-americana é tratada como matéria viva, suscetível de acolher novas vozes e novas relações tímbricas. No segundo, Dave Douglas parece transportar para a composição musical a procura visual de Jack Whitten, planos que se sobrepõem, linhas que se movem a velocidades diferentes e uma superfície aparentemente abstrata que acaba por revelar uma forte carga humana. James Brandon Lewis ocupa neste quinteto uma posição bem diferente de todas as que escutamos ao longo destas duas horas. Não é nem o líder e principal compositor de Omni, não dialoga com a textura homogénea de um quarteto de cordas como em These Are Soulful Days, nem enfrenta a massa elétrica dos Mathematics. Em Transcend, a sua voz integra uma delicada rede de equilíbrios, alternando funções melódicas, contrapontísticas e texturais com o trompete de Douglas, o violoncelo de Tommy Carid e a guitarra de Rafik Bhatia. É essa extraordinária capacidade de manter uma identidade imediatamente reconhecível no interior de contextos radicalmente diferentes que a atividade de James Brandon Lewis em 2026 torna particularmente evidente. Da pregação sem palavras e do gospel dodecafónico de Omni à escrita para cordas, da combustão entre jazz e punk de Deface the Currency à espiritualidade aberta e contemplativa de Transcend. Lewis continua sempre a provar que a tradição não é um lugar onde se permanece, antes uma força que se transforma enquanto avança. Quero relembrar, antes das despedidas, que semanalmente o Notas Azuis conta com o inestimável apoio da loja de discos Jazz Messengers, que encontra no espaço da livraria Ler Devagar, na LX Factory, em Lisboa. Chegamos então ao final de mais uma emissão de Notas Azuis. Despedimos-nos com outra composição de Dave Douglas, gravada por este magnífico quinteto, Curious Species. Eu sou o Rui Miguel Abreu. Obrigado pela escuta e muito boa noite.

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Bem-vindos à Geografia dos Sons. Iniciamos o segundo de dois programas dedicados a gravações recentes de quartetos de cordas contemporâneos, escutando os músicos do quarteto Taná a interpretar o último andamento de A Quarter Quartet, de Jean-Paul Dessy. O quarteto Taná tem sido um parceiro artístico de Dessy desde 2008 e deste vínculo duradouro surge agora um novo álbum monográfico editado pela etiqueta Cypre, com o título Jean-Paul Dessy, Quartets and Quintets, no qual foram reunidas três obras deste compositor, maestro e violoncelista belga, nascido em 1963. Num texto assinado por Antoine Maisonhout, a música de Jean-Paul Dessy é-nos apresentada ocupando um lugar especial no panorama contemporâneo. Não está sujeita a nenhuma escola ou tendência, escreve Maisonhout, mas eleva-se como uma crista ligada à interioridade e à expansão entre a espiritualidade e a matéria sonora. Cada obra é uma travessia, um ritual sonoro que exige uma escuta da mais elevada acuidade, em que o tempo parece suspenso, regressando, por assim dizer, à sua densidade original. De seguida iremos então escutar o quarteto Taná a interpretar Tuor Qua Tuor, uma obra escrita no ano de 2008. Sobre esta partitura, o compositor escreve que, passo a citar, "Enquanto componho, observo o silêncio, contemplo o espaço interior. Observar o nosso olhar, escutar a nossa escuta, não são redundâncias sem sentido. É nesta vigilância dos sentidos, na atenção dedicada ao ser, que a música me atrai."

Numa interpretação pelos músicos do quarteto Tainá, estivemos a ouvir Tuor Qua Tuor, uma peça escrita em 2008 pelo compositor, maestro e violoncelista belga Jean-Paul Dessy e que foi incluída num novo CD monográfico de etiqueta Cypre, dedicado à sua música para quartetos e quinteto de cordas. O próximo álbum em foco, editado com o selo New Focus Recordings, reúne também obras para formações de quinteto, escritas entre 2006 e 2023 pelo compositor norte-americano Daniel Strong Godfrey. A base das três obras reunidas é também o quarteto de cordas, porém em todas elas juntando-se mais um instrumento. A que iremos escutar, intitulada Ricordanza Speranza, é um quinteto de piano estruturado em três andamentos e um interlúdio. Iremos escutá-lo interpretado pela pianista Ursula Opens e pelo quarteto de cordas Cassatt, foi responsável pela encomenda da partitura com o intuito de celebrar a sua temporada de 20º aniversário. Nas suas notas de programa, o compositor escreve que Ricordanza Speranza reflete um período intenso.

Penso de olhar para trás e olhar para a frente. Os três andamentos e o interlúdio são executados sem pausa e há muito na própria música que remete para outras partes da obra, seja para a frente ou para trás. De um modo mais geral, porém, a obra é moldada pela sensação de que tanto a memória como a esperança permanecem ilusórias e em conflito.

Numa interpretação por Ursula Opens ao piano e pelos músicos do quarteto de cordas Cassatt, estivemos a ouvir Ricordanza Speranza, uma peça escrita pelo compositor norte-americano nascido em 1949, Daniel Strung Godfrey, e que foi incluída num novo álbum monográfico editado pela etiqueta New Focus Recordings com o título Toward Light. E vamos concluir este segundo programa dedicado a gravações recentes de obras contemporâneas para quartetos de cordas, escutando uma peça de Clara Kim, uma pianista e compositora nascida na Coreia e radicada em Nova York. Também com o selo New Focus Recordings, Kim acaba de lançar um álbum monográfico intitulado Our Little Matches, no qual foram reunidas 7 composições para diferentes formações instrumentais, incluindo música eletrónica, peças a solo, duetos, quarteto e quinteto. Desta coletânea iremos escutar Stations Palimpsest para quarteto de cordas, uma partitura escrita em 2021 em resposta a uma encomenda do Quartet 121. Nas suas notas de programa, a compositora escreve que, passo a citar, um palimpsesto é um manuscrito em pergaminho cuja tinta original foi raspada para que a folha pudesse ser reutilizada num novo documento, prática comum para conservar o valioso pergaminho antes do desenvolvimento da impressão de livros. Stations Palimpsest é feita de material subscrito de forma semelhante. Originalmente um esboço semicompleto para uma obra para quarteto de cordas fazendo uso de colagem, agora parcialmente substituída por uma transcrição de uma gravação de campo em câmara lenta do terminal rodoviário Port Authority na cidade de Nova York. Os restos do material da colagem, citações do quarteto em ré menor Voces Intime de Sibelius e do quarteto de cordas número 13 de Beethoven, entre outros, surgem timidamente através dos sons, por vezes desfocados e confusos, como se dois rádios no terminal rodoviário estivessem a competir pelo domínio da frequência.

música clássica, como a Cavatina de Beethoven, tem sido tocada no terminal rodoviário Port Authority e noutras estações, como uma forma socialmente codificada de arquitetura ou estilo. Por detrás da música encantadora, aparentemente destinada a acalmar os passageiros apressados, esconde-se o verdadeiro propósito de marcar o local como elitista e, portanto, inacessível aos sem-abrigo, como parte do gradual encerramento dos espaços públicos. A música torna-se assim sobreposta pela realidade da situação social em que é ouvida. Fiquemos então com So-Yung Choi e Alexander Jakub nos violinos, Laura Manco-Sahin na viola de arco e Molly Aronson no violoncelo, a interpretar Stations Palimpsest de Clara Kim.

0: a concluir o segundo de dois programas dedicados a gravações recentes de quartetos de cordas contemporâneos, ouvimos So Young Choi e Alexander Jakub nos violinos, Laura Manco Sahin na viola de arco e Molly Aronson no violoncelo, a interpretar Stations Palimpsest, uma peça escrita por Clara Kim, uma pianista e compositora nascida na Coreia e radicada em Nova York. Esta peça integra o seu novo CD monográfico, recentemente editado pela etiqueta New Focus Recordings, com o título Our Little Matches. A Geografia dos Sons regressa de hoje a 8 dias com mais novidades discográficas. Até lá, despeço-me com votos de uma boa semana.
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0: escutámos uma das versões incontornáveis deste concerto brandenburguês número 3 de Johann Sebastian Bach, a versão do Música Antiqua de Colónia, sob a direção de Reinhard Goebel.
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Olá, sejam bem-vindos. Hoje vamos até à Grécia para escutar a música de Eleni Kara Indro, uma grande referência na música para cinema e não só do nosso tempo.

0: Este é By the Sea, um momento da banda sonora de A Eternidade e um Dia, que é um entre os muitos filmes de Theo Angelopoulos, com música composta e também gravada por Eleni Karaindor, esta e como muitas outras, editada pela SAM. Eleni nasceu em 1941 numa aldeia nas montanhas na Grécia Central, a cerca de 80 km de Delfos. Durante os dias de infância, toda a música que escutava era a que se cantava nos campos, durante as jornadas de trabalho, mas também a que se ouvia em festas ou na igreja. Não havia eletricidade, nem rádio, nem sequer um cinema ali por perto. E, no entanto, o que esta menina grega mais escutava naqueles dias era, sobretudo, e como ela mesma chegou depois a contar, a música do vento na floresta. E, de facto, se escutarmos os discos de Eleni Karaindro, notamos que há na sua música um sentido de espaço. Um espaço livre e aberto que capta essas memórias escutadas ali nas periferias do silêncio.
1: Tenho muita nostalgia dessa vida de liberdade total, de um silêncio extraordinário. As mulheres, a cada ocasião festiva ou em trabalhos em conjunto, entoavam canções polifónicas muito belas. Além disso, havia também um espaço de contacto com a música bizantina na igreja. Em criança vivia perto de uma igreja e escutava a música que por lá se fazia.
0: E estas terão sido as suas primeiras influências, às quais depois juntou o som do clarinete popular que era tocado em festas. Em suma, todo um conjunto de referências dos universos da música rural popular.

Eleni mudou-se da aldeia para Atenas quando tinha uns 7 anos de idade e aí alargou a sua exposição ao mundo dos sons. O seu pai dava aulas de matemática no liceu e nesses dias a família vivia num espaço na cave da escola onde ele mesmo ensinava. E em frente havia um cinema ao ar livre e para uma jovem acabada de chegar da montanha, todo aquele novo mundo era bizarro. Na aldeia só havia candeeiros a petróleo e as memórias do primeiro carro que viu, essas datam precisamente do momento em que se mudou para a cidade. Mas agora, em Atenas, a pequena Eleni via os filmes, fossem ou não fossem para crianças, e quando ia dormir, escutava a música dos filmes que passavam numa sessão mais tardia. Nesse mesmo tempo, outra influência importante foi um piano que então descobriu na escola. No verão, quando não havia aulas, Eleni subia às escadas, entrava nas salas e numa delas lá estava o tal piano, pelo qual ela conta que se apaixonou. Começou a tocar e rapidamente deu por si a estudar música, ao mesmo tempo que, na casa dos vizinhos, ouvia rádio onde escutava áreas de ópera. E por isso, aos 10 anos, quando chegou ao conservatório, tinha já um leque bem mais alargado de referências que, por alturas da universidade, revelavam também um interesse por história e por arqueologia. Mas a vida e o momento político que a Grécia então vivia no final da década de 60 levou-a até Paris. Isto foi em 1967. Eleni Karaindro passou por grandes dificuldades, mas recebeu uma bolsa do governo francês e continuou a estudar etnomusicologia, uma disciplina que tinha descoberto e que a tinha encantado porque, entre vários azimutos, essa disciplina focava atenções nas tradições orais de músicas de todo o mundo, o que, como ela mesma afirmou, a ajudou a compreender o tesouro da música grega. Em paralelo, seguiu por essa mesma altura um outro sonho antigo ao inscrever-se numa escola para aprender composição e direção de orquestra.

0: Ora, até aqui, e salvo By the Sea, temos estado a escutar pequenas peças reunidas no álbum Music for Films, lançado pela SAM em 1991. E já lá regressamos, mas para já retomemos a narrativa onde há pouco a deixámos, ou seja, em Paris. E aqui recordo palavras que ela me contou uma vez numa entrevista.
1: Nos primeiros tempos, na Grécia, como não sabia nada de orquestração, compunha para o piano. Em Paris, comecei a compor peças mais elaboradas. O meu professor disse-me que o compositor nasce e não se forma. E isso marcou-me. Eu já tinha começado a compor como sentia. Tinha um sentido de liberdade. Toda a vida o senti. Não são as leis que formam o compositor, mas a imaginação.
0: Ora, assim, ao estudar etnomusicologia, Eleni Karaindro encontrou novos pontos de vista sobre a música grega. E destas novas abordagens, então vividas em Paris, ou seja, à distância, nasceu aquilo que ela mesma admitiu ser um sentido de nostalgia. Encontrou os tais tesouros, descobriu a música não escrita e de tradição oral e preparou até um doutoramento que, todavia, nunca terminou. Mas, desse tempo, colheu muitos motivos para a sua própria composição. Por esta altura, uma professora ouviu algumas das suas composições e incentivou-a a seguir precisamente esse caminho, tanto que, quando o regime mudou na Grécia, Eleni Karaindro deixou cair o seu doutoramento e regressou ao país com o seu primeiro disco, criado para a cantora Maria Farantouri, uma amiga dos dias de infância com quem voltaria a cruzar caminhos mais tarde no registro ao vivo Elegy of the Uprooting.

0: Foi em 1975 que Eleni Caraindro recebeu as primeiras propostas para trabalhar no teatro e no cinema. E aí começou aquilo que ela mesma descreveu como uma aventura fantástica e que desses espaços habitados por imagens, por palavras e também por narrativas, fez emergir uma voz autoral.
1: Desde então, não compus muitas canções, talvez apenas umas 20, mas para teatro ou cinema. Não quis fazer uma carreira na canção porque esse não era o caminho que me interessava. Preferia expressar-me pelos sons da orquestra.
0: Mas atenção, Eleni Caraindro deixa bem claro que não tem quaisquer problemas no relacionamento com as palavras e, em particular, a poesia, que ela mesma escreveu nos dias de juventude. De resto, para si, a poesia foi sempre uma fonte de inspiração.

Estamos a ouvir a música de Eleni Caraindro e podemos recordar aqui um episódio fulcral, o momento em que, pela primeira vez, ela se encontrou com o cineasta grego Theos Angelopoulos. E esse foi mesmo um episódio determinante na construção do seu rumo compositora. Ela gostava já dos filmes de Angelopoulos, da sua maneira de organizar os planos e da sua poesia. E uma certa admiração mútua floresceu. E quando foi? Ora, a relação entre os dois, essa remonta a inícios dos anos 80. Angelopoulos era o presidente do júri no Festival de Tessalónica, no ano em que a compositora ali se apresentou com o filme Rosa, sobre Rosa Luxemburgo, um filme de Christóforos Christofis. Ora, a banda sonora era sinfónica e acabou por ganhar o prémio da música no festival e pouco depois estavam a trabalhar juntos.

E foi com esta música que tudo começou. Em 1983, quando começaram a trabalhar em Taxi di Stakithira, o primeiro filme que fizeram juntos, o realizador contou-lhe a história que queria filmar. Ela regressou a casa e no dia seguinte, às 8 da manhã, sentou-se ao piano e compôs os temas do filme. Isto antes da rodagem ter sequer começado. Levou depois ao realizador uma cassete e explicou que se tinha inspirado naquilo que ele lhe tinha contado. Angelopoulos pegou na cassete e, no dia seguinte, respondeu que era exatamente o que queria. E para cada filme, daí em diante, foi sempre assim que se passou. Ela encontrava o tema de antemão, compunha, fazia as orquestrações e, muitas vezes, ele já tinha a música completa antes mesmo de começar a filmar. Muitas vezes, Angelopoulos fazia até uma espécie de coreografia com a música e, noutras, pedia uma canção ou uma dança, mas, de um modo geral, os temas principais, ou seja, a alma dos filmes, essa estava quase sempre encontrada antes da rodagem. Não foi por isso de admirar que Eleni Caraíntro contou que desenvolveu com o realizador uma relação magnífica, porque no fundo tinha uma direção estética semelhante. Ele, por seu lado, pelos vistos também estava feliz com a colaboração e a dada altura chegou mesmo a admitir à compositora que não imaginava um filme seu sem a sua música. Era uma relação profunda, com admiração, com estima, com respeito, e juntos trabalharam numa série de filmes, entre os quais O Passo Suspenso da Cegonha, de 1991, O Olhar do Ulisses, de 1995, A Eternidade e um Dia, de 1998, ou A Poeira do Tempo, e aqui fica mais um exemplo.

Esta é mais uma criação de Eleni Caraindro para o cinema de Angelopoulos. Ora, a principal característica funcional desta música traduz-se numa espécie de fio condutor emocional das imagens. Não é meramente ilustrativa, toca profundamente e liberta. Mas, apesar do trabalho para cinema ter uma expressão bem dominante na discografia de Eleni Caraindro, a sua obra para o teatro não é de todo um espaço menor. A sua relação com as palavras de Eurípides, por exemplo, deu-nos não apenas música para uma produção das Troianas, como, alguns anos depois, novamente com a encenação de Antonis Antipas, o marido da compositora, uma Medeia que também fez história. Medeia, em concreto, cruzou ecos de sonoridades, de memórias

Esta é a música para teatro de Eleni Caraíndro, mas voltemos agora ao cinema e a 1986. Por essa altura, Eleni Caraíndro tinha encontrado já algumas ideias para a música do filme Omiliso Cosmos, mas não sabia ainda que instrumentos deveria usar. E aí pensou no som do saxofonista norueguês Jan Garbarek, que ela ouvia há já uns 3 ou 4 anos numa cassete que tinha em casa, uma cassete com o álbum Places. E então mostrou essa mesma cassete a Angelopoulos e fez-se mais um clique. E aí acabou ela mesma por ir até Oslo, onde Garbarek escutou um esboço da música para o filme e tocou no seu saxofone. Bom, esse foi mais um encontro marcante, até porque foi através de Jan Garbarek que Eleni Caraíndro chegou àquela que era já a editora do saxofonista norueguês, a sua família, como ele mesmo então explicou à compositora. Manfred Eicher, ou seja, o patrão e também a alma da editora SAM, é um cinéfilo e gostava do cinema de Angelopoulos, ou seja, já tinha escutado a música de Eleni Caraíndro e em 1988 viu a gravação de um vídeo de um concerto da compositora em Atenas. E essa foi a gota de água que o levou a propor um disco em conjunto. Em 1989, ele mesmo foi à Grécia, fez uma seleção de músicas e assim nasceu Music for Films, a primeira edição de Eleni Caraíndro no catálogo da SAM.

Este é Farewell, The Music for Films. Até aqui, a compositora era ela mesma a produtora dos seus discos, fazia as misturas, acompanhava todo o processo. Mas gostou de ver Manfred Eicher a trabalhar, apreciou o seu gosto, a estética, a paixão que ele dedicava a cada novo projeto. E os caminhos de ambos convergiram ao ponto de Eleni Caraintro se ter transformado numa das referências do catálogo da editora. Ora, aqui fica mais um exemplo desta parceria. O disco com a música criada para o filme O Passo Suspenso da Cegonha, um disco de 1991.

Temos estado a escutar a música de Eleni Caraíndro e a notar que ela, por um lado, herda marcas da identidade cultural que lhe serve de berço, mas escapa aos modelos da música tradicional pela forma como, na genética da música grega, ela encontra pontos de partida que junta depois às sugestões das paisagens físicas e humanas que o cinema e também o teatro lhe foram pedindo, e encontra assim um espaço, sobretudo habitado por notas de melancolia, mas que é claramente uma expressão do presente e de um sentido dramático ligado às obras que assim integra. Apesar do impacto das edições com a música dos filmes de Angelopoulos, a obra de Eleni Caraíndro não se esgotou de todo nesse universo. É certo que os títulos que lhe deram notoriedade discográfica foram essas bandas sonoras, mas a sua música, essa transcendeu a vivência das salas de cinema e também do teatro, e chegou às salas de concerto. Em 2005, por exemplo, surgiu Elegy of the Uprooting, um duplo álbum ao vivo. Mais adiante, em Concert in Athens, encontramos um segundo retrato de palco, este na companhia de uma orquestra de câmara e contando com a expressiva contribuição em palco do saxofonista norueguês Jan Garbarek e também Kim Kashkashian. O programa do concerto é extenso e a partilha do espaço com os dois convidados alargou aqui horizontes face às composições originais, libertando-as até para novas visões.

Este é o som captado ao vivo de um grandioso espetáculo montado pelo compositor e o concerto é bem fiel ao que já conhecemos dos seus discos de estúdio. Ecoa uma visão da diáspora grega, vinca um sentido de melancolia contemplativa, sugere retratos tanto da dor dos exilados e dos afastados como memórias dos dias de infância, aqueles dias vividos numa aldeia nas montanhas do interior, vento, chuva sobre os telhados, a água nos riachos e o silêncio da neve ali bem perto.

Este é mais um momento da história de colaboração bem intensa e próxima de Eleni Caraindro com Theo Angelopoulos. Esta era a música de A Eternidade e um Dia, um filme de 1998, que de resto venceu a Palma de Ouro em Cannes nesse mesmo ano. Depois da morte do realizador, isto aconteceu em 2012, o cinema deixou de ter um peso tão evidente na obra em disco de Eleni Caraindro. E os espaços do teatro e os palcos das salas de concerto e também outros desafios passaram a ocupar um protagonismo maior na escolha daquilo que ela continuou a registar para o catálogo da SM. Editado, por exemplo, em 2016, Davi revelou, por exemplo, uma ideia diferente, a criação de uma cantata. Uma cantata que parte de um texto de um poeta grego do século XVIII e que nos propõe uma experiência que, mantendo evidente e fixa uma mesma geografia, abre todavia a música a diálogos entre épocas diferentes. O poema que serve esta cantata tinha sido descoberto em 1979 numa biblioteca em Roma e sugeria, de certa forma, que tinha nascido já com o intuito de um dia ser cantado, sendo por isso natural de supor que a visão musical para estas palavras deveria estar fortemente influenciada pelo barroco italiano.

Este é o Lamento de David, um dos momentos desta cantata que cruzou épocas e referências. Pouco depois, Hélène Carayndre regressou aos discos com Tous les Oiseaux, um álbum que, de certa forma, assinalava dois reencontros fundamentais com o seu percurso, o teatro e o cinema. Ora, o disco juntou composições suas para a peça homónima do canadiano de origem libanesa, Wajid Mouawad, e também de A Love Story, um filme do iraniano Peyman Mahadi. Ora, musicalmente, Hélène Carayndre está aqui em território bem familiar, apresentando peças de música de câmara e também a colaboração de instrumentos que frisam a genética cultural, não apenas da compositora, como das temáticas que aqui aborda. A voz que escutamos é de Savina Yanato. O maestro que dirige o ensemble é o violinista Argiro Seira, e o piano, esse é interpretado pela própria Hélène Carayndre.

A obra de Helene Caraíndro, que escutámos ao longo desta hora, passa-nos invariavelmente por sinais de um sentido de melancolia que sugere a distância e também o passar do tempo. Além disso, a sua é uma música que nota que nem sempre é ao olhar apenas em frente que uma obra pode dar novos passos.

Este episódio teve autoria e apresentação de Nuno Galpin e contou com a contribuição de Isilda Sanches, que deu a sua voz a palavras de Eleni Caraindro.

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3: Música na Antena 2, com abertura suíte em Fá Maior, ZWV 188, de Jan Dismas-Zelenka, escrita em 1723, provavelmente durante a estada de Zelenka em Praga, por ocasião das festividades da coroação de Carlos VI. Estruturada em 5 andamentos, explora cores instrumentais ricas e contrastes dinâmicos típicos do estilo concertante barroco. Toca o agrupamento Pro Música Bohémica, sob a direção de Karel Vohanka.

Jan Dizmazelenka, abertura suíte em Fá Maior, ZWV 188, pelo agrupamento Pro Música Boêmica, sob a direção de Karel Vohanka. E a música na Antena 2 continua com a suíte orquestral número 2 em Dó Maior, Opus 53, de Piotr Ilitch Tchaikovsky, escrita entre 1883 e 1884, estreada no ano seguinte, em São Petersburgo, sob a direção do próprio compositor. Toca a Orquestra Sinfónica da Rádio de Estugarda, sob a direção de Neville Mariner.

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Muito bom dia. Como habitualmente, ao domingo, uns e outros sons na Antena 2 entre as 7 e as 9 da manhã. Solon Mikaelides foi um compositor greco-cipriota que viveu entre 1905 e 1979. Teve uma ilustre carreira como maestro e professor, foi considerado a figura de maior projeção da Escola de Música Nacional do Chipre e, no pós-1930, afirmou-se igualmente na Escola Nacional Grega. As suas composições contêm elementos modais do canto bizantino e da música tradicional e, a partir de 1933, assimilaram ainda influências impressionistas francesas, tal como fica bem expresso em Aurora no Partenon, com toda a sua serenidade matinal, pontuada pelo canto dos pássaros e rematada em tom apoteótico. Eis a Orquestra Sinfónica Estatal de Tessalónica, sob a direção do maestro Zoe Tzokanov.

A Orquestra Sinfónica Estatal de Tessalónica e o maestro Zoe Tzokanov a darem-nos os bons dias com Aurora no Parthenon, uma partitura do greco-cipriota Solon Michaelides, composta em 1934 e revista em 1936. O londrino Geoffrey Bush nasceu em 1920, foi membro do coro da Catedral de Salisbury, teve aulas informais de composição com John Ireland e prosseguiu estudos musicais em Oxford. Foi um professor com um estatuto importante, secretário da Associação de Compositores da Grã-Bretanha, e teve, portanto, um papel muito ativo na vida musical britânica desde o final dos anos 30 até à sua morte em 1998. Bush deixou uma obra vasta, entre sinfonias, concertos, música de cena, música coral, orquestral, de câmara, operática e lírica. E uma faceta relevante dessa produção diz respeito a arranjos de obras de outros compositores, como é o caso do Pequeno Concerto sobre temas de Thomas Arne, de 1939. Bush foi buscar o material às sonatas para cravo números 4 e 7 e ao Concerto para tecla número 3 de Arne, e o resultado é uma partitura muito equilibrada, na qual ora a frescura, ora a melancolia das ideias musicais de base encontram eco na escrita elegante do arranjador. A sequência de andamentos é então Andante, Allegro, Siciliana e Vivace. Interpretação de Simon Callaghan no piano e da Orquestra Nacional da BBC do País de Gales, sob a direção de Martin Brebbins.

Um pequeno concerto sobre temas de Thomas Arne para piano forte e cordas, partitura de Geoffrey Bush em 1939, a partir de sonatas para cravo e de um concerto para tecla de Thomas Arne, pois claro. A interpretação foi ao piano por Simon Callaghan, acompanhado pela Orquestra Nacional da BBC do País de Gales, sob a direção de Martin Brabbins. E agora paramos numa canção de Cécile Chaminade, Chanson Slave, Canção Eslava, sobre texto de Paul Ginisty. Intérpretes Marina Rebecca, soprano, e Mathieu Bourdois, ao piano.

A chanson slave, canção eslava de Cécile Chaminade, sobre texto de Paul Ginisty, interpretada pela soprano Marina Rebecca e o pianista Mathieu Bourdois. Orquestrador brilhante e sensível às novas sonoridades do jazz vindo da América do Norte, Henri Tomasi foi um compositor de origem corsa, avesso a rótulos e escolas, que fez carreira sobretudo em França, mas também brevemente na Indochina francesa, por onde passou na década de 30, e ainda no Mónaco, para além de ter dirigido orquestras por toda a Europa. Uma das áreas onde Tomasi mais se destacou enquanto compositor foi a escrever para instrumentos do naipe dos metais. É muito justamente celebrado o seu Concerto para Trompete, obra estreada em 1948 nos Países Baixos, antes de subir a um palco francês. O autor resumiu-o assim: "Se a estrutura do meu Concerto para Trompete é clássica, com os seus três andamentos, o conteúdo não é. Não existe nem um tema, nem um programa extra musical. É música pura. Tentei sintetizar todas as possibilidades expressivas e técnicas do trompete, desde Bach até à atualidade, incluindo o jazz." Aqui fica o Concerto para Trompete e Orquestra de Henri Tomasi, de 1944, com três andamentos, Allegro e Cadência, Nocturne Andantino e Finale Giocoso Allegro, por Håkan Hardenberger e a Real Filarmónica de Estocolmo, sob a direção de Fabian Gabel.

em Uns e Outros Sons, viagem à história do trompete, desde Bach até ao século XX, incluindo passagem pelo jazz, no Concerto para Trompete e Orquestra que Henri Tomasi escreveu em 1944 e que foi estreado em 1948 nos Países Baixos. Divide-se em Allegro e Cadência, Nocturne, um Andantino e Finale, um Giocoso Allegro. No trompete escutamos Håkan Hardenberger. A orquestra foi a Real Filarmónica de Estocolmo e na direção esteve Fabian Gabel. De seguida, música do inglês Samuel Coleridge Taylor. Recuamos a 1893 para ouvir o seu noneto em Fá menor, subintitulado Gradus ad Parnassum, para aludir a várias outras peças de caráter pedagógico de compositores do passado. A peça foi estreada por um grupo de estudantes do Royal College of Music, em Londres, no ano de 1894, e essa foi a única performance pública do noneto em vida do compositor. À época, Coleridge Taylor, que era ele mesmo estudante de composição naquela instituição, recebeu grandes elogios pela escrita fresca e vigorosa do noneto, que se divide do seguinte modo: primeiro Allegro moderato, depois Andante con moto, em terceiro o Scherzo e a finalizar Allegro vivace. Toca o Kaleidoscope Chamber Collective.

A excelente música de câmara de Samuel Coleridge Taylor, quando ainda era estudante no Royal College of Music. Por volta de 1893, escreveu este Noneto Opus 2, subintitulado Gradus ad Parnassum, em Fá menor, para piano, cordas e sopro. Divide-se em quatro andamentos: Allegro moderato, Andante con moto, Scherzo e Finale Allegro vivace. Escutamos a interpretação do Kaleidoscope Chamber Collective. A peça que se segue em uns e outros sons é o concertino para dois violoncelos e orquestra do violoncelista e compositor alemão Bernhard Romberg, personalidade relevante da vida musical europeia dos séculos XVIII e XIX. Esse concertino, em Lá Maior, o opus 72 do compositor, data do ano da sua morte, 1841, e é, pois, uma obra da plena maturidade dividida em três secções, com caráter luminoso e vivaz. Trazemo-lo numa gravação com os violoncelistas Alexander Rudin e Emin Martosyan, acompanhados pela Orquestra de Câmara Música Viva de Moscovo.

Concerto para dois violoncelos e orquestra em Lá Maior, opus 72 do alemão Bernhard Romberg, em 1841. Interpretação dos violoncelistas Alexander Rudin e Emin Martosyan com a Orquestra de Câmara Música Viva de Moscovo. Neste Uns e Outros Sons também cabe a música do Renascimento, neste caso de um compositor pouco conhecido, Pierre Collin, mas com uma vasta obra documentada em arquivos, como o da Basílica de São Petrónio, em Bolonha. Contudo, Collin fez o seu percurso profissional na Catedral de São Lázaro, em Autun, cidade francesa na região da Borgonha. Esteve ativo entre os anos de 1538 e 1572, tendo tido os cargos de diretor coral do coro infantil, organista e compositor. Neste capítulo, Pierre Collin foi um profissional dedicado e prolífico, empenhado em fazer publicar muitas das suas obras, maioritariamente de caráter religioso, em Lyon e em Paris. As suas missas são todas do tipo missa-paródia, ou seja, usando um fragmento polifónico de uma obra já existente para escrever uma nova composição polifónica com os cinco andamentos base da liturgia. A missa que vamos ouvir já de seguida baseia-se numa citação de um salmo do próprio Pierre Collin e é bastante concisa e menos ornamentada do que noutros casos da sua produção. Chama-se Missa estans assi e a interpretação é do grupo La Note Breve, com Simon Galot, baixo e direção, Laura Cartier, soprano, Marie Remondet, meio soprano, Josquin Guest, contratenor, Jean-Noël Poggiali, tenor, e Ryoko Katayama no órgão.

Missa Estanze aussi, do compositor renascentista Pierre Collin, que esteve ativo entre 1538 e 1572. A missa divide-se em Kyrie, Gloria, Credo, Sanctus e Agnus Dei. Ouvimos-la interpretada pelo grupo La Note Breve, com a direção do baixo Simon Gallo. A história do repertório concertante para órgão passa pelo francês Michel Corrette, nascido na Normandia em 1707. O compositor escolheu Paris para fazer carreira musical, tendo ocupado vários postos de organista, tendo sido diretor de uma escola de música e ainda teórico musical, para além de compositor prolífico. À orquestra Le Phénix pertence um disco dedicado aos 6 concertos Opus 26, escritos por Corrette para cravo ou órgão, 3 violinos, flauta, viola e violoncelo. A coleção foi publicada em 1756 e tem a particularidade de não distinguir, em termos de técnica e estilo, uma escrita para órgão e outra para cravo. Os instrumentos são tratados de igual modo e apenas há diferenças mínimas no acompanhamento dos violinos. Aqui fica o concerto para órgão número 3, em Ré maior, dividido em Allegro, Andante e Allegro. No órgão, Hanfried Lucke, acompanhado, como dissemos, pela orquestra Le Phénix.

Já bem perto do final de Uns e Outros Sons, nesta manhã da Antena 2, estivemos à escuta do concerto para o órgão número 3, em Ré Maior, Opus 26, parte de uma coleção que Michel Corrette publicou em 1756. Este concerto número 3 divide-se em Allegro, Andante e Allegro. Foi interpretado pelo organista Hanfried Luca, acompanhado pela orquestra Le Phénix. Agora, para a despedida, o arranjo para grupo de metais da canção de Natal de Sally Bemis, In the Stillness. O arranjo é de Jarle Storlöken, a interpretação é de Tina Ting-Helseth, no trompete, e o seu Tenting Brass Ensemble.

In the Stillness, no silêncio, em arranjo para grupo de metais de Jarla Storlöken, uma canção de Sally Bemis pela trompetista Tina Ting Helseth e o seu Ten Ting Brass Ensemble. Muito bom dia e uma boa semana.

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3: Bom dia e bem-vindos a mais esta edição do Café Plaza, aqui na RTP Antena 2. Hoje, em torno de George Bernard Shaw, famoso autor irlandês, nomeadamente de Pigmalião, nascido no dia 26 de julho de 1856, completam-se hoje 170 anos. Prémio Nobel da Literatura, em 1925, há pouco mais de 100 anos, Shaw faleceu a 2 de novembro de 1950, tinha 94 anos. Nos próximos minutos, com a ajuda e em cortesia de Sebastião Barata e do seu trabalho Prémios Nobel da Literatura, vamos conhecer um pouco melhor a figura de George Bernard Shaw, que deixou ao mundo várias obras literárias de renome e peças de teatro. São 5 segmentos, o primeiro dos quais ouvimos a seguir.
4: De nome completo, George Bernard Shaw, nasceu em 26 de julho de 1856, em Dublin, como já disse, na Irlanda. Numa tradicional, mas empobrecida, família protestante. O seu pai era funcionário público e a sua mãe era cantora, profissional e amante das artes. Um tio tentou dar-lhe instrução, mas ele era avesso à educação formal, à educação escolar. Mas adquiriu um amplo conhecimento artístico, graças à mãe e às frequentes visitas à Galeria Nacional da Irlanda, onde, aos 15 anos, ele estudou pintura. Depois, aos 16 anos, empregou-se no escritório de uma agência imobiliária, para ajudar a família, onde trabalhou durante 5 anos. A mãe, separada do marido, foi nessa altura para Londres com as duas filhas. Depois, em 1876, tinha ele então nessa altura 20 anos, ele, decidido a tornar-se escritor, largou o emprego e foi para Londres, para o pé da família, e que encontrou lá muito em situação muito precária, em muito fracas condições económicas.
3: Ora, em 1876, em termos de produção musical britânica, destacavam-se as composições de Arthur Sullivan. Esta foi estreada 3 anos depois, no último dia do ano de 1879, a opereta The Pirates of Penzance, cuja abertura é esta, aqui, na versão da Academy of St. Martin in the Fields, conduzida por Sir Neville Mariner.

0: Em 1889, o Bernard Shaw ficou muito impressionado com a peça dramática, o drama de, que em português tem o nome de Casa da Boneca, que está editada em Portugal com esse nome, que é do norueguês, do dramaturgo norueguês Ibsen. E ele ficou muito impressionado com esse livro e, a partir daí, resolveu realmente dedicar-se à dramaturgia e resolveu ser dramaturgo. Então, em 1892, ele escreveu Widowers' Houses, que é, em português, Casas de Viúvos, e em 1893, no ano a seguir, Mrs. Warren's Profession, que é a profissão da Sra. Warren, que também está editada em Portugal, onde ele ataca ferozmente a hipocrisia social. Foi o começo de uma série de peças que o tornaram famoso.
1: Esta peça, Mrs. Warren's Profession, também, claro, foi levada à cena no Reino Unido. Aqui ouvimos a abertura da versão encenada pelo The Actors Company Theatre. A música é de Jonathan Feynman e David MacDonald.

E a partir de 1905, ele deixou o jornalismo e passou a dedicar-se exclusivamente a produzir peças, mas não abandonou os seus interesses políticos, os seus interesses pelas questões políticas e sociais, que ele continuou a abraçar. Entretanto, foi escrevendo peças, muitas delas têm uma grande maioria com caráter político, como a Arms and the Man, portanto, as armas e o homem, de 1894, Devil's Disciple, de 1897, o discípulo do demónio, do diabo. Essa fez um grande sucesso nos Estados Unidos. Pois outra muito conhecida é Man and Superman, portanto, o homem e o super-homem, de 1902. O Major Barbara, também outra peça, de 1905. E aquela que é de facto a mais conhecida é o Pygmalion, em português, o Pigmalião, que eu também tenho e andei a ler esta semana. Foi editada em 1913, que é uma comédia sobre o amor e os preconceitos na sociedade inglesa.

Vamos ouvir então a abertura da versão teatral de Pigmalião, como ouvimos, que foi uma obra editada em 1913 e várias vezes adaptada ao cinema, incluindo a versão musical com o nome de My Fair Lady, sobre a qual Sebastião Barata fala com mais detalhe mais à frente, no último segmento dedicado à vida de George Bernard Shaw. Para já, esta é a abertura da peça de uma das muitas versões teatrais de Pigmalião.

0: getting chilled to the bone. What can Freddy be doing all this time? He's been gone 20 minutes.
1: Oh, not so long, but you ought to have got us a cab by this.
2: Pois, durante, arrebentou a Segunda Guerra Mundial, a Primeira Guerra Mundial, e durante a guerra ele interrompeu a sua produção teatral e publicou um polémico panfleto, que era o Common Sense About the War, no qual ele considerava o Reino Unido, os seus aliados e pelo outro lado, os alemães, todos igualmente culpados da guerra, e reivindicava negociações de paz e o fim da guerra. Portanto, ele foi sempre um pacifista. Um crítico, político, mas pacifista. Depois, então, da guerra, ele continuou a escrever peças de teatro de muito sucesso, como, por exemplo, Heartbreak House, de 1919, outra muito conhecida é o Back to Tuzalá, de volta a Metusalém, e a Saint Joan, que é a Santa Joana, baseada na vida da Joana d'Arc.
3: Em 1957, o realizador Otto Preminger dirigiu o filme Santa Joana, baseado na peça homónima de Bernard Shaw, com argumento de Graham Greene e interpretações de Gene Seberg, Richard Widmark e Sir John Gielgud. A música é de Misha Spoliansky.

0: um dos temas da banda sonora do filme Santa Joana, baseado na peça homónima de George Bernard Shaw, nascido há precisamente 170 anos e a quem o Café Plaza está hoje a dedicar esta emissão. Vamos então para a quinta e última parte de um trabalho mais extenso que Sebastião Barata dedicou ao escritor e dramaturgo, agora e sobretudo focado no seu maior sucesso.
1: Entretanto, essa peça do Pigmalião acabou por se tornar a sua obra mais conhecida, não que, na opinião dos críticos, seja a melhor, mas tornou-se a mais conhecida porque foi adaptada ao cinema várias vezes. Portanto, primeiro, em 1938, foi feito um filme com o mesmo nome, Pigmalião.
2: See this creature with her curbstone English? The English that will keep her in the gutter for the rest of her days? 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
2: 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I shall make a duchess of this draggle-tailed gutter snipe.
4: I've got to tell you something. 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Hampshire, Hereford, oh, lummy chumps.
2: So it will, Eliza, every time you say correctly.
5: This girl is undoubtedly a
2: princess. Have it your own way, maestro. Have it your own way.
1: E mais tarde, já no 1956, já depois da Segunda Guerra Mundial, foi adaptada a um musical que ficou célebre, muito conhecido e que toda a gente conhece, o My Fair Lady, e que depois acabou por ser também esse musical passado ao cinema em 1964. Portanto, o filme My Fair Lady, que eu penso que muita uma parte das pessoas que me estão a ver já terão visto esse filme. Outra curiosidade, já agora, é ele e o Bob Dylan foram os dois únicos que receberam o Prémio Nobel e o Oscar. O Bob Dylan entrou num filme onde ganhou um Oscar. E ele, porque escreveu portanto, o Pigmalião, depois deu o filme My Fair Lady, que teve um premiado com um Oscar.
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2: Já em 1968 foi estreado o drama histórico Great Catherine, com Peter O'Toole, Jeanne Moreau e Zero Mostel, uma comédia satírica também baseada numa peça de George

os 170 anos do nascimento do dramaturgo irlandês George Bernard Shaw, que se assinalam neste dia 26 de julho. Outros autores britânicos, claro, a começar por William Shakespeare, também viram muitas das suas obras adaptadas ao grande ecrã, sendo Romeu e Julieta talvez a mais visada de todas, desde o cinema mudo ao drama clássico e versões alternativas e modernas. Também as músicas de Romeu e Julieta, a começar pela de Nino Rota, para a versão de Franco Zeffirelli de 1968, deram a volta ao mundo.

A versão cantada, A Time for Us, do filme Romeo e Julieta, com Andy Williams, e antes, o som original da banda sonora da versão desta história imortal, realizada em 1968 por Franco Zeffirelli e assinada por Nino Rota. Também Sergei Prokofiev dedicou a Romeo e Julieta uma obra, o Opus 64. Vamos ouvir A Dança dos Cavaleiros, gravação de 1973, pela The Cleveland Orchestra, dirigida por Lorin Maazel.

0: O Café Plaza fecha as portas por hoje. Uma emissão de Germano Campos para a Antena 2. Um bom fim de semana.
1: E mergulhamos agora no universo de Samuel Barber com o interlúdio do primeiro ato de António e Cleópatra.

0: O interlúdio de António e Cleópatra, de Samuel Barber, aqui na interpretação da Orquestra Festival Spoletta, com a direção de Christian Badea.
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1: Ficou de John Cage a ideia de um compositor ou do silêncio total, total pelo menos na acepção vulgar do termo quando nos referimos a obras musicais, pois Cage demonstra que nunca há verdadeiramente silêncio e tudo pode ser música se assim o aceitarmos, ou então um compositor de coisas bizarras, bizarras ao ponto da piada circense, da loucura provocatória mais inana. Cage também é isso, claro, e faz parte da sua personalidade fascinante esse universalismo de práticas artísticas, misturando-as com a vida de uma forma quase mística. Porém, é também muito mais do que isso. Muito mais do que o provocador bem-humorado. Uma das coisas que sempre apreciei em Cage foi o humor e o não se levar demasiado a sério nas suas provocações, chegando a rir-se com o público espectador, de si mesmo, embora artisticamente levasse as coisas mais a sério do que pensamos. Cage foi também um sonhador, um lírico que, escondido atrás de sistemas de notação, aritméticas combinatórias, acasos controlados ou outros maneirismos esconsos, pois modernité oblige, nos deixou peças de uma beleza clássica, uma música até verdadeiramente norte-americana. O que é curioso, numa altura em que as vanguardas detestavam tudo quanto cheirasse a nacional, em favor de um estilo cosmopolita neutro e sem sabor. Peças como o Quarteto de Cordas ou os Quartets 1 a 8 são disso um bom exemplo. Cage chega a antecipar um movimento minimal, e não é por acaso que Erik Satie foi, talvez, a sua maior influência. A excentricidade e inventividade de Satie estão por todo o lado. Também Satie tinha humor, embora fosse um humor mais corrosivo do que o de Cage, que era uma personalidade cheia de uma bonomia que Satie nunca teve, pois era um homem pobre e amargo, eternamente desconfiado dos outros e um solitário, enquanto Cage era uma pessoa gregária e positiva. Eis In a Landscape, uma paisagem puramente musical que não tenta descrever nada a não ser a si própria, mas que evoca um mundo onírico pessoalíssimo.

O vernáculo norte-americano, como referi, faz parte dos genes de John Cage. E o mundo de Aaron Copland e das suas pradarias musicais dos anos 40 não está longe das paisagens norte-americanas do quarteto de cordas de Cage, exceto que Cage desconstrói a música e a sua lógica de fraseado em favor de módulos de objetos musicais que, no entanto, individualmente não perdem o seu sabor modal, verdadeira música popular que evoca as rabecas de uma festa de celeiro.

Também Dream e The Seasons, as estações, evocam o mundo de In a Landscape. Creio que a maioria dos ouvintes nunca pensaria que estas peças são da pena iconoclasta do compositor. Mas não se trata de exercícios de juventude ou de peças indefinidas. Não, são peças do catálogo de John Cage que passam por toda a sua carreira.

Em 1976, John Cage constrói uma peça extraordinária a partir dos hinos religiosos que se costumam ouvir nas igrejas de várias congregações cristãs dos Estados Unidos. Muitos destes hinos têm até um autor. Foram publicados para uso das comunidades e datam, na maioria, do século XIX. A simplicidade harmónica e o tom rural dos mesmos são submetidos por Cage a uma subtração de alturas. Ou seja, ele retira aqui e ali algumas notas, prolonga outras, tudo com recurso a métodos de construção de acaso, como o I Ching, destruindo a continuidade e a lógica tonal no processo, mas, ainda assim, obtendo acordes tonais que mantêm o sabor singelo e tão norte-americano dos hinos originais. Eis então, a terminar este programa, um excerto de Quartets 1 a 8 para a orquestra de John Cage.

0: Quem diria, pois, que ouvimos uma obra, uma bela obra de John Cage, não é verdade?
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0: Maria João Pires, no Noturno, Opus 15, número 2 de Chopin, em Fá sustenido maior.
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9: Olá. Ontem, dia 21 de março, tivemos o equinócio da primavera, o momento do ano em que o dia e a noite têm, simbolicamente, a mesma duração e a luz começa a ganhar terreno sobre a escuridão. Desde muito antes do calendário cristão, este ponto de viragem do ano era celebrado por várias culturas ancestrais como um tempo de renascimento, fertilidade e renovação. Em tradições europeias do Norte, o equinócio estava associado a festividades ligadas ao regresso do Sol e ao despertar da Terra após o inverno. Algumas destas celebrações, como o festival germânico conhecido como Ostara, atribuído à deusa da primavera e da fertilidade, são frequentemente apontados como possíveis raízes simbólicas de costumes que mais tarde surgem associados à Páscoa cristã, como o uso de ovos decorados, símbolo universal de nova vida. Mais a leste, o Nowruz, o Ano Novo Persa, celebrado há mais de 3 mil anos, coincide também com o equinócio e continua hoje a marcar a renovação, a purificação e a esperança. Em diferentes geografias, os rituais repetem-se: limpeza, sementeiras, celebrações comunitárias e uma profunda ligação à natureza que volta a florescer. Na música, a primavera sempre foi uma fonte inesgotável de inspiração. É celebrada em obras luminosas e cheias de energia, em momentos de contemplação quase meditativa e, por vezes, em passagens mais intensas e imprevisíveis, tal como a própria estação. No GPS de hoje, vamos viajar por algumas dessas paisagens sonoras inspiradas pela Estação das Flores. E começamos com aquela que é, provavelmente, a peça primaveril mais conhecida do mundo.

o inevitável concerto para violino Primavera das Quatro Estações de Vivaldi. A primavera em Portugal vive-se na rua, no campo e na tradição. É uma estação marcada pela cor, pela fertilidade da terra e por uma religiosidade popular onde o sagrado e o ancestral caminham lado a lado. Um pouco por todo o país, a chegada da primavera transforma os lugares e os gestos. Na Madeira, em abril, a festa da flor enche a ilha de desfiles, tapetes florais e exposições que fazem do Funchal um verdadeiro jardim vivo, uma celebração da beleza, mas também da renovação e da esperança. No continente, o Dia da Espiga, celebrado na quinta-feira da Ascensão, 40 dias depois da Páscoa, guarda ecos muito antigos. Colhe-se um ramo de espiga, oliveira, papoila e outras ervas que se leva para casa como sinal de prosperidade, paz e saúde. E no Algarve, no primeiro dia de maio, surgem os maios, bonecos feitos de palha e trapos, colocados à porta das casas, acompanhados de quadras populares, símbolos diretos da fertilidade, da proteção e do ciclo da vida que recomeça. Estas tradições falam-nos de uma relação íntima com a natureza, mas também de uma primavera sentida como estado de espírito, algo que floresce fora e dentro de nós. Não é por acaso que a primavera atravessa séculos de poesia e música. Já no século XIII, o rei trovador Dom Dinis cantava o despertar da natureza e do amor numa das mais belas cantigas da nossa lírica medieval, Ai Flores do Verde Pinho. Vamos escutá-la, harmonizada por Frederico de Freitas, um encontro delicado entre a palavra antiga e a sensibilidade musical do século XX, e com dois intérpretes que, na altura desta gravação, já contavam com muitas primaveras, Fernando Serafim, tenor, e Helena Matos, ao piano.

Quando vier a primavera, se eu já estiver morto, as flores florirão da mesma maneira e as árvores não serão menos verdes que na primavera passada. A realidade não precisa de mim. Sinto uma alegria enorme ao pensar que a minha morte não tem importância nenhuma. Se soubesse que amanhã morria e a primavera era depois de amanhã, morreria contente, porque ela era depois de amanhã. Se esse é o seu tempo, quando havia ela de vir, se não no seu tempo? A primavera, segundo Alberto Caeiro, o heterónimo de Fernando Pessoa, que mais amava a natureza.

Depois da primavera de Alberto Queiro, estivemos com Alfredo Keil e a sua peça País das Flores, uma descrição que assenta bem em Portugal. A interpretação foi de Tomohiro Hara. Continuamos com flores, mas rumamos a norte, às terras altas da Escócia. É aqui que encontramos James Oswald, compositor, editor e violinista escocês do século XVIII, figura central na preservação e dignificação da música tradicional do seu país. Oswald teve um papel muito especial. Levou melodias populares escocesas, danças, canções, airs, para os salões eruditos de Londres, vestindo-as com uma linguagem refinada, elegante, mas sem lhes retirar a alma. Da sua vasta obra nasce a suite Airs for the Seasons, um conjunto de peças organizadas segundo o ciclo do ano, onde cada estação é representada por diferentes flores. Não são descrições naturalistas no sentido clássico, mas retratos musicais, pequenos quadros sonoros que sugerem caráter, atmosfera e emoção. A primavera em Oswald não é exuberante nem ruidosa. É contida, delicada, quase íntima. E é precisamente isso que sentimos em A Tulipa. A flor trazida de longe, símbolo de elegância e equilíbrio, transforma-se aqui numa melodia graciosa, clara, com um andamento que parece caminhar ao ritmo da luz que regressa lentamente após o inverno. Não há pressa. Há espaço para respirar, para observar, para deixar que a estação se revele aos poucos, como acontece no norte da Europa, onde a primavera chega com descrição, mas também como promessa.

A Tulipa, The Sweet Air for the Spring, de James Oswald, pelo Ensemble Hesperi. Continuamos pelas Ilhas Britânicas, recuando agora até à Inglaterra elizabetana. It Was a Lover and His Lace, de Thomas Morley. É uma canção luminosa e assumidamente primaveril sobre um poema de William Shakespeare. O texto celebra o amor jovem, vivido ao ar livre, entre pássaros, campos em flor e a alegria despreocupada dos dias que se alongam. Embora muitas vezes associada a versões polifónicas, esta é também uma canção que funciona com grande clareza na voz solista, onde a palavra ganha protagonismo. A música de Morley é simples, dançante e direta, quase como uma canção popular refinada, servindo o texto com leveza e humor, sobretudo no refrão contagiante Hey Dinga Dinga Ding. Uma primavera cantada, sem solenidade, onde a natureza, o amor e a juventude caminham lado a lado.

It Was a Lover and His Lace, de Thomas Morley, sobre o poema de William Shakespeare, com Bárbara Bonney soprano. Das Ilhas Britânicas, atravessamos agora o Canal da Mancha em direção à França. Aqui, a primavera foi celebrada, de forma muito particular, pelos artistas impressionistas. O impressionismo nasceu no mundo das artes plásticas, em França, na segunda metade do século XIX, com um grupo de pintores que inclui nomes como Claude Monet, Auguste Renoir e Edgar Degas. Estes artistas procuravam captar o instante, a luz e as mudanças sutis do tempo. E poucas transformações são tão inspiradoras como aquelas trazidas pela sucessão das estações. As paisagens impressionistas não descrevem, sugerem. Interessam-se pelas variações atmosféricas, pela vibração da cor, pela sensação momentânea. Um exemplo emblemático é a pintura Primavera, de Claude Monet, realizada em 1886, em Giverny. Nesta obra, o brilho da estação manifesta-se numa delicada fusão cromática, onde o branco, o azul e o verde se sobrepõem e se esbatem, criando um espaço aberto, dilatado, que amplifica a sensação de luz e de natureza em flor. Esta mesma ideia de sugestão, em vez de afirmação, de beleza captada no instante e não no detalhe, encontra eco na música de Claude Debussy. Nas suas obras, o ambiente e a atmosfera sobrepõem-se à forma tradicional e a música torna-se paisagem. Ao dar voz a poetas como Mallarmé, Verlaine ou Paul Bourget, Debussy transforma palavras e imagens naturais em paisagens sonoras contemplativas, de uma beleza profundamente evocativa. É o que acontece em Les Cloches, sobre o poema de Paul Bourget, onde o desabrochar delicado das folhas e o som distante dos sinos se confundem, evocando memórias de outros tempos, talvez de primaveras passadas, felizes e luminosas.

Les Cloches de Claude Debussy, sobre o poema de Paul Bourget, com a soprano Jessie Norman, acompanhada ao piano por James Levine. O mesmo Paul Bourget serviria também de inspiração para a canção Voici que le printemps, mas aqui a primavera surge sob uma luz muito diferente. Neste poema, a estação anuncia-se de forma concreta e quase visual. As flores despontam da lama, os pássaros regressam ao canto e a vida reaparece depois do peso do inverno. Debussy traduz estas imagens com uma escrita bastante pictória. Logo no início, o piano sugere as chuvas de abril, num movimento fluido e ondulante, como se a terra fosse lentamente despertada pela água. À medida que a canção avança, a música ganha clareza e leveza, acompanhando o desabrochar das flores e a animação da paisagem sonora natural. É uma primavera vivida no presente, sensorial e luminosa, bem distante da atmosfera nostálgica e interior de Les Cloches. Aqui, Debussy não evoca uma lembrança, mostra-nos a primavera a acontecer.

Voici que le printemps de Debussy sur le poème de Paul Bourget, comme a dit Mesplé de soprano. A primavera também encontrou voz na ópera francesa. A ária Printemps qui commence surge no primeiro ato da ópera Sansão e Dalila, de Camille Saint-Saëns, e é uma das áreas mais conhecidas da personagem Dalila. Aqui, a primavera não é apenas cenário natural, é instrumento de sedução. Dalila invoca o despertar da natureza, as flores, os perfumes e a doçura do ar como metáfora do desejo e da entrega amorosa. A estação que renasce serve para amolecer resistências e preparar o terreno emocional daquele que ela pretende conquistar. Saint-Saëns traduz esse clima com uma música lânguida e envolvente, de linhas vocais amplas e sensuais, sustentadas por uma orquestração quente e ondulante. É uma primavera cheia de promessa, mas também de ambiguidade, bela à superfície, carregada de intenções ocultas por baixo. Num contexto de opressão e conflito, Printemps qui commence oferece um momento de aparente calma pastoral. Mas é precisamente essa suavidade que torna a cena tão eficaz e perigosa. A primavera aqui é sedutora e fatal.

Antão que comance d'opera Sansão e Dalila de Saint-Saëns, na voz de Maria Callas. Da França atravessamos a fronteira para a Alemanha, onde a primavera assume um significado especial e ritualístico. Nas antigas tradições germânicas, a chegada da primavera era celebrada com a Ostara, uma festa pagã associada ao equinócio da primavera e ao regresso da luz após o inverno. Ostara estaria ligada a uma divindade feminina da fertilidade e do amanhecer, mencionada por fontes medievais como Beda, no século VIII, embora muitos dos detalhes sobre o culto sejam hoje objeto de debate histórico. Ainda assim, a festa simbolizava claramente o renascimento da natureza, o equilíbrio entre dia e noite e o reinício do ciclo agrícola. Os rituais primaveris incluíam a celebração da terra fértil, das sementes e dos animais, bem como símbolos que ainda hoje reconhecemos: ovos, sinal de nova vida, e a lebre, associada à fertilidade e à abundância. Elementos que séculos mais tarde surgiriam reinterpretados em tradições populares ligadas à Páscoa. Mais do que um conjunto fixo de ritos, a Ostara representa uma ideia essencial, a da primavera como promessa, como um momento de passagem e de esperança, em que a luz vence a noite e a vida volta a emergir da terra. Mas nem tudo é tranquilo, pois, como se diz em Portugal, em abril, águas mil.

do ciclo de peças para piano solo da Siar, O Ano, de Fanny Mendelssohn, escutamos agora Abril, um mês pintado em música pelas suas chuvas luminosas e cintilantes, cheias de movimento e renovação. Vamos agora a Robert Schumann, que gostava tanto da primavera, que lhe dedicou não apenas canções, mas uma sinfonia inteira, mais precisamente a sua primeira sinfonia. Foi a então recém-esposa, Clara Schumann, que o encorajou a não deixar a sua enorme imaginação condicionada ao espaço das peças para piano, pois mesmo estas peças eram, segundo ela, orquestrais em sentimento. A estreia ocorreu a 31 de março de 1844, sob a regência de Felix Mendelssohn, e foi desde logo bem acolhida. De acordo com o diário de Clara, o título Sinfonia da Primavera foi-lhe atribuído devido ao poema Frühlingsgedicht de Adolf Böttger. Numa carta a Wilhelm Tauber, maestro e pianista, Schumann escreveu: poderia transmitir um pouco do anseio pela primavera à sua orquestra enquanto toca? Era isso que eu tinha em mente quando escrevi a sinfonia em janeiro de 1841. Gostaria que a primeira entrada de trompeta soasse como se viesse do alto, como um chamado para o despertar. Mais adiante na introdução, gostaria que a música sugerisse o mundo a ficar verde, talvez com uma borboleta a pairar no ar, e depois, no Allegro, mostrasse como tudo o que tem a ver com a primavera está a ganhar vida. No entanto, estas são ideias que me vieram à mente só depois de ter terminado a peça.

Depois da Sinfonia número 1, Primavera, de Robert Schumann, permanecemos ainda nesse território de expectativa e despertar, mas agora num registro mais íntimo. Im wunderschönen Monat Mai abre o ciclo Dichter Liebe e fala do mês em que tudo começa a florir, não só na natureza, mas também no coração. O poema de Heinrich Heine descreve o nascimento do amor com a mesma fragilidade da primavera inicial, ainda hesitante, cheia de promessa, mas sem certezas. Schumann traduz essa ambiguidade de forma magistral. A canção começa sem resolução clara, suspensa, como se o sentimento ainda não ousasse afirmar-se por completo. É uma primavera emocional, feita de expectativa e desejo contido, onde o amor nasce ao mesmo tempo que as flores, mas ainda não sabe no que se vai transformar.

Im wunderschönen Monat Mai, do ciclo Dichter Liebe, de Robert Schumann, na voz do tenor Jonas Kaufmann, com Helmut Deutsch ao piano. Uma canção onde a primavera é ainda promessa, sentimento suspenso, amor que começa a nascer, mas não se afirma por completo. Rumamos agora à Áustria para encontrar outro grande mestre do Lied, Franz Schubert. Sem Schumann, a primavera é feita de expectativa e contenção. Em Schubert, ela surge muitas vezes como memória, filtrada pela distância e pela melancolia. É o caso de Im Frühling, na primavera, uma canção onde o regresso da primavera desperta lembranças de um amor passado. A natureza floresce, mas o eu lírico permanece preso à saudade, num contraste delicado entre a beleza do presente e a dor da recordação.

E depois da primavera de Shubot, voltamos a subir em latitude, até chegarmos à Noruega. Um país onde os invernos são longos, a luz escassa e a natureza parece adormecer durante meses. É por isso que, nestas paragens do norte da Europa, o raiar da primavera e, sobretudo, o regresso da luz ganham um significado quase emocional. É neste contexto que surge a figura de Edvard Grieg. A sua carreira como compositor já estava bem estabelecida quando o dramaturgo norueguês Henrik Ibsen o convidou a escrever a música incidental para a peça

Peer Gynt. Após a estreia da obra em 1876, Grieg reuniu parte dessa música em duas suítes orquestrais destinadas ao repertório de concerto. Morning Mood abre a suíte número 1 e foi originalmente concebida para retratar o nascer do sol no deserto marroquino. Ainda assim, é quase impossível ouvi-la sem imaginar pássaros a despertar, a luz a espalhar-se lentamente e a natureza a ganhar vida, como se estivéssemos perante uma manhã de primavera. Confesso que sempre que esta peça passa na rádio, é difícil resistir à tentação de aumentar o volume. Por isso, convido também os meus ouvintes a rodar um pouco o botão do volume e a deixarem-se levar pela energia clara e luminosa desta manhã de Edvard Grieg.

Abre-te, primavera. Tenho um poema à espera do teu sorriso. Um poema indeciso, entre a coragem e a covardia. Um poema de lírica alegria, refriada, a temer ser tardia e ser antecipada. Dantes nascias, quando eu te anunciava. Cantava, e no meu canto acontecias, como o tempo depois te confirmava. Cada verso era a flor que prometias no futuro sonhado. Agora a lei é outra. Principias, e só então eu canto confiado. Estes versos de Miguel Torga chamam uma primavera luminosa que acontecia com o chamamento do poeta. Mas agora a lei é outra. A primavera irrompe sem se anunciar e sem ser chamada. É essa face primordial, violenta e ritual da estação que encontramos em A Sagração da Primavera, de Igor Stravinsky. Aqui, a primavera não se anuncia com flores delicadas, mas com o despertar brutal da terra, com pulsação, choque e sacrifício. É a vida a impor-se, sem ornamentos, num rito antigo que celebra o renascimento através da força. Do poema que guarda um sorriso, passamos para a música que rasga o chão para que a vida volte a nascer.

A Sagração da Primavera, de Igor Stravinsky, apresenta-nos uma primavera primordial, quase selvagem. Uma força violenta que irrompe do chão. Uma pulsação frenética, feita de ritmo, choque e instinto. Aqui, a estação não é promessa suave, mas energia bruta, ritual antigo, vida que se impõe. Stravinsky era russo, mas nem todos os compositores russos olharam para a primavera com este lado agreste e quase pagão. Um dos seus contemporâneos, Sergei Rachmaninoff, oferece-nos um contraponto muito diferente. Na sua música, a primavera pode ser íntima, delicada, profundamente lírica. É o que acontece na canção Sirene, o Lilás, onde o olhar se fixa numa flor simples e perfumada. Através desse encontro silencioso com a natureza, o sujeito poético encontra um instante de felicidade serena, quase suspensa no tempo. Depois do tumulto ritual de Stravinsky, Rachmaninoff devolve-nos a primavera sentida em recolhimento, como um refúgio de paz.

Sirian, o Lilás. Opus 21, número 5 de Sergei Rachmaninoff. Na voz da soprano Lyubov Petrova, com Vladimir Feltzman ao piano. Continuamos no mesmo Opus 21, com Rachmaninoff a pintar agora um lugar belo. Zdeslhar achou: aqui é bonito. Não fala de flores a desabrochar, nem de estações do ano de forma direta, mas capta algo muito essencial à primavera: a sensação de paz. Depois da espera, o momento em que a natureza deixa de ser hostil e volta a ser habitável. Esse sentimento de repouso, de ar limpo e de harmonia com a paisagem funciona quase como o estado emocional desta sessão. Depois de peças mais descritivas ou festivas, Vivaldi, Oswald, Debussy, Saint-Saëns, Rachmaninoff oferece-nos aqui um momento de suspensão, uma primavera interior contemplativa, num lugar belo, real ou imaginado.

Se D.S. Rara achou a oitava das 12 canções Opus 21 de Sergei Rachmaninoff, na voz de Anna Netrebko, acompanhada pela Orquestra do Teatro Mariinsky, sob a direção de Valery Gergiev. Depois de contemplarmos um lugar belo, algures na Rússia, onde encontramos paz e sintonia com a natureza, regressamos agora ao ponto de partida, a Itália. Quase 300 anos depois da Primavera de Vivaldi, um outro compositor italiano voltou a escrever o seu próprio hino à primavera. La Primavera de Ludovico Einaudi integra o álbum Divenire, editado em 2006, um dos trabalhos mais marcantes da sua carreira. Nesta peça, Einaudi pensa a primavera não como um acontecimento súbito, mas como um processo contínuo de transformação. A música constrói-se a partir de padrões repetitivos, de um fluxo constante, onde pequenas variações surgem umas vezes imperceptíveis, outras efusivas, tal como a natureza que desperta, ora lenta, ora subitamente. Associado a uma estética minimalista e pós-minimalista, o estilo de Einaudi é frequentemente descrito como hipnótico, contemplativo e emocional. Em La Primavera, o piano conduz esse movimento circular, apoiado por uma orquestração ampla e luminosa, aqui interpretada pela Royal Philharmonic Orchestra, com o próprio compositor ao piano. Depois da Primavera Ritual de Stravinsky e da Primavera Interior de Rachmaninoff, esta é uma primavera em devir, serena, expansiva e contemporânea.

E depois da primavera de Ludovico Einaudi, fechamos o GPS de hoje com aquele que é, muito provavelmente, o dueto de flores mais conhecido do mundo. Uma melodia que quase todos reconhecem, mesmo que muitos não saibam o nome do compositor. E menos ainda, a ópera de onde estas flores brotaram. Falo do célebre Dueto das Flores, da ópera Lacmé, de Léo Delibes, compositor francês do século XIX. Escrita em 1883, Lacmé decorre na Índia colonial e oferece-nos, neste momento particular, uma pausa de pura contemplação. Duas vozes femininas entrelaçam-se num canto sereno, evocando água, flores e um mundo suspenso fora do tempo. Depois de tantas primaveras, rituais, íntimas, violentas, contemplativas e contemporâneas, terminamos com uma primavera etérea e intemporal, onde a beleza se diz simplesmente cantando. Deixo-vos com as vozes de Nathalie Dessé, soprano, e Delphine Aydan, mezzo-soprano. Votos de uma excelente primavera e até para a semana.

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2: Em abril de 1974, os cravos caíram nos canos das espingardas e Portugal mudou de regime. No Brasil, a democracia voltou em 1985, depois de 20 anos de ditadura militar. Duas datas, dois países, uma língua. E 50 anos depois, essa língua é falada por 265 milhões de pessoas. É oficial em 9 estados independentes, espalhados por 4 continentes, e caminha para se tornar a 7ª língua oficial das Nações Unidas. A democracia não muda só a política, muda também a língua. Páginas de Português recebe hoje Margarita Correia, professora da Faculdade de Letras da Universidade de Lisboa, para nos falar do seu artigo 50 Years That Changed the International Status of the Portuguese Language, publicado na revista de Lengua e Direito. Professora Margarita Correia, o seu artigo parte da ideia de que o desenvolvimento de uma língua está intimamente ligado à política e, em particular, aos regimes democráticos. Porque é que 1974 em Portugal e 1985 no Brasil marcam este ponto de viragem para o português?
3: Digamos que a transição pós-regimes democráticos, primeiro em Portugal e depois no Brasil, marcou a viragem da situação destes dois países, que eram até 75 os dois únicos países de língua portuguesa, não é? Marcou a sua viragem de países do terceiro mundo, não é? Com muito pouca reputação ou com uma reputação bastante questionável a nível internacional, para a situação que nós temos atualmente, que é a do Brasil como uma das maiores economias do mundo, não é? E um país respeitado e tido em conta, e Portugal também, com a sua integração na União Europeia e o desenvolvimento pós 25 de Abril, também estar no primeiro mundo, se é que podemos dizer exatamente isto, mas estar equiparado a muitos países da Europa. Portanto, a situação destes dois países mudou radicalmente e, portanto, mesmo a reputação que eles têm a nível internacional não tem nada a ver hoje em dia com, não tem a ver com aquilo que era, não é? Por outro lado, no caso de Portugal, foi também o regresso à democracia, trouxe também as independências dos países de língua oficial portuguesa, primeiro 5, não é? Que decidiram adotar o português como língua oficial. E, portanto, isso fez com que a língua portuguesa passasse a ser a língua oficial primeiro de 7 países, depois de 8, com a independência de Timor, e agora de 9, embora o caso da Guiné Equatorial seja um caso bastante estranho, mas de qualquer maneira, quer dizer, passámos de dois países pouco recomendáveis para 8 países com reconhecimento internacional e que se têm desenvolvido economicamente e socialmente desde então até hoje, não é?
4: Como referiu, a queda das ditaduras trouxe também o fim das guerras coloniais e a independência de 5 novos países africanos, além de Timor-Leste, mais tarde. Como disse, todos eles escolheram o português como língua oficial. Na sua perspectiva, por que essa escolha, sendo o português a língua do antigo colonizador?
3: Essa é uma questão que eu me coloquei muitas vezes já há muitos anos, mas há várias razões. Uma, há as razões oficiais, que são o facto de esses países serem países multilingues e o português funcionar como uma língua de unidade nacional, não é? Essa é uma das razões oficiais que é apontada. E a outra razão oficial é dizer que o português era já uma língua internacional, com presença em organismos internacionais e uma língua desenvolvida, com presença na ciência, na cultura, na diplomacia, etc. E, portanto, adotar uma língua que já descrita e que tem algum desenvolvimento, parecia ser uma solução lógica, não é? Ou pelo menos uma solução mais fácil do que pegar numa das línguas nacionais e tentar desenvolvê-la para que ela pudesse funcionar.

0: funcionar como língua oficial, não é? Depois há uma razão que eu acho que é menos explícita, mas que é igualmente importante, que foi o facto de as elites que estiveram à frente dos processos de independência desses países falarem português e, portanto, muitos deles terem estudado em Portugal, sobretudo em Portugal, e falarem português e dominarem a língua, não é? Claro que depois essa opção acabou por criar uma cisão enorme dentro dos próprios países, entre aqueles que falavam português, a elite, não é? E aqueles que não falavam português, que à época eram a maioria dos falantes desses países, não é? Que não falavam português, falavam as suas línguas locais, as suas línguas autóctones, e que para quem o português era uma língua pouco distante, não é? Portanto, há aqui, digamos que há várias ordens de razões, e eu acho que esta última teve um peso muito importante. De resto, se nós olharmos para o que se passou nos países de língua espanhola na América Latina, foi exatamente isto que aconteceu. Quer dizer, esses países adotaram o espanhol porque as elites que fizeram os movimentos de independência eram filhos descendentes de espanhóis, estudavam em língua espanhola. Nesses países havia universidades, havia formação, tudo em língua espanhola, que estava perfeitamente implantada, e, portanto, foi uma solução fácil e que, ao mesmo tempo, garantiu a posição de superioridade e de hegemonia dessas elites.
1: No artigo distingue claramente implantação da língua e adoção oficial da língua. Nos países africanos de língua oficial portuguesa, o número de falantes de português era baixo no momento da independência. Como se explica esse crescimento nas últimas décadas?
0: Sim, era baixo. Eu não tive acesso a muita informação. Tive acesso a um relatório de um observador que terá feito para as Nações Unidas, precisamente em 74, mas antes do 25 de Abril, e que referia, não tem dados muito concretos, mas falava nisso mesmo, no baixíssimo número de pessoas que nesses futuros países falavam português. Porque é que isto depois se desenvolve? Bom, já é a língua oficial, não é? E é a língua de ensino. Passou a adotar-se o princípio de que o português é a única língua de ensino. E, de facto, com exceção de Moçambique, que tem implantado oficialmente um sistema bilíngue, de ensino bilíngue, os outros países têm sistemas monolíngues só em português, não é? E, portanto, com o desenvolvimento dos países, com a escolarização e depois com o desenvolvimento dos negócios e com a própria criação da própria representação desses países nas Nações Unidas e todo o desenvolvimento que esses países conheceram, o português acabou por se estender, e neste momento, em países como Angola, mais de 50% da população tem o português como língua materna, não é? E em Moçambique não temos dados muito atuais, mas também se espera que a situação não seja muito diferente daquilo que se está a dizer, não é?
1: Falou de Angola, falou de Moçambique. Angola, ao contrário de Moçambique, rejeita oficialmente reconhecer uma variedade angolana distinta, mantendo o português europeu como padrão de referência. Como interpreta essa diferença de atitude entre os dois países?
0: Uma questão política, no fundo, em Moçambique, o reconhecimento de uma variedade padrão moçambicana também não é absolutamente pacífico, não é? Quer dizer, o que acontece é que, mais cedo do que em Angola, uma massa crítica de linguistas moçambicanos desenvolveu trabalhos muito relevantes de descrição do português que se fala em Moçambique, e, portanto, isso acabou por criar a noção de que, de facto, existe uma variedade que é moçambicana, embora as autoridades ainda não a tenham reconhecido. É um pouco aquela situação de há um discurso um pouco ambíguo, porque as autoridades não dizem que não, não existe, mas por outro lado também não a reconhecem abertamente como uma variedade a ter em conta, não é? No caso de Angola, a questão é muito mais política e tem a ver com as elites que dirigem a sociedade angolana e que entendem que são credoras do português europeu, não é? Embora depois o que acontece na sociedade e entre os professores português, especialmente que estão no terreno a lecionar, entre as pessoas que vivem em Angola e que ouvem os angolanos a falar, e alguns linguistas, é muito evidente que Angola tem uma variedade própria em desenvolvimento, embora não reconhecida pelas autoridades.
2: Margarita Correia, professora da Faculdade de Letras da Universidade de Lisboa e investigadora do ILTEC, sobre os 50 anos que mudaram o Estatuto Internacional da Língua Portuguesa.
3: Quantas palavras?
2: Entre línguas que se cruzam, há também lugares de escuta e de espera. Ficamos por instantes na música. O Cais, de Gabriel Gomes e Francisco Ribeiro.

0: O Cais, de Gabriel Gomes e Francisco Ribeiro. Quantas palavras? O artigo de Margarita Correia mostra uma correlação direta entre a taxa de literacia e a implantação do português. Cabo Verde e São Tomé e Príncipe, onde o português está profundamente enraizado, têm taxas de literacia de 94%. A Guiné-Bissau, onde o português é quase uma língua estrangeira, tem 54%. Os números dizem que a política muitas vezes prefere não dizer. Professora, no seu artigo estabelece uma correlação direta entre a implantação do português e o sucesso dos sistemas educativos nos países africanos de língua oficial portuguesa, onde o ensino é maioritariamente monolingue em português. Que peso teve o crescimento da escolaridade em Portugal e no Brasil depois de 1974 e 1985, respectivamente?
1: Eu conheço mais o caso de Portugal, embora haja números para o Brasil e para o crescimento do ensino no Brasil, sobretudo neste século, embora o Brasil tenha, em 85, partido de uma situação de desenvolvimento educativo pior do que era a educação portuguesa e, portanto, os índices de analfabetismo e a não escolarização, portanto, as crianças que não iam à escola, e os índices de pobreza eram de tal ordem que realmente o Brasil conheceu, na minha opinião, aquilo que é um milagre, que é, nas últimas 2, 3 décadas, ter evoluído, ter subido para patamares minimamente aceitáveis. Dizer que são maravilhosos, mas minimamente aceitáveis. No caso de Portugal, também, porque nós tínhamos uma escolaridade obrigatória até o 6º ano, não é? Depois, a que passou posteriormente para o 9º e atualmente para o 12º ano, tínhamos uma quantidade enorme de jovens que não iam à escola. Sabemos que o trabalho infantil era uma questão muito premente em Portugal. Ainda nos anos 70 e 80 víamos reportagens na televisão de crianças que não iam à escola porque ficavam em casa a trabalhar, e foi depois, graças à segurança social e ao facto ao controlo da frequência das crianças na escola, portanto, depender dessa frequência o pagamento do abono de família, na época, que fez com que as famílias começassem mesmo a mandar os miúdos à escola, não é? E, em termos de analfabetismo, nós, de facto, neste momento temos uma taxa de analfabetismo ainda assim uma das maiores da Europa, mas estamos nos 90% e muitos de alfabetização, e naquela altura os índices estavam um pouco acima dos 50%, 50%, 60%. Portanto, digamos que a educação, o desenvolvimento da educação e o alargamento da educação e a democratização da educação acabou por ter impacto, sim, no próprio desenvolvimento português e no desenvolvimento da educação, não é? E do número de licenciados, de pessoas com cursos superiores, de pessoas com o ensino secundário completo, etc. Se formos ver os dados da Pordata, o crescimento destes números é absolutamente fantástico nas últimas 5 décadas.
2: Criada em 1996, a CPLP, a Comunidade de Países de Língua Portuguesa, assenta em 3 pilares: política e diplomacia, cooperação e língua. Neste artigo afirma que a língua se tornou o pilar mais fraco da comunidade. Porquê?
1: Porque é muito evidente, nós vemos que a CPLP tem tido muitos resultados importantes ao nível do pilar político-diplomático, não é? Basta ver o peso que os países de língua portuguesa têm assumido em grandes organizações internacionais. Olhamos para o caso das Nações Unidas e vemos de facto que tem havido ali muito poder dos países da CPLP e também dos membros observadores da CPLP, pois vão apoiar as iniciativas de países de língua portuguesa. A economia, evidentemente, quer dizer, porque nós vemos que os grandes projetos da CPLP têm todos a ver com energia, petróleo, cooperação, dinheiro, digamos, negócios. E esses desenvolvem-se a todo vapor. Em relação à língua portuguesa, o investimento, para além de ser, vou dizer, vou usar mesmo o termo ridículo, não é? O investimento no desenvolvimento do português nos países de língua portuguesa é ridículo, não recebe interesse da parte dos governantes e das pessoas que participam na comunidade da língua portuguesa, e pronto, é aquela velha história de que a língua portuguesa não dá dinheiro e, portanto, não é a mesma coisa ter um secretário-geral das Nações Unidas ou ter um grande investimento em plataformas de petróleo do que ter os meninos na escola a serem escolarizados e alfabetizados. E pronto, as pessoas, para mim, de uma forma que eu não consigo explicar, mas as pessoas ainda não perceberam que sem educação não há desenvolvimento. Ou por outra, há desenvolvimento, mas só de uma minoria, não é? As populações desses países não têm acesso a bem-estar e a desenvolvimento social.
2: Descreve o português atual através de três conceitos: língua pluricêntrica, língua supercentral e língua global. Pode explicar-nos de forma simples o que distingue estas três ideias?
1: A língua pluricêntrica é um conceito da sociolinguística que foi desenvolvido sobretudo a partir dos anos 70 e depois no início dos anos 90 com uma obra muito importante, foi publicada em 92, São as Línguas Pluricêntricas, precisamente. Portanto, a ideia é de que existem línguas que são faladas em vários países, não é? No caso de Portugal, sem contiguidade geográfica, não é? São países que geograficamente até estão afastados, no caso do português, e que desenvolvem normas nacionais desses países, ou seja, a língua vai variando no sentido de serem criadas variedades próprias de cada país, variedades em que a população tende a rever-se, não é? No caso português, temos muito claramente escritas e estabilizadas a variedade portuguesa e a variedade brasileira. Depois, nos demais países, especialmente Angola e Moçambique, que é onde há o maior número de falantes e o maior uso da língua portuguesa, aí, de facto, temos esta situação de ambígua de não, digamos assim, as variedades existem, não estão suficientemente desenvolvidas e descritas, mas estão a caminho disso, mas existe depois esta posição de ambiguidade ou de rejeição das próprias autoridades desses países, não é? Depois, a língua global é um conceito antigo, nós encontramos também no, nas, nos manuais de ecologia linguística. A língua global por excelência é o inglês, atualmente, não é? E, portanto, é uma língua global no sentido de que tem uma comunidade de falantes espalhada por vários continentes, não é? E que, no caso do português, essa ideia de língua global vem mais da época do Império Português, na verdade, e dos descobrimentos, e agora foi um pouco retomada com o desenvolvimento do português, que o português conheceu nos últimos 50 anos. No caso das línguas, da língua supercentral, isto é um conceito trazido para a linguística por um autor chamado De Swann, e no fundo aquilo que ele faz é aplicar um modelo de análise económica à linguística, às línguas, e chegando à conclusão portanto, criando o conceito de constelação de línguas, em que há uma língua hipercentral, que é o inglês, que é a hiperlíngua atualmente, e depois há algumas línguas supercentrais que são faladas por grande quantidade de pessoas e que estabelecem, digamos assim, a ligação, não é? A veicularidade entre o inglês, que é a língua onde se produz a ciência, a informação, o entretenimento, etc., e depois aqueles que falam línguas centrais, portanto, não super centrais. O português é uma língua super central, a par do japonês, do francês, do espanhol, etc., do suaíli. E depois temos o caso do português, o caso das línguas centrais, que no nosso caso, por exemplo, são as grandes línguas nacionais ou autóctones de Angola e de Moçambique, não é? E depois há as línguas periféricas, que são línguas faladas, são muitas, vários milhares, tipo dessas línguas, mas que são faladas por um número muito reduzido de pessoas e algumas tendem a desaparecer. No fundo, a ideia é que a língua, e como o conhecimento é criado sobretudo na língua hipercentral, digamos que para ter acesso ao conhecimento, os falantes de línguas centrais precisam de passar pelas línguas supercentrais, onde se inclui o português, para depois terem acesso a esse conhecimento. Estas línguas supercentrais, no fundo, funcionam como línguas veiculares entre o conhecimento e depois as populações que não dominam a hiperlíngua.
0: Palavras da professora Margarita Correia, da Faculdade de Letras da Universidade de Lisboa, sobre os 50 anos que mudaram o Estatuto Internacional da Língua Portuguesa. O artigo 50 Years That Changed the International Status of the Portuguese Language está publicado na revista de Lenga e Drete, número 82, de 2024. A língua também se interroga nos detalhes do uso e da norma. Qual é a opção que corresponde à forma correta do acrónimo PIN usado no plural numa frase como "Não divulgo os seus PIN"? A resposta de Carla Marques.
3: Neste caso, PIN, um acrónimo da expressão inglesa Personal Identification Number, deve escrever-se com um S final ou deve levar um apóstrofe seguido de S? É importante esclarecer que os acrónimos, assim como as siglas, escritos em maiúsculas, são palavras invariáveis, pelo que não flexionam no plural, ainda que estejam a ser usados com esse valor. Deste modo, na frase "não divulgo os seus PIN", a palavra PIN não leva S, embora tenha uma referência plural. Deste modo, e a título de exemplos, veja-se que diremos os PALOP e não os PALOPS com S. Diremos os CD e não os CDs com S final. E diremos os PC e não os PCs também com S final.
0: Carla Marques, linguista.
4: Eu, El Rei, faço saber aos que este alvará virem que hei por bem me apraz dar licença a Luís de Camões para que possa fazer imprimir nesta cidade de Lisboa uma obra em octava rima chamada Os Lusíadas.
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0: Eduardo Lourenço escreveu que a língua não é um instrumento neutro, que é a voz que fala os portugueses, não a língua que os portugueses falam. Filósofo e ensaísta, foi durante anos professor nas universidades de Nice, de Heidelberg e de Florença. Foi um dos maiores pensadores da cultura portuguesa do século XX. Recebeu o Prémio Camões em 1996. Num programa sobre a língua e o seu peso no mundo, pareceu-nos justo terminar com quem pensou essa língua como ninguém. Abrimos A Nau de Ícaro, seguido de Imagem e Miragem da Lusofonia, publicado em 1999, aqui na voz da atriz Maria Henrique.
6: Não se pode dizer de língua alguma que ela é uma invenção do povo que a fala. O contrário seria mais exato. É ela que nos inventa. A língua portuguesa é menos a língua que os portugueses falam que a voz que falam os portugueses. Enquanto realidade presente, ela é ao mesmo tempo histórica, contingente, herdada, em permanente transformação e transhistórica, praticamente intemporal. Se a escutássemos bem, ouviríamos nela os rumores originais da língua fonte sânscrita, os mais próximos da Grécia e os familiares de Roma. Juntemos-lhe algumas vozes bárbaras das muitas que assolaram a antiga Lusitânia romanizada, uns pós de arábica língua, que espanta não tenham sido mais densos, e teremos o que chamamos, com apaixonada expressão, o tesouro do luso. Descobre-se que a língua não é um instrumento neutro, um contingente meio de comunicação entre os homens, mas a expressão da sua diferença. Mais do que um património, a língua é uma realidade onde o sentimento e a consciência nacional se fazem pátria.
0: Um excerto de A Nau de Ícaro, seguido de Imagem e Miragem da Lusofonia, de Eduardo Lourenço, aqui na voz da atriz Maria Henrique. Ouviram páginas de português, as despedidas de José Manuel Matias, Luís Carlos Patraquim, Maria Barradas e Miguel van der Kellen.
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Olá, bem-vindos ao 11º episódio de Sopros no Coração, um programa de Jorge Salgueiro. Vamos começar este programa onde terminámos o anterior, a suíte teatral O Render dos Heróis, de António Vitorino de Almeida.

0: da suite teatral O Render dos Heróis, de António Vitorino de Almeida, ouvimos Minuete dos Ridículos e Poderosos, na interpretação do grupo de Metais do Seixal. António, bem-vindo mais uma vez. É uma honra tê-lo aqui no programa.
1: Obrigado,
0: O António
1: tenho
0: tem
1: muito gosto.
0: trabalhado na televisão, no teatro e no cinema. Qual é o papel do pensamento extramusical no ato de composição, na sua composição? As histórias,
1: Sim.
0: os livros, as dramaturgias.
1: Eu tenho que dizer que, em princípio, de tudo um pouco. E às vezes até entrecruzados
0: Mas
1: e.
0: influencia o ato de compor?
1: Pois, eu às vezes estou a compor uma peça e a certa altura apetece-me escrever outra peça. E de onde resulta que, como não tenho tempo para escrever duas peças, por qualquer razão, vão as duas numa só. Não vou dizer exatamente em que caso é que isto aconteceu, mas
0: Mas
1: eu tenho.
0: imagino, ouvimos aqui já no programa anterior o concerto para tuba.
1: Pois.
0: É uma obra de música, diria absoluta, se é que isso existe, não é?
1: Pois.
0: Mas no decorrer da composição ocorre-lhe alguma história numa obra de música pura, digamos assim?
1: Não, eu não sou muito de contar histórias por música, sinceramente. Não, imitar a pessoa a subir a escada, a pessoa a cair da escada. Quer dizer,
0: Portanto, não influencia a forma musical.
1: não. A chamada música descritiva, quer dizer, não é uma coisa que.
0: Mas às vezes os títulos são muito sugestivos,
1: Pois,
0: não é?
1: lá estão eles,
0: E
1: pronto.
0: há histórias extraordinárias. Por
1: Pois.
0: exemplo, a história da Fábrica dos Sons é
1: Ah,
0: absolutamente extraordinária, não é?
1: bem, a história da Fábrica dos Sons, de facto, que foi terminada num 24 de dezembro, à noite, na noite,
0: Com a família à espera.
1: não, a noite em que o Chaplin morreu.
0: Ah, sim.
1: Eu não sabia. Só anos mais tarde é que eu soube, porque agora o neto do Chaplin conheceu a peça, e confirmou que efetivamente o avô tinha morrido na mesma noite em que eu estava a acabar a Fábrica de Sons, que é totalmente dedicada à figura do Charlot, do Chaplin.
0: Então, para finalizarmos a audição de excertos da suíte teatral O Render dos Heróis, vamos ouvir mais uma peça com o nome Aventuras e Desventuras da Alma Revolucionária.

0: Ouvimos da suíte teatral de António Vitorino de Almeida, O Rendeiro dos Heróis, o andamento denominado Aventuras e Desventuras da Alma Revolucionária. António, lembra-se das companhias de teatro com que trabalhou?
1: Sim, de um modo geral, lembro-me.
0: Quais foram? Podemos
1: Não me
0: saber?
1: lembro assim dos nomes
0: De
1: delas.
0: todas. Algumas.
1: O Rendeiro dos Heróis foi ali para um teatro que havia na Escola Politécnica.
0: Trabalha muito com a barraca, não é?
1: Não era a
0: Não,
1: barraca.
0: não, digo,
1: Ah, pois.
0: para além disso, trabalha muito com a barraca.
1: Sim, é
0: Muito.
1: com a barraca, é com quem tenho trabalhado mais. No fundo foi o Burgo Theater e a barraca cá.
0: Sei que também fez um trabalho para o bando.
1: Provando, sim, e fiz um trabalho que esse não está gravado. Era uma peça muito gira, porque era um comboio que atravessava a cidade e as pessoas podiam andar ao longo do comboio, porque em cada carruagem estava-se a passar peça. Portanto, e era uma peça diferente, era uma cena diferente, pelo menos. Bem,
0: E também realizou cinema, não é?
1: sim, isso foi uma consequência de ter feito, nessa altura, 70 ou 80 filmes, bem, para a televisão,
0: Sobre música.
1: só assunto ou música. É claro, há alguma mole em pedras
0: E
1: duras.
0: chegou a ser ator também?
1: Bem, ator não, ator sim,
0: Não
1: mas
0: se sente bem nesse papel.
1: sim, não me leva a sério. Mas realmente, agora não me lembro da. Ah, sim, o cinema, gosto muito de cinema, de facto. E saem
0: Fez Os
1: bem.
0: Capitães de Abril, que é uma obra
1: Bem, mas
0: muito.
1: isso aí é a música, isso aí é a música. Não é? Isso é tudo o resto, é da minha filha Maria, não é? Mas
0: Como é que se chamam os filmes que o mestre realizou?
1: eu fiz A Culpa, e que efetivamente ganhou o primeiro prémio do Festival do Elva. Que até foi, de facto, o primeiro prémio do
0: E
1: cinema
0: gostava de
1: português
0: voltar a
1: no.
0: realizar, não?
1: Gostava sempre, gostava sempre. Depois realizei mais dois filmes. O terceiro é uma brincadeira, mas é giro. Bem,
0: Então, vamos continuar no teatro, se me permite.
1: sim.
0: E vamos ouvir uma obra em que os instrumentos de sopro têm um papel fundamental. É a abertura do baile da suíte teatral O Serjal, composta precisamente para o Burgtheater de Viena.
1: Ah, exatamente, pois claro.

0: ouvimos abertura do Bayern da suíte teatral O Cerejal, composta por António Vitorino de Almeida para o Burgtheater de Viena. Maestro, a sua presença em programas de televisão como Tema e Variações, A Música e o Silêncio, A Nota Sensível, As Fontes do Som e Os Duetos Imprevistos, mais recentemente, marcaram gerações de portugueses. Gostava de voltar a fazer este tipo de programas na televisão?
1: Ah, sim.
0: E não têm surgido convites?
1: Não percebo porquê. Sinceramente, é destas coisas que eu não entendo. Porque se há coisa que eu sei que as pessoas gostam, é dos meus programas de televisão. Independentemente de eu também gostar. Mas pronto, eu podia gostar e as pessoas não gostarem. Mas realmente, devo dizer que começa a ser, ou melhor, já há muito tempo que é chato ir na rua. Porque é que não quero fazer programas de televisão? Oh, meu senhor, eu quero falar com eles. É que é diário. Dou-lhe a minha palavra.
0: Pronto, eu contribuí para isso. Eu contribuí.
1: Não é? Porque, de facto, as pessoas gostavam mesmo e insistem. Pois, mas o que é que eu posso fazer?
0: Pronto, esta peça de teatro não foi o mestre que escreveu o texto e vamos continuar a ouvir música de teatro da suíte Música Antiga. Vamos ouvir Moderato e Non Troppo, de António Vitorino de Almeida.

0: Ouvimos um excerto da suíte Música Antiga, de António Vitorino de Almeida. António, vou fazer-lhe uma pergunta difícil. Se fosse Ministro da Cultura, o que é que faria de diferente e de novo, e quais eram os seus grandes desígnios? É uma pergunta difícil, eu sei.
1: Bem, começaria por não ser Ministro dos Desportos.
0: Não tem muito jeito para o desporto, é isso?
1: Tenho, e gosto imenso de futebol e desporto e tal, mas não misturar as coisas dá mau resultado, normalmente. Ainda por cima, metendo também a juventude, que eu também não sei o que é que se quer dizer. Respondendo à pergunta indiretamente, não gostava de ser Ministro da Cultura, gostava de poder fazer mais cultura. Isso, sim. De participar mais ativamente em cultura.
0: E já houve algum político interessado em ouvir a sua opinião sobre áreas que conhece bem?
1: Nunca, que eu me lembro. Não quero estar a mentir ou a difamar ninguém, mas a verdade é que não me lembro. Não me lembro. Acho que nunca falamos disso.
0: Mas acha que faria sentido os políticos ouvirem e aproximarem-se dos artistas, principalmente das pessoas com larga experiência,
1: claro.
0: E que são referências em todo o país?
1: Mas claro que sim, claro que sim. Agora, eu só sei que a sala do Palácio das Necessidades, não é? Que é o nome que já se explica muita coisa em relação à cultura. Bem, a sala onde, ao longo da vida, me fui cruzando com N ministros da cultura e secretários de Estado e tal, aquelas paredes, nelas deve já ecoar uma frase que é fundamental: não temos dinheiro. É a frase fundamental com que somos logo recebidos. A partir daí, como nós não vamos ali para convidar ninguém para jantar, a conversa torna-se monótona e curta.
0: Acha que seria apropriado ouvirmos agora o número do trapézio?
1: Talvez.
0: Então vamos a isso.

0: Ouvimos. Sim, maestro, pode
1: há
0: falar.
1: Muitos anos que eu não ouvia isto. Muitos.
0: É um prazer. Ouvimos O Número do Trapézio, de António Vitorino de Almeida, obra composta para o instrumento de sopro de madeira mais agudo, o flautim, e para o instrumento de sopro de metal mais grave, a tuba, aqui na interpretação de José Barrocas no flautim e Lídio Massacote na tuba. E já que estamos no circo, vamos ouvir o malabarista, com a soprano Ana Ferraz, a pianista Gabriela Canavilhas e o trompista António Costa.

0: Ouvimos o Malabarista, com música de António Vitorino de Almeida, para poema de José Carlos Gonzalez, na interpretação da soprano Ana Ferraz, da pianista Gabriela Canavilhas e do trompista António Costa. Maestro, acho que este CD Vocalizes foi o maior sucesso de vendas discográficas da música contemporânea portuguesa. O maestro, além de ter um discurso musical inconfundível e uma técnica de composição superior, é também dotado de uma capacidade de criar melodias belíssimas. Acha que tem sido prejudicado pelos maestros, pelas orquestras, pelos programadores, por ter talento a mais, ou ainda vivemos na fábrica dos sons do Big Boss?
1: Bem, sim, ainda vivemos um pouco na fábrica dos sons do Big Boss, isso é um facto. Eu sinto que todos os músicos em Portugal, todos os músicos que fazem música, não é? Estamos irmanados no mesmo destino. Quer dizer, há um Big Boss que manda e desmanda sobre todos nós e sobre aquilo que nós desejávamos e pensamos que poderíamos fazer bem, melhor e sobretudo, muito mais.
0: Eu lembro-me, por exemplo, a música orquestral do Lopes Graça é absolutamente extraordinária e raramente se toca.
1: Raríssimamente.
0: É incompreensível.
1: Raríssimamente. É impressionante. É impressionante. E quem diz Lopes Graça dele, diz
0: Sim.
1: o Braga Santos e diz.
0: Mas João, ali toca-se mais.
1: Talvez, não sei, não sei, mas realmente, mas de qualquer forma, ambos não ouviram grande parte da música que escreveram, que é uma
0: E
1: coisa.
0: pior que isso é que às vezes ouvem sem as melhores condições.
1: Exatamente bem.
0: É outro dos problemas. E não há uma segunda audição depois também.
1: Exatamente,
0: Também é outro dos problemas,
1: pois.
0: não é?
1: E então, se a primeira audição tivesse isso, a lembrança que fica
0: Pois é.
1: é.
0: Ou seja, falta-nos uma programação regular, integrada nos programas com Stravinsky, com
1: Claro,
0: Mozart,
1: claro.
0: mas sempre regular,
1: Pois. E
0: e.
1: tinha que ser feita, tinha que ser feita porque o público adere, o público não tem culpa nenhuma
0: Até
1: do
0: porque é
1: que se está a
0: música que
1: passar.
0: tem a ver com a sua identidade, com a qual se
1: Exatamente.
0: identifica, não é?
1: Pois. Não, isso aí realmente. Não sei. Só posso citar um poema do David Mourão Ferreira. E chega só um momento em que a gente não sabe.
0: Então, vamos passar para uma parte mais bela e vamos ouvir uma peça lindíssima deste mesmo disco. Trata-se de Vocalizo, composto para soprano, piano e trompa.

Ouvimos Vocalizo, de António Vitorino de Almeida, na interpretação da soprano Ana Ferraz, da pianista Gabriela Canavilhas e do trompista António Costa. Vamos ouvir mais uma obra do mesmo CD, composta para trompa e piano. Chama-se Casamento à Moda Antiga e a interpretação é de Gabriela Canavilhas ao piano e de António Costa na trompa.

0: Com Gabriela Canavilhas ao piano e António Costa na trompa, ouvimos Casamento à Moda Antiga. Vamos continuar a ouvir António Costa na trompa, mas antes gostaria que o mestre me falasse sobre a influência dos intérpretes, porque este António Costa, o trompista António Costa, já apareceu aqui várias vezes, deve
1: Claro.
0: ser um dos músicos com quem trabalhou com regularidade, mas que outros músicos o influenciaram? Lembro-me de Olga Prats, lembro-me de tantos músicos, Maria João Pires. Que outros músicos
1: Não,
0: trabalharam regularmente consigo e que
1: pois,
0: tiveram realmente influência na sua obra.
1: exatamente o António Costa e a Olga Prats são precisamente dois dos mais assíduos em concertos meus e ou com obras minhas com Olga Prats nós nascemos quase ao mesmo tempo, não é? E portanto fizemos uma linha paralela, íamos sempre olhando um para o outro porque nascemos praticamente ao mesmo tempo e inclusivamente a Natália Correia é que inventou essa história, inventou que eu tinha três irmãs. Eu sou filho único, não é? Mas ela inventou-me três irmãs, que era a mais velha, que era ela, a Natália Correia, a Maria José Guerra, que era a do meio, e a Olga Prats, que era a mais nova. Bem, mas de facto, com essa minha irmã mais nova, a Olga. Sempre houve uma profunda ligação de amizade e a Olga era uma artista multifacetada e eu chamo a atenção para que muito em breve, eu não sei em que mês é que será, mas se quiserem estejam com atenção, vamos fazer a filha da Olga vai fazer uma homenagem em que aparece um filme meu que não é conhecido, é o filme a brincar, está bem, mas é o filme a brincar feito a sério, bem, ou um filme a sério feito a brincar, se quisermos, bem, em que uma das protagonistas é Olga Prats, e sinceramente, que grande atriz que ela era.
0: Em tudo o que o mestre faz, há sempre uma certa ironia na música, no cinema, nos livros. Mesmo quando faz programas didáticos, há sempre uma certa ironia e às vezes também, como é que eu hei de dizer, uma ironia assintosa, não é?
1: Pois, às vezes. Às vezes escapa-se.
0: Bom, vamos voltar aos intérpretes e vamos continuar com o trompista António Costa, que já aqui ouvimos nas três faixas
1: E é
0: anteriores.
1: um excelente, foi um dos grandes músicos portugueses, sem dúvida alguma.
0: E vamos ouvi-lo interpretar o último andamento da sonata para trompa e piano de António Vitorino de Almeida. Ao piano estará Afonso Manão.

0: Ouvimos o andamento final da sonata para trompa e piano, denominada Sonata Vienense, na interpretação de António Costa, na trompa, e Afonso Malão, no piano. António, sei que é pai de três mulheres fantásticas, mas gostaria de saber como é que vê a obra da sua filha mais nova, Ana Vitorina de Almeida, que também é compositora. Como é que analisa a obra?
1: Compositora.
0: Tem distanciamento? Não tem distanciamento?
1: Nós nunca tivemos qualquer interferência no trabalho do outro. Quer dizer, ouvimos o que está pronto, não é? Enquanto não estava pronto, pergunto.
0: E dizem mal, pois claro.
1: Às vezes podemos dizer, olha, não mal, mas podemos dizer, olha, aqui ou talvez aqui, assim, assim. Mas eu muitas vezes pergunto à Ana coisas, por exemplo, para arcadas de violino, coisas assim.
0: Sim, porque ela é violinista.
1: Violinista, eu aproveito, era o que faltava que não aproveitasse ter ali.
0: Ela também lhe pergunta se aquela oitava dá para fazer, não é?
1: Também pergunta, e trocamos muitas vezes impressões e o momento em que ouvimos pela primeira vez a nova obra do outro é sempre um momento extremamente sagrado, digamos assim.
0: Uhum. Imagino que para um pai é muito, muito emocionante, não é?
1: É.
0: Então, por curiosidade, não é? Vamos espreitar um bocadinho só de uma obra da Anne, e vai ser tocada por um instrumento de sopro, naturalmente. É um pequeno excerto do interlúdio para trombone e piano da Anne Vitorino de Almeida.

0: Ouvimos aqui um pequeno excerto do Interlúdio para Trombone e Piano, de Ana Vitorino de Almeida, com Hugo Assunção no trombone e Bernardo Pinhal no piano.
1: E que dois
0: Grandes intérpretes.
1: grandes intérpretes, e eu não conhecia esta peça. E é muito boa.
0: Foi só um bocadinho.
1: Pois, mas
0: Fica
1: pareceu
0: convidado a
1: muito
0: conhecer o
1: boa,
0: resto.
1: muito boa, muito boa.
0: Mestre, vou ler aqui um pequeno texto do Alejandro Ehrlich Oliva, que diz assim: A obra de Vitorino de Almeida forma um caleidoscópio vivo e atuante de cultura portuguesa, cujo estudo sistemático e rigoroso é uma premente necessidade para uma melhor divulgação, dentro e fora de fronteiras, das figuras que estabelecem por gravitação própria o perfil atual do pensamento português. Isto é prioritário numa altura em que o país deve assumir com coragem as potencialidades da sua identidade cultural, sob o risco de continuar a ser centrifugado rumo à periferia, numa Europa em plena ampliação de instalações e perante uma globalização que, almejada como fator de disseminação irrestrita de ideias e conteúdos, está a funcionar em alguns aspectos como um inexorável mecanismo de descaracterização. Liberdade de escolha perante modelos e influências e total ausência de autocensura são os rasgos essenciais da música de António Vitorino de Almeida. Fim de citação. Mestre, acha que as grandes instituições nacionais ligadas à música, seja no âmbito da criação ou da programação, têm um pensamento estratégico para a música portuguesa ou continuamos com censura estética e ações avulsas?
1: Continuamos com censura, muito inestética, muito inestética, quer dizer, porque a estética sente-se, mas ensina-se e transmite-se, e nós temos os nossos órgãos de comunicação, a televisão. Um dos mais fortes, grande parte da rádio, temos que dizer, não há mínimo de cuidado na formação estética das pessoas. E não é para rimar, porque eu nunca soube fazer versos na vida. Mas ao não se ligar nada ao ensino da estética, está-se igualmente a menosprezar a ética. E, portanto, reina uma grande imoralidade em Portugal.
0: Ou no mundo.
1: Ou no mundo. Mas no mundo. Há compensações, a gente vê, quer dizer, está bem, há coisas horrorosas que se vê e tal. Estou a me referir a nível artístico também, mas também há qualidade, há qualidade, há qualidade. Nós também temos essa qualidade, simplesmente essa
0: Temos
1: qualidade.
0: intérpretes extraordinários atualmente.
1: Mas vão para fora, aqui quando continuamos com um concertinho por semana, não é? E tal. E não só, quer dizer, não há nada. Houve-se enormidades na televisão.
0: O maestro vive muito fora do país, em especial em Viena, também em Paris, onde vai frequentemente.
1: Pois.
0: O nível dos nossos músicos é, dizia-me o maestro há pouco, às vezes é absolutamente extraordinário.
1: Extraordinário. Nós temos músicos nas melhores orquestras do mundo, em locais, em lugares feitamente por proeminentes solistas, tudo. Nós temos. Olha, quando se vê a mezzo, por exemplo, onde estar com grande
0: Há uns anos
1: frequência.
0: atrás tínhamos apenas a Anabela Chaves, hoje em dia são dezenas de músicos. Aliás, o Sérgio Carolino falava nisso
1: Absolutamente.
0: e eu faço tenções de ter aqui alguns
1: Pois,
0: neste programa.
1: pois. E tem-me dado grande alegria verificar aquela ligação entre dois dos maiores génios do piano, que estão a tocar com grande frequência na mesa, e às vezes a dois pianos e a quatro mãos, é a Maria João Pires e a Olga Prats.
0: Maestro, foi um prazer tê-lo no programa Sopros no Coração. Espero que a sua música seja cada vez mais ouvida. É um gosto ouvir as suas peças, e saúde e obrigado pela sua obra imensa. Obrigado.
1: Também é um gosto para mim ouvir a sua música.
0: Sopros no Coração volta daqui a 8 dias com mais sopros contados por Jorge Salgueiro e um convidado sempre especial. Até lá.

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2: Passam 2 minutos das 14h, são horas de deixarmos os estúdios da RTP Antena 2 aqui em Lisboa para regressarmos a Santa Combadão, onde está o Nuno Galpin a acompanhar as provas finais do Prémio Jovens Músicos. Hoje temos as provas de flauta nível médio e as provas de guitarra nível superior. Nuno, as provas de flauta devem estar aí a começar.
3: Exatamente, estamos prestes a sair daqui assim. Nós também temos aqui um estúdio, está instalado no primeiro andar do foyer, numa mezanine do foyer da Casa da Cultura em Santa Combadão. Lá fora está um sol bem convidativo, mas não, vamos ficar aqui à tarde a cumprir a nossa missão, que é de dar a conhecer a par e passo tudo o que hoje vai acontecer aqui no palco da Casa da Cultura. Disseste muito bem, flauta nível médio, agora, mais tarde, a partir das 18 horas, guitarra nível superior, e connosco temos dois comentadores, dois convidados e que já passaram ambos pelo Prémio Jovens Músicos. A Mafalda Carvalho, olá Mafalda, olá. Boa tarde. E também o Leonardo Coelho, boa tarde Leonardo.
4: Olá.
3: És daqui, és de Santa Comba.
4: Exatamente.
3: Como é que vês este prémio pelo qual já passaste a passar agora pela tua terra?
4: Vejo bem, estas iniciativas são sempre boas, são sempre especiais, e então estar aqui nesta terra, na minha terra, tem outro significado.
3: Eu já perguntei ao Sérgio Neves, já perguntei também à Presidente da Câmara Municipal, como é que uma terra relativamente pequena está a produzir tantos músicos e tão bons? Tens a resposta?
4: Não sei se tenho a resposta, mas tenho uma ideia. Foi como falámos também há um bocadinho, foi a aposta na formação, é a possibilidade que temos de poder estudar aqui neste conservatório, as bandas, as 3 bandas do concelho, que nos permitem também começar e ter os nossos instrumentos, que sabemos que às vezes também não é possível no início, mas felizmente temos essa possibilidade.
3: Vamos depois também falar com a Mafalda sobre o seu percurso no Prémio Jovens Músicos, porque foram várias as ocasiões, ou vários segundos lugares, ou seja, pedras no sapato acumuladas umas após outras, até mais outras, até que há 10 anos venceste a categoria de flauta.
5: É verdade. Eu, a primeira vez que participei no Prémio Jovens Músicos foi em 2010, no nível superior, e consegui ficar em 3º lugar. Depois, em música de câmara, foram essas tais pedras no sapato.
3: Foram 3 segundos lugares.
5: Ficámos em 2º lugar 3 vezes.
3: Consecutivos.
5: Creio que fizemos um ano de pausa.
3: Ah, para reflexão.
5: Exato, pronto. Mas depois, em 2016, portanto há 10 anos, foi quando finalmente consegui o 1º lugar, e foi uma experiência muito enriquecedora sempre.
3: Ainda te lembras do que tocaste na final?
5: Sim, sim. Siciliane e Brunesque, de Casella, e o concerto para flauta de Carl Nielsen.
3: Ah, bela escolha.
5: Sim.
3: Bela escolha. Lembras-te do momento da vitória? O que é que aquilo significou para ti naquele instante? Além da emoção, claro.
5: Depois de tantas tentativas, acho que foi mesmo.
3: Já está.
5: Há sempre um nervosinho, aquela questão de será que sou capaz, será que consigo fazer. Era o último ano que podia concorrer, já não teria outras hipóteses, portanto, era assim.
3: Chamado ou... make or break.
5: É.
3: Tinha mesmo que ser.
5: Tinha mesmo que ser.
3: Isso causou alguma ansiedade acrescentada, a ideia de ou é desta vez ou não vou ficar com 4 segundos lugares no meu currículo?
5: Não. Acho que só a experiência mesmo de participar é sempre enriquecedora.
3: Uhum.
5: Portanto, e ter chegado à final, sem dúvida. Portanto,
3: foi em Loulé?
5: Não.
3: Nesse ano foi onde?
5: A final foi no Porto, na
3: no
5: Casa
3: Porto.
5: Da Música, sim. Portanto, e tocar na Sala 2, na Casa da Música, uma experiência. Portanto, sim, sem dúvida que me marcou bastante, para além depois de ter a oportunidade de tocar a solo com a Orquestra Gulbenkian, não é?
3: Lá está, depois é o passo seguinte.
5: O passo seguinte, exato, que ainda é mais emocionante. Portanto, acho que toda a experiência é incrível.
3: Normalmente, quando se atinge esse patamar, a vitória com o instrumento, tens de escolher um andamento do concerto que apresentaste. É difícil essa escolha?
5: Não, na verdade foi muito fácil. Eu gosto muito do concerto de Carl Nielsen, portanto escolheria entre o primeiro e o segundo, e o primeiro é aquele que eu realmente adoro.
3: E o primeiro
5: adoro.
3: Foi
5: o primeiro.
3: Sim. Olha, o primeiro a entrar em palco esta tarde vai ser o Dinis Cabrita. Vamos ouvi-lo tocar música de Frank Martin e também de André Jolivet.

0: E foi esta a primeira das três provas de flauta nível médio que estamos a acompanhar esta tarde, em direto na RTP Antena 2, a partir da Casa da Cultura em Santa Combadão, acompanhado ao piano por Teresa Faustino, o Dinis Cabrita, a Mafalda Carvalho, o Leonardo Coelho, os nossos dois comentadores. Começámos por ouvir a Ballade de Franck Martin. É uma peça importante no repertório para flauta?
1: Importantíssima. Curiosamente, também uma das peças pedidas no regulamento em 2016.
0: Passaste por ela?
1: Também passei por ela várias vezes. Uma peça com muita energia, que requer mesmo um controle da flauta incrível e um rigor rítmico também. De uma precisão, tem que ser mesmo super preciso, com um caráter muito intenso. Portanto, esta peça é realmente muito importante para mostrar o virtuosismo do flautista, mas acima de tudo também alguma maturidade na consistência do som, no rigor rítmico e na interpretação.
0: É diferente, neste caso, depois o concerto do Jolivet, ou reforça tudo isso que acabaste de dizer?
1: Acho que o concerto reforça, sim. Talvez ainda demonstre mais a solidez dos registros da flauta. Portanto, também vai muito para o registro agudo, o concerto de Jolivet. As partes lentas tão bem interpretadas, tão que têm que ser mesmo muito bem expressivas, muito bem cantadas, e depois toda a apoteose da música rápida, deste andamento tão rápido, requer mesmo muito virtuosismo, sim.
0: Estamos a falar de música da final da primeira metade do século XX, a Ballade de 39, o Concerto de Jolivet de 1949. A flauta teve períodos em que foi mais importante na história da música, outros em que ficou mais escondida. Como é que vês exatamente? Os dois podem ajudar-me a comentar o protagonismo que tem sido dado à flauta com o evoluir dos tempos. Aqui, de facto, importante no século XX.
1: Sim. Flauta muito importante no século XX. Talvez no romantismo não tivéssemos assim tanto repertório.
0: Mais escondida na orquestra.
1: Sim, diria que sim. Como, por exemplo, de seguida vamos ouvir um concerto de Karl Reinecke, que também é um concerto, é provavelmente o concerto mais importante do romantismo que temos para a flauta. Portanto, diria que No período barroco, obviamente, que foi muito importante, também no romantismo, mas talvez mais na orquestra, e sem dúvida no período moderno a flauta está em destaque, sim.
0: Leonardo, tu gostas de trabalhar numa orquestra, não é?
2: Sim.
0: Gostas de trabalhar no contexto de uma orquestra. Como é que vês precisamente esta ideia do protagonismo maior ou menor que a flauta possa ter no repertório que eventualmente caiba a essa orquestra? Enquanto flautista, como é que se lida com isso?
2: Na minha perspectiva pessoal, eu lido bem com isso. Como disse, gosto mais até de estar rodeado por outras pessoas, quer seja em orquestra, quer seja em música de câmara.
0: Gostas de ter a massa de som à tua volta.
2: Exatamente. Gosto muito de ter esta, ou de ir buscar ideias também aos outros instrumentos e beber um bocadinho dos seus timbres e ser capaz de fundir com os outros instrumentos a partir do som, a criar outras cores. Portanto, lido bem com essa parte do repertório solista.

0: calhar conseguem chegar a outras dinâmicas, mas talvez por aí, pela família das madeiras, apesar de na flauta temos os quartetos de Mozart que aparece como solista, mas trabalhamos com cordas e são obras sublimes também.
1: Verdade. Olha, eu acho que quero aproveitar a ocasião de ter aqui assim dois músicos já com rodagem para, no fundo, dar a entender a quem nos está a ouvir e quem esteja até eventualmente em início de carreira, como é que é isso de partir da formação e sonhar com a profissionalização. No teu caso, Mafalda, como é que chegaste à flauta e depois como é que descolaste do ensino para seres profissional?
2: Então, eu quando era pequenina queria ser médica e cantora.
1: Então estavas dentro da norma, não a do Bellini, a tua.
2: Exato. O meu pai é produtor de espetáculos, empresário artístico, mas noutro ramo, não da música erudita. Portanto, eu sempre fui habituada a ouvir espetáculos, a procurar, a conhecer os artistas e gostava muito desta dinâmica de espetáculos, daí ser cantora, queria ser cantora. Acho que agora canto um bocadinho com a flauta, pelo menos tento.
1: Isso não é mau.
2: Não é mau. Portanto, comecei a aprender flauta na União Filarmónica de Trubiscal, assim como o Leonardo disse há pouco.
1: Tu és, portanto, natural de?
2: Trubiscal.
1: Mesmo.
2: Oliveira do Bairro, sim.
1: Que bom que é poder aprender música perto de casa.
2: Sim, sim, exatamente. e ter a banda foi onde eu cresci. A banda foi realmente onde eu cresci, onde tive muitas oportunidades também. E depois passei para o Conservatório de Música de Aveiro. E depois a parte da formação, a licenciatura no ESMAE, e também o mestrado em interpretação artística, e depois o mestrado em ensino de música na Universidade de Aveiro.
1: Quando é que percebeste que este era um caminho não apenas de quem estava a gostar de tocar flauta, mas que podia ser de facto uma profissão? E que dificuldades maiores sentiste nessas etapas iniciais da profissionalização?
2: Então, eu só decidi mesmo que queria seguir flauta no 12º ano. Portanto, eu fiz o curso de Ciências e Tecnologias até o 12º.
1: Isso até relativamente tarde.
2: Tarde, sim, sim, penso que sim. Agora temos cada vez mais alunos a irem nesta via.
1: Bem cedo, sim.
2: Bem cedo. Portanto, fazia o curso de Ciências e Tecnologias ao mesmo tempo que o Conservatório. Depois, portanto, a partir dessa altura foi quando eu disse realmente que queria tocar flauta. Queria muito tocar em orquestra, queria muito fazer música com outros. E pronto, fiz a minha licenciatura. Todo o meu percurso de formação foi em Portugal. E acho que é uma coisa que também devemos ver que é possível. É possível fazer a nossa formação em Portugal.
1: E foi suficiente, satisfatório e se calhar até mais do que isso.
2: Acredito que as experiências sejam diferentes para quem vai para fora, mas sim, para mim foi uma experiência muito enriquecedora estar a fazer a formação cá. Portanto, depois do mestrado em ensino, em 2016, precisamente quando terminei o mestrado em ensino e quando ganhei o prémio já
1: depois da sucessão dos segundos lugares, o tal primeiro.
2: O primeiro.
1: E depois como é que é?
2: Nesse ano comecei a fazer muitos concursos de orquestra e foi quando consegui ganhar um lugar na Orquestra Clássica da Madeira. Portanto, estive uma temporada na Orquestra Clássica da Madeira e no ano seguinte também audicionei para a Orquestra Filarmónica de Jalisco, no México, e aí fui. E depois voltei em 2019, pude dar aulas aqui também no Conservatório.
1: E estás bem.
2: E agora estou muito bem. Estou a dar aulas na Universidade de Aveiro, como assistente convidada, e na Escola Profissional de Música de Espinho.
1: Vamos saber o percurso do Leonardo depois de ouvirmos a prova do Filipe Manquinho, que nos vai tocar música de Alain Bernot e também de Karl Reinicke. Vamos ouvi-lo.

Estamos a ouvir a prova do Flit Manquinho, Alain Bernot com Incantation et Danse, e agora o concerto de Karl Reinecke.

0: Teve estreia mundial em 1909, este concerto Opus 283 de Karl Reinecke, que fechou aqui a atuação do Filipe Manquinha, acompanhado por Teresa Faustino ao piano. Antes, o Alain Bernot, que foi uma surpresa para toda a gente.
1: É verdade. É uma peça composta também para concurso, para o concurso do Conservatório de Paris, mas que, curiosamente, não tem gravações conhecidas, portanto é mesmo surpresa para todos. Mas é uma peça, é uma boa surpresa, digamos assim. Muito interessante esta parte da encantação, do misticismo e também depois da dança tão rítmica e tão interessante.
0: Já o Reinecke é uma peça, Leonardo, já o tocaste.
2: Sim. É um concerto do romântico tardio. Ou seja, apesar de Reinecke já estar no século XX, ou seja, ter vivido a parte da sua vida, ou seja, nasceu nesta altura.
0: Mas aqui há um astro que vem de trás.
2: Exatamente, continua a ter esta ligação àquilo que se vinha a fazer e é claramente um concerto romântico e muito, muito importante também na história da flauta.
0: Estes concertos ajudam a avaliar, pelo que estão a ver, não vamos necessariamente falar das performances, mas as peças que estão a passar por aqui ajudam de facto um júri a conseguir avaliar as qualidades de um jovem flautista?
1: Sem dúvida.
0: Temos aqui possível recolha de pistas.
1: Não, sem dúvida. E todas as peças, tanto as que já ouvimos como as que ainda vamos ouvir, são peças muito difíceis, portanto, para um nível médio. Sim. São peças que realmente são de comparação, a nível de comparação, são muito importantes para a flauta e muito diferentes também entre si e que mostram muito de cada flautista.
0: Vamos ainda ter Frank Martin e Malcolm Arnold.
1: Exato.
0: Nível de dificuldade mais ou menos semelhante. E acho que vamos continuar a conversa que estávamos aqui há pouco. Nós já contámos um pouco a história da Mafalda, mas eu queria saber, Leonardo, como é que foi o teu percurso. Já sabemos que começou aqui, em Sim. Santo Comadão. Com que idade?
2: Ora, eu comecei com 4 anos.
0: Com 4
2: anos? Mas não na flauta.
0: E então, onde é que foi o começo?
2: Eu comecei, o meu pai é músico e teve uma escola de música. Então eu comecei no violino.
0: Que grande salto.
2: E do violino ainda passei pela bateria, não percussão, bateria especificamente.
0: Então podes fazer uma espécie de trio juntando três etapas da tua vida, não é?
2: Já não sei o que é pegar num violino ou mesmo, se calhar na bateria ainda consegui algumas coisinhas, mas no violino
0: já não. Com que idade é que passaste para a flauta?
2: Na flauta foi coincido com a abertura do conservatório, onde estamos hoje. Exatamente. Também por influência do meu pai, porque tinha estudado e feito muita música de câmara com uma flautista no seu tempo de conservatório, e por ter à sua disposição o instrumento, surgiu a oportunidade, o conservatório abriu e então foi assim um passo um bocadinho lógico também. Não posso dizer que tenha escolhido a flauta, mas que se calhar ela me escolheu nesse aspecto, mas sim, começou por aqui, pelo conservatório. E depois, mais tarde, levou-me também à Escola Profissional de Música de Espinho, e daí à Universidade de Aveiro, que foi onde fiz a minha licenciatura e o mestrado em ensino também.
0: E aí os dados já estavam lançados para um caminho profissional.
2: Sim.
0: Quando é que sentes que, de facto, há ali um momento em que entendes que aqui não está só uma formação que vai ocupar os meus tempos livres ou o gosto e a relação com o pai e essa herança e, de facto, um caminho profissional?
2: Diria que se calhar inconscientemente já está a partir do nono ano ou da transição do nono para o décimo ano, quando vou para a Escola Profissional de Música de Espinho. Tinha dois colegas, grandes amigos meus, já a estudar lá em Espinho, e também através de conversas com ele e através do meu professor na altura aqui no conservatório, Samuel Couto. Pronto, abre-se esta oportunidade de ir estudar para a escola profissional, faço as provas e entro, e aí, claro, através do investimento todo dos meus pais, claro, a mudança de tão jovem, eu com 14, 15 anos saio de casa e vou estudar para longe daqui, e a partir daí, claro que a ideia cresce e já é muito mais séria e... já não havia volta a dar.
0: Estamos em Santa Combadão, estamos na Casa da Cultura e tu podes ajudar-nos a dar um retrato de quem aqui vê a dinâmica que aqui está instituída. Esta é uma casa que, além de formar, porque o conservatório está aqui, forma não só músicos, mas também públicos. Isso também é importante.
2: Sim, sim. Uma das coisas que nós tentamos fazer, aliás, há coisa de um ano, eu e um grupo de amigos aqui, todos de Santa Combadão, à exceção do nosso fagotista, criámos um quinteto de sopros do Dão. E uma das nossas missões também passa um bocadinho por essa parte de podermos fazer concertos aqui na nossa terra, que é sempre bom voltar a casa, e também ensinar o público ou mostrar o que é possível fazer e lá está, mostrar um bocadinho o que é que nós podemos fazer e como é que é a música erudita, que não é só o assolo, não é só a orquestra, não são só as bandas também, há estes pequenos grupos de música de câmara. E então temos essa missão também bem presente.
0: Ontem, ao fim da tarde, nós ficámos a conhecer quem foi o vencedor na categoria de violoncelo nível superior. Foi o Bernardo Ferreira, que passou aqui por este estúdio, montado na Casa da Cultura em Santa Combadão. E a primeira coisa que perguntei ao Bernardo foi: qual é o sabor deste prémio? O que é que sabe esta boa surpresa?
3: É absolutamente indescritível. Tem sido um ano intenso, as preparações, presumo que para mim, para todos os candidatos que estão a concorrer ao Prémio Jovens Músicos, têm a ambição e o sonho de ganhar o primeiro prémio, e é muito, muito gratificante, especialmente na semana passada, no sábado da semana passada, eu tive uma situação familiar complicada e é bom poder chegar uma semana depois e ter este resultado, esta conquista.
0: Não? E há aqui uma conquista em progressão. Há um ano, segundo lugar na categoria de música de câmara, agora primeiro lugar.
3: Sim, sim, sim.
0: E no teu instrumento?
3: Sim, era um... Estaria a mentir se não dissesse que era um sonho desde miúdo poder hoje ouvir o meu nome como vencedor. Estou completamente, para roubar a expressão aos ingleses, over the moon. É muito, muito gratificante e mal posso esperar agora por ir ligar ao meu professor para lhe contar as boas notícias. Aproveito para, através da emissão em direto, deixar-lhe um grande abraço de agradecimento pelo apoio constante nesta jornada e nesta caminhada.
0: Enquanto dás estas voltas à lua, sobre a qual estás neste momento, o que é que te levou ao violoncelo?
3: Nada, foi o meu pai.
0: A culpa é do pai.
3: A culpa é do meu pai, sim. Inicialmente eu queria estudar violino, porque todos os meus colegas de turma...
0: E ele disse, é pequeno.
3: Não, ele disse-me que era igual a todos os outros, que eu tinha que ser diferente. Depois eu quis ir para o piano e também toda a gente tocava piano. E na altura ele estava a fazer a sua dissertação, a sua tese de doutoramento, e o orientador dele deu-lhe dois CDs e um deles tinha as 6 suítes de Bach. E ele disse, vais para violoncelo, e pronto. E até hoje é a melhor decisão que fui obrigado a tomar.
0: Lembras-te de ter pegado no violoncelo pela primeira vez?
3: Sim.
0: Que idade tinhas?
3: 6 anos.
0: Era maior que tu?
3: Sim, sem dúvida, sem dúvida. Sem dúvida. Aliás, os meus pais, neste caso o meu pai, desde esse momento que me pede constantemente que uma das peças que eu toque em público seja o Balão do João, por causa do primeiro recital que eu fiz.
0: Vai-te perseguir, olha, um encore para concertos.
3: Exato, exato.
0: Quem sabe, quem sabe. Deixa-me perguntar-te algo que tem a ver com a prova que aqui fizeste. Naturalmente, o concerto número 1 em bemol maior de Shostakovich, mas no Solima não só tocas como cantas.
3: Sim, sim.
0: É um desafio.
3: É. Inicialmente foi algo que eu nunca pensei conseguir fazer, e depois eu tive esta ideia maluca de, por que não, decidir tentar apresentar o Solima em público, e o que é certo é que é uma peça absolutamente espetacular, é óbvio que tem aquele groove, aquele ritmo todo que deixa as pessoas mesmo, pelo menos a mim, deixa-me super cativado a ouvir a peça. Mas também, no fundo, é um lamento, não é? Da forma mais crua possível, que é quase nós gritar por algo enquanto tocamos. É um desafio, mas como tudo, é apenas aquele primeiro obstáculo que uma pessoa depois ultrapassa. No fim, é a música que conta.
0: A próxima paragem, em setembro, Fundação Calouste Gulbenkian, é Festival Jovens Músicos, onde conheci no ano passado.
3: Exato.
0: Como é que vai ser?
3: Tenho a certeza que vai ser incrível. Eu digo, tenho dito isto desde que comecei esta caminhada no Prémio Jovens Músicos. Fiquei super feliz de ter chegado às eliminatórias. Fiquei muito feliz por ter chegado à final. Fico muito grato pelo primeiro prémio e pela oportunidade de tocar a solo com a Orquestra Calouste Gulbenkian. E vai ser, tenho a certeza absoluta, uma oportunidade e uma experiência inesquecível. De poder tocar a solo naquela sala com aquela orquestra.
0: São as palavras do Bernardo Ferreira, vencedor na categoria de violoncelo nível superior. Bom, e agora vamos ouvir a terceira e última das provas de flauta de nível médio, a Leonor Alabassa. Vamos ouvir música de Frank Martin e também de Malcolm Arnold.

Estamos a ouvir a prova da Leonor Alabassa. Ouvimos a balada de Frank Martin. Vamos ficar agora com o concerto para flauta e orquestra de cordas, Opus 45, de Malcolm Arnold.

0: E foi assim a prova da Leonor Alabassa, a terceira dos três finalistas para a flauta nível médio nesta 39ª edição do Prémio Jovens Músicos, emissões em direto na RTP Antena 2 a partir da Casa da Cultura em Santa Combadão. Frank Martin com Balada e depois de Malcolm Arnold, o concerto para flauta e orquestra de cordas Opus 45. Uma vez mais, estes dois contrastes, não é? Faz parte da forma como estão estruturadas as provas, um concerto e antes uma peça mais curta. O que vamos contar desta balada? Também uma peça importante no repertório flautístico.
1: Como já falámos, a balada também composta para um concurso, para o concurso de Geneve, não é? Portanto, dentro da lista de concertos existiam estes três, ainda mais, creio que dois. Cada concorrente escolhe o concerto que quer.
0: Uhum.
1: Sim. E depois, a outra peça, havia também esta escolha entre a balada Frank Martin e a peça de Alain Bernot. Pronto, uma peça mais curta, um concerto um pouco mais longo, que faz o contraste, sim.
0: São peças que ajudam, uma vez mais, estamos no fundo na narrativa que iniciámos há pouco, estamos a avaliar as capacidades de jovens flautistas, são peças que, a vosso ver, de facto ajudam um júri a olhar para o que tem pela frente e a entender que há aqui um caminho.
1: Sim, sem dúvida. O que eu acho é que será sempre muito difícil para o júri avaliar, porque são peças muito diferentes.
0: Exatamente, entre si, sobretudo os concertos.
1: Os concertos, sim, principalmente, sim. Lá está, com ainda por cima...

0: o primeiro concorrente e a Leonor que acabámos de ouvir, como tocaram também a mesma peça a balada do Frank Martin. Pronto, aí tem mais termos de comparação, mas no caso dos concertos são muito diferentes e mostram características técnicas também muito diferentes de cada flautista.
1: Tem uma peça de sonho do repertório flautístico que um e outro gostassem de poder tocar com uma grande orquestra?
0: Eu volto a dizer, o concerto de Carl Nielsen para mim é o concerto.
1: É o
0: concerto que eu mais gosto de tocar. E é um concerto que me marcou muito durante toda a minha formação, durante toda a minha carreira. O concerto do Prémio Jovens Músicos, o concerto...
1: Esta memória de facto é importante.
0: É. portanto, sem dúvida, o concerto de Carmen Elsen.
1: E no teu caso, Leonardo?
2: Difícil. Como disse há um bocadinho, gosto mais de estar rodeado e tocar no centro da orquestra ou com um grupo de música de câmara.
1: Pode não ser então necessariamente uma obra em que a flauta seja solista.
2: Não, mas pensando por aí, talvez, acho que Iber é sempre um grande desafio, mas gosto muito também do concerto do Carl Philipp Emanuel Bach. Também é uma peça que, apesar de nunca ter tocado, seria sem dúvida uma boa experiência. Muito viva, muito... tem muita vida. Tem.
1: Olha, muito obrigado aos dois por nos terem ajudado a conhecer um pouco melhor o repertório que foi trazido hoje aqui ao palco da Casa da Cultura. A Mafalda e o Leonardo vão certamente continuar a acompanhar esta edição do Prémio Jovens Músicos, se não aqui através das emissões da RTP Antena 2, está combinado. E nós agora o que vamos fazer é olhar uma vez mais para a região onde estamos, vamos ter mais convidados aqui em estúdio e para já ouvir uma reportagem da Isabel Meira que nos dá conta de um outro espaço importantíssimo de criação artística, o teatro musical.
3: Eu sou Arthur Guimarães, sou o diretor musical aqui do projeto, do Sister Act.
4: E o meu nome é Rafael Barreto e estou aqui responsável pela direção de atores e encenação do espetáculo.
5: Então apresentem-nos o espetáculo. Que espetáculo é este, Arthur Guimarães?
3: Este é um espetáculo, até o musical da Broadway, Sister Act, escrito por um compositor muito conhecido, que é o Alan Menken, que já escreveu outros grandes êxitos da Disney e da Broadway, como por exemplo o Aladino, o Hércules, e A Bela e o Monstro, entre outros. E é uma adaptação do célebre filme dos anos 80, não é? Acho que dos anos 80, do Cabaré para Convento, com a Whoopi Goldberg. Pronto, e temos aqui esta recriação deste espetáculo, com obviamente uma encenação do Rafael Barreto. Temos a nossa própria versão, portanto, deste espetáculo, que fazemos aqui com os meninos, os nossos queridos alunos de teatro musical do CMAT.
5: Que é um trabalho que se desenvolve ao longo de todo o ano. Este musical é assim a apresentação final, não é? Portanto, o resultado desse trabalho. Quais é que têm sido os principais desafios ao longo do ano no trabalho com estes jovens, Rafael?
4: É um desafio, e os desafios são muitos, mas o que continua a ser e o principal é mantê-los atentos e interessados naquilo que nós estamos a fazer. É um musical que, aos olhos de muitos dos nossos alunos, está datado, não é? Portanto, não são temas que para eles hoje, em 2026, dizem alguma coisa. Portanto, o nosso desafio tem de ser sempre mantê-los em cima da onda, portanto, interessados em como criamos esta relação, até porque nós temos uma linha de personagens que são os contadores de história, que fazem um paralelismo entre aquilo que acontece no Sister Act e aquilo que acontece hoje em dia. Portanto, como é que é esta questão de uma mulher que é feita refém num convento porque está a ser testemunha, perseguida e é testemunha de um crime. Portanto, como é que isso se pode relacionar com aquilo que nós vivemos hoje em dia? E como é que é com toda a questão dos refugiados ou ser imigrante, qual é esta sensação de ser mulher retirada e forçada a viver com outra forma, com outra vestimenta, com outra forma de estar, noutro sítio, que diz muito sobre tudo o que vivemos hoje em dia.
5: Então é um trabalho muito mais abrangente, é um diálogo muito mais até quase filosófico em relação ao que se está a passar do que propriamente só uma encenação e uma direção de atores.
4: Nós tentamos sempre fazer isso aqui no nosso curso de teatro musical. Aliás, o próprio diretor da escola, Luís Matos, pede e tem sempre essa atenção com todos os projetos que nós fazemos. Já temos feito, já é nosso oitavo espetáculo cá, é a nossa oitava produção com esta equipa.
3: Oitavo espetáculo no ano, já fizemos mais.
4: Não, sim, espetáculo não, mas sim, dentro do curso de teatro musical sim, e então começa a ficar em, não é bem em causa, mas começamos a pensar o que é o que é que falta fazer, o que é, como é que vamos inovar, o que é que vai ser novo. Mas acabamos por conseguir fazer isso todos os anos, e este ano tomámos a decisão de fazer um musical já existente, que temos feito sempre obras originais, e então sempre com o cuidado de como é que nós continuamos, não trabalhando uma obra original, uma que já existe, a trabalhar com os nossos alunos, com os nossos alunos e para eles. Portanto, como é que estes musicais são feitos para personagens específicas, para um elenco, para uma cantora, para determinadas características, e nós na escola tentamos que toda a gente esteja incluída, como é que eles continuam a participar todos de igual forma e que se sintam também felizes a fazer aquilo que fazem, que isso também é importante.
5: E vocês vêm de Lisboa para este interior.
3: A pé. Só algumas horas de viagem
5: com o calor abrasador, claro.
3: Em cima.
5: Comer
3: a Fátima, só que é mais divertido aqui.
5: Mas não vêm dos velhos.
3: Sim, mas vimos de Lisboa.
5: Não, o que eu ia perguntar é, como é, e ao longo destes anos, portanto já imagino que tenham pensado sobre isso, qual é a importância deste tipo de trabalho e desta vossa presença para estes jovens? O que é que significa, não é? Trazer um pouco da vossa experiência da capital, da grande cidade, para este território? Ou isso está completamente desbatido e não sentem diferença nenhuma?
3: Claro que sim. Aliás, o nosso objetivo, muito mais do que formar artistas, porque para isso é preciso mais tempo e mais trabalho, e depois há todo o resto da vida deles, que eles podem escolher ser artistas ou não, mas acima de tudo trabalhamos muito mais na formação de pessoas, de seres humanos, que para quem há consciência das problemáticas do mundo e da vida, assim como também das coisas boas, não é? No fundo é ajudá-los a crescer, nas idades que vai desde, sei lá, desde 18 anos, temos pessoas desde 18 anos até aos 18, até serem os finalistas. Então, no fundo, é aquilo que o Rafael falava, o grande desafio realmente é conseguir cativá-los, porque as crianças hoje em dia têm muita coisa a acontecer, têm acesso a muita informação, e trazê-los para esta questão do teatro, em que estamos num palco a fazer espetáculo, pessoas que supostamente desligam os telemóveis e estão todas a pensar só na mesma coisa, é uma coisa que se está a tornar rara. Então nós nos ensaios também tentamos isso, em que eles se fechem um bocadinho do mundo, dos problemas deles, e que estejam ali focados a contar uma história. E essa história pode ser uma história divertida, como é o caso desta, como são muitas, mas nós tentamos ir buscar muito mais a profundidade de vários tipos de mensagens que se contam através também dessas histórias, e também a importância que é trazê-los para a música e para a arte, e para saber como é que se diz um texto e porque é que estão a dizer aquele texto e como é que o devem dizer e como é que se pode ensinar uma coisa, porque esta é, o Revel fez uma ensinação, poderia ter feito outras 10 ou 15 para este espetáculo. Nós temos sempre temos de decidir por que caminho é que vamos, mas acima de tudo nós vimos cá todas as segundas-feiras com, claro que é cansativo ir de Lisboa e são muitos quilómetros, mas também já criámos aqui laços de amizade muito profunda com as pessoas daqui, e com este conservatório sentimos, se não fosse realmente a viagem, é como se estivéssemos em casa, e então quem corre por gosto não cansa, não é? E vimos cá mesmo com esse objetivo, que é tentar cativar estes alunos, estas crianças, para que eles gostem de fazer isto e tenham um objetivo com isto para a vida deles, para serem melhores pessoas.
5: Sentem que de alguma forma estão a mudar o território?
4: Não sei, eu diria que talvez sim, talvez possamos dizer isso, porque acaba por ser aqui um momento alto do ano, a apresentação do musical, que já existia antes de nós virmos para cá, e que é uma altura em que as pessoas já criam alguma expectativa, portanto as salas estão sempre cheias, portanto alguma coisa estamos a fazer bem, os bilhetes vendem-se com alguma rapidez, e até diria, e contra nós falo, que a nível de divulgação não é assim uma coisa que nós somos inacreditáveis e fazemos imenso essa divulgação, portanto imagino se fizéssemos, provavelmente íamos fazer 2 semanas de espetáculo aqui em Santa Comba.
3: Tínhamos que ir para o multiusos de Santa Comba.
4: Exato, tínhamos que ir para o multiusos de Santa Comba para receber todas as pessoas. Portanto eu diria que sim, diria que provavelmente estamos a mudar, até porque estas crianças, é uma coisa que eu adoro nesta questão da arte na educação e na forma como nós trabalhamos, eles vão indo, né? Portanto eles são ciclos que vão passando, temos um elenco, depois o elenco passa, vêm outros e vão vindo, são outras famílias, outros públicos, e isso vai mudando, e quanto mais anos nós ficamos cá, mais isso se nota. Portanto, sim, provavelmente.
3: Sim, e a capacidade de superação deles é fantástica, porque eles não são obrigados a fazer isto. Eles, se quiserem desistir, eles desistem.
4: Eu adoro a expressão curso livre. Adoro curso
3: sim,
4: livre de
3: sim,
4: teatro
3: sim,
4: musical.
3: Sim, sim, mas é verdade, são crianças, eles podem desistir. Eles têm muitas atividades e têm, sejam que forem crianças pequenas, sejam se estiverem no 10º, 11º ano. Portanto, e muitas vezes eles passam por isso. Estou com muitos testes, tenho exames, vou desistir. Mas depois há aquele compromisso. Eu quero fazer o espetáculo, e para fazer o espetáculo até ao fim, até estrear, até ao último dia, é preciso é preciso esse compromisso, e essa noção de compromisso também acho que é muito importante para eles, não é só para o teatro. Eles podem ser daqui a nunca querer ser atores, nem músicos, não, podem ser, não só nós, mas todos os professores aqui e todos os diretores nesta escola, dão-nos as ferramentas para eles serem músicos, mas eles podem não querer ser, efetivamente, mas pelo menos levam um ensinamento para a vida sobre o que é companheirismo, sobre o que é uma companhia, estar com os colegas e levar um espetáculo até ao fim, fazer passar essa mensagem para o público. Por isso é que quando são eles que fazem o espetáculo e quando o público ri e chora, pronto, está ganho, como nós costumamos dizer, porque eles conseguiram passar a mensagem. Eu não acredito em maus atores e bons atores, eu acredito que as coisas fazem-se com verdade ou sem verdade, não é? Agora, depois, claro, há melhores jogadores e piores jogadores, mas toda a gente marca golos, isso é verdade.
5: E já houve jovens que depois continuaram no teatro musical? Têm tido notícia disso?
3: Inclusive, trabalhamos com alguns deles.
5: Assim?
3: Os alunos, ex-alunos nossos com quem trabalhamos, porque quiseram muito fazer disto a vida deles e porque são pessoas realmente com essa capacidade e com essa noção também de trabalho e de compromisso. Porque para isto é... nada se consegue só com talento. É mesmo importante... esse compromisso, esse trabalho diário, quase. Saber estar na vida é assim.
4: E é muito bonito ver a forma como eles regressam, ou seja, muitos deles já são artistas formados, cá dentro e não só, nos estrangeiros também, e vê-los a voltar cada vez que são chamados a participar em espetáculos. Nós temos um espetáculo de Natal e eles vêm felizes, portanto, recordam sempre os tempos que viveram cá com muita felicidade e nostalgia. Portanto, como é que é interessante ver que sim, artistas formados...
3: Eu nunca voltei à minha escola secundária, não é?
4: Pois, e eles voltam.
3: Nem portanto, à minha faculdade.
4: eles cá estão, portanto, isso há de ter muito efeito neles. Portanto, a forma como eles, os artistas que eles são hoje, foram de certeza desenhados por tudo o que passaram aqui no conservatório, naquilo que passaram com os professores, com a equipa toda, no teatro musical, fora do teatro musical. Portanto, acho que isso é que é realmente importante. E ouvir depois também o feedback que conhecemos, porque conhecemos as pessoas, porque o mundo artístico é pequeno ainda, e perceber, era teu aluno, ele é muito... E pensar, pronto, olha, alguma coisa fizemos bem.
1: Reportagem da Isabel Meira. Estamos uma vez mais a falar sobre artes e inevitavelmente sobre ensino, sobre formação, e agora vamos aproveitar também para descobrir o que é uma rede intermunicipal de música e de artes aqui na região do Dão, e por isso mesmo estão connosco o Luís Matos, naturalmente ligado aqui à casa que nos acolhe, sobretudo ao Conservatório de Música e Artes do Dão, que está aqui alojado. Temos também o Pompeu, do Acert, que faz 50 anos, e vamos contar parte dessa história. E de novo, connosco, depois de ter tocado na primeira noite, na noite de abertura, o Rafael Mota, com um percurso que o levou daqui de Santa Combadão a Berlim. E se calhar começava por ti, Rafael. Foi fácil essa transição? É claro que há um processo de aprendizagem que antes das orquestras e das casas de ópera com que trabalhas atualmente te fez estudar em Berlim. Mas foi fácil essa adaptação, a relação com a língua, sistemas de ensino necessariamente que podem não ser parecidos àqueles que conhecias quando aqui frequentaste o conservatório e outras etapas da tua formação?
6: Sim, a transição não foi nada fácil, muito sinceramente. Os primeiros anos foram muito difíceis, não só pela parte cultural, mas também pela parte do país em si, o sol principalmente.
1: Sentiste essa falta?
6: Sim, senti muito essa falta. Vim de Portugal, que é um país tão solarengo, tão aberto, tão quente, e ir para um país com uma cultura completamente diferente, acho que foi sobretudo aquilo que mais... o choque maior para mim foi esse.
1: O que te fez não desistir?
6: O amor. Pelo que faço e a vontade de o fazer.
1: E hoje, de facto, a capacidade de estar a trabalhar com algumas das grandes orquestras e a tocar em algumas das grandes salas em Berlim, eu disse o outro dia aqui, e é verdade, é uma das capitais europeias ou mesmo mundiais da música.
6: Sim.
1: E tocas com grandes músicos nas orquestras com quem vais respondendo a este ou aquele programa e com grandes maestros. Isso, no fundo, é uma etapa de formação, pós-formação. No fundo ela nunca termina, não é?
6: Sim, somos estudantes para a vida, no fundo. E acho que é também uma das coisas que eu mais gosto daquilo que de fazer a música, é que estamos constantemente a aprender. E eu adoro essa sensação de olhar para trás e sentir que ontem era muito mais burro, entre aspas, do que sou hoje.
1: Que bom que é esse sentido que vai a progressão, não é?
6: Sim.
1: Olha, diz-me uma coisa, tens assim algum momento maior, musicalmente falando, desta tua relação com Berlim, que guardes como um episódio absolutamente marcante na tua vida como músico? uma talvez obra qualquer, um concerto.
6: Sim, talvez o primeiro concerto que eu vi com a, da Filarmónica de Berlim, que...
1: Como espectador ou tocando?
6: Como espectador, como espectador.
1: Qual foi?
6: Foi na altura o Mestre Barenboim a dirigir e a Maria João Pires a tocar um dos concertos de Beethoven para piano. Não tenho ideia, já não sei ao certo qual foi o concerto, mas na altura foi uma causalidade.
1: E numa sala maravilhosa.
6: Sim, na sala maravilhosa.
1: Um som incrível, a própria arquitetura da sala é maravilhosa.
6: Sim, e na altura tive a sorte de ficar sentado no coro e de ver o mestre de
1: a orquestra à tua frente e eu de frente para o mestre, exatamente.
6: Sim. E na altura a Maria João Pires não era suposto tocar, foi uma casualidade que o solista que estava convidado tinha adoecido ou não conseguiu aparecer e chamaram a Maria João Pires.
1: Deve ser a melhor substituição da história.
6: Foi, para mim foi a melhor prenda de sempre. E foi no dia em que eu tinha feito as provas de acesso à universidade. É, então foi tudo junto, foi uma explosão de.
1: Eu vi lá uma vez com a Filarmónica de Berlim, a Mitsuko Uchida. Também a tocar Beethoven e de facto aquela sala tem qualquer coisa de muito especial. Mas vamos voltar a falar de formação. Luís Matos, este Conservatório de Música e Artes do Dão tem produzido músicos que saem daqui, por exemplo, para Berlim.
7: É verdade, é verdade. E não só.
1: Como é que se faz este milagre?
7: Julgo que não é milagre.
1: Não há milagres,
7: há
1: trabalho.
7: É o trabalho na escola, dos professores, das famílias e dos próprios alunos, e principalmente dos alunos.
1: Mas estamos numa cidade com uma tradição musical e um interesse das famílias em, desde muito pequenos, proporcionar aos filhos percurso na música, mesmo que não haja uma profissionalização necessariamente pela frente.
7: Sim, e também é esse o nosso objetivo, é que eles passem pelas artes e pela música, e isso deve-se também ao investimento que os próprios municípios fazem. Por isso é que o nosso conservatório está, digamos assim, no terreno, com crianças a partir dos 3 anos, que vai até aos 100 anos. Portanto, até animação musical nos lares da terceira idade. Portanto, percorremos todas as idades.
1: É verdade, ainda bem falas nisso, Luís, porque já me contaram histórias de momentos em que há pequenos grupos de câmara que vão tocar aos lares e de repente está lá ou um avô, ou um tio,
7: é verdade,
1: ou um vizinho.
7: Um vizinho, é verdade. Nós marcamos todos os anos, no início do ano, propomos aos professores das classes conjunto criarem uma temática, um repertório, que depois será mostrado nas diversas instituições. Nós depois colocamos no nosso plano anual de atividades esses concertos, aproveitamos que à quarta-feira é quando temos aqui as classes conjunto e em certos períodos do ano temos aqui transporte, que é cedido muitas vezes pelos municípios. E há sempre um grupo, um ensemble de cordas, ou um ensemble de percussão, ou as flautas, vão tocar as escolas e centros de dia, e portanto ter também um papel social, por um lado, de estar, de estar na comunidade, e por outro lado, para os nossos alunos é uma experiência sempre magnífica, porque também aquilo que fazem na sala de aula pode ser mostrada depois cá fora, e é essa a intenção também, é a principal função das classes conjunto, que é mostrar o que estão a fazer em conjunto.
1: Há um trabalho conjunto do Conservatório com as atividades extracurriculares, as AECs das várias escolas aqui do concelho?
7: Sim, o Conservatório também está com essa área, que levamos também muito a sério. Fazemos isto parte tudo porque o conservatório, antes de ser conservatório, portanto isto partiu de uma empresa, as Edições Convite à Música, uma editora
1: sediada aqui ao lado,
7: que é a detentora também do conservatório, e nós iniciámos, vai fazer agora praticamente 30 anos que começámos com essa editora, com materiais didáticos para o primeiro ciclo, infantários, primeiro ciclo. Portanto, foi por aí que todo o trabalho se iniciou.
1: Então, uma espécie de primeira sementeira.
7: Foi uma sementeira.
1: E depois, exatamente. Como é que é? Que olheiros é que depois encaminham futuros alunos para o conservatório? Como é que isso acontece?
7: Eu acho que depois é natural. Nós tentamos que as aulas sejam muito dinâmicas, que haja objetivos concretos também durante o ano. Portanto, temos sempre três grandes momentos de apresentação à comunidade, aos pais e não só, que é um espetáculo de Natal, que normalmente é feito em contexto de escola, dentro da escola. Depois temos as audições de primavera, que são o grande evento do ano, onde juntamos normalmente 300, 400 crianças em coro e uma orquestra formada por professores do conservatório e alunos do conservatório, e fazemos assim umas audições de grande dimensão, que são sempre um sucesso. E no final do ano fazemos a audição de finalistas com os alunos do quarto ano, onde já levamos um bocadinho de teatro também, de dança, uma espécie de teatro musical, onde eles passam por várias áreas, que representam também um bocadinho. E, portanto, naturalmente que há depois ali vontade de muitos alunos em querer seguir ou pelo menos manter-se nas artes e continuar o seu caminho através do conservatório, muitas das vezes, não é? E infelizmente não temos vagas para todos, normalmente é muito difícil, e há provas para se poder entrar no conservatório como qualquer outro conservatório, mas aí há logo à partida uma seleção natural que é feita pelos próprios alunos que querem de alguma forma ter no seu currículo académico também essa parte artística, não é?
1: E deve ser certamente importante para um conservatório estar a coabitar numa casa em que há não só um palco principal, mas uma outra importante sala de ensaio lá em baixo, vários estúdios lá em baixo. Ou seja, o conservatório, estando numa casa da cultura, se calhar tem uma espécie de palco privilegiado para que quem estude se possa apresentar ou possa também fazer parte de um público em formação.
7: Claro, é uma vantagem enorme, porque acabamos por estar, a escola acaba por estar muito ligada à programação da Casa da Cultura e a todos os eventos, e tentamos criar o máximo de eventos possíveis que também beneficiem os nossos alunos na sua formação, e portanto junta-se o útil com o agradável. E também, claro, depois há a relação que temos com outras instituições, que não é só a Casa da Cultura. O exemplo dá certo, onde fazemos também um trabalho conjunto e alguns projetos em conjunto, e que ajuda os alunos também a perceberem a parte mais profissional da artística, e que beneficia, sem dúvida, o crescimento deles enquanto jovens artistas e que estão a conhecer outras realidades, não é?
1: Eu, entretanto, recebi a indicação de que daqui a muito poucos minutos vamos saber os resultados desta última prova, ou seja, temos aquilo a que eu chamo, e dada a cor da Antena 2, fumo roxo, mas eu vou aproveitar aqui uma das deixas do Luís Matos para falar com o Pompeu. De facto, estas ligações entre equipamentos, entre estruturas nos municípios aqui à volta, potenciam uns a criação de públicos dos outros, as atividades artísticas uns dos outros. O Acerto faz 50 anos, é que assim o irmão mais velho, de certa forma.
8: Sim.
1: Mas trabalham todos em conjunto, em rede.
8: Em conjunto, sim. Eu acho que é importante, eu agradeço desde já a oportunidade de ser divulgado aquilo que se passa no interior do país, porque eu pessoalmente e a Acerto, enquanto coletivo, acreditamos que é no interior que está o futuro. Efetivamente. E se olharmos até só para a zona da cultura, é no interior que há o maior equilíbrio de estruturas, um número de estruturas mais apoiado, e esta ligação que se passa é natural entre nós. E nós não estamos só, como já foi dito pelo Luís, como tu também já disseste, não estamos só à espera que saiam daqui todos os artistas,
1: claro,
8: e toda a gente venha a ser,
1: claro,
8: artista, não. O essencial é o serviço público que conseguimos fazer, e eu falava com o Luís há bocadinho.
1: É tão importante formar artistas como formar públicos.
8: E formar público e formar seres humanos, uhum, digamos assim, ou seja, pessoas que têm um conhecimento até ao 12º ano do que são as artes, do que é outro sinal da vida e que é nosso entender e que é comum, é a música faz parte intrínseca do ser humano. Não é por alguma razão que na rádio passa uma música composta num dia por um determinado grupo ou por um determinado artista e no mundo, dois ou três dias depois, milhões de pessoas cantam a mesma canção. Portanto, há aqui qualquer coisa que a gente não explica, nem é um esforço de ninguém.
1: Mas que acontece, de facto.
8: Mas que acontece. E é essa magia, essa necessidade, que nós o que pedimos é que, quer os municípios que já nos apoiam, quer as escolas, quer as próprias comunidades e o território, percebam que o sermos artistas não nos dá nenhuma identidade superior e apoios automáticos. O que nos exige é aquilo que eu acho que estamos a fazer em conjunto e resulta, que é o serviço público que fazemos no território e na região. Ou seja, trabalhar não só uns com os outros, trabalhar para nós, não, trabalhar em função da comunidade que temos e do território onde estamos instituídos. Com as diversas forças políticas, exigindo apenas uma coisa, no trabalho que fazemos, a liberdade de criação que necessitamos para continuar a viver. De resto, fazemos o serviço público que nos é exigido por natureza. E é muito bonito ver casos comuns como temos tido, porque as AECs que o Luís fala, que por exemplo também vão fazer a Tondela, são apresentados no novo ciclo Acerte, no palco para o exterior que tem capacidade para 500 pessoas e é capaz de encher 3 dias seguidos, uhum. Só com os pais dos vários alunos que se apresentam. Aí estamos a formar seres humanos enquanto entidade escolar, portanto os grupos de escolas que se apresentam, mas o público são os pais, os familiares, os amigos que vão assistir àqueles espetáculos onde estão os seus entes queridos a fazer o espetáculo.
1: Olha, Pompeu, conto uma história, não é uma história, é uma memória minha. A primeira vez que eu ouvi falar de Tondela foi por ir ver uma peça do Acerte, em Lisboa, há uns anitos. São já 50 anos de história.
8: Sim.
1: É claro que não vamos fazer um Era Uma Vez, mas conseguimos resumir este arco de meio século com alguns momentos históricos ou algumas ideias, uhum, que sejam de facto marcantes e que definam a identidade do Acerte.
8: É importante perceber que a Acerte começa como Trigo Limpo, grupo de teatro amador. Exatamente. Em 76. E é um grupo de jovens e de gente com mais alguma idade, mas principalmente fruto do 25 de Abril, que decidem começar a criar artisticamente para ajudar as comunidades a terem consciência, mais consciência política numa região, como a gente falava há bocadinho também, numa região que tinha um peso de conservadorismo muito, muito pesado. Por graça, e uma imagem que eu gosto de passar, os espetáculos que eram ensaiados em Molelos e nas garagens em Tondela é estreado no ginásio do Colégio em Tondela, do Colégio Feminino, que é agora o novo ciclo, porque depois transformou-se em ciclo preparatório e agora é a nossa sede. Portanto, há aqui, penso, não há casualidades, não é? Que o primeiro espetáculo do Trigo Limpo, em 76, é ali apresentado. Ele consegue transformar-se em associação cultural por vontade de uma série de gente que estava próxima do grupo de teatro que não queria só fazer teatro. É feita a Associação Cultural e Recreativa de Tondela, em 79, formalizada em 80, e com um processo de semi-profissionalização em 87, em vários espaços, sempre tornando e abertos publicamente à comunidade, sempre, ou tem um bar, ou tem um espaço de apresentação, por mais limitado que seja. Em 94 é-nos entregue o antigo ciclo preparatório e é transformado em novo ciclo Acerte. E daí até aqui tem sido uma caminhada rápida, de grande evolução, e daí eu defender que acho que é no interior que efetivamente está
1: o futuro.
8: Porque conseguimos criar dois auditórios, um interior com uma abertura posterior, um auditório 2 com 116 lugares, uma concessão de restaurante e bar, um jardim, dois festivais, um de músicas do mundo, outro de teatro, e estes 50 anos são não só o relembrar estes 50 anos de existência, mas o deixar pontos construídos para um futuro que queremos promissor e que continue a desenvolver as duas vertentes que são aquilo que é Acerte, penso que tem feito melhor, que é não desistir de fazer a criação artística com os riscos que ela implica, mas nunca abdicar da sua comunidade e do seu território. Há 30 anos que fazemos um espetáculo emblemático, se quisermos, que é a Queima e Arrebentamento do Judas, que envolveu, pelo menos este ano, 400 pessoas, 50 enquadradores artísticos, 350 participantes, com 5 mil espectadores. Gente que se junta não só, e acho que aqui está o símbolo mesmo do que é o nosso trabalho, e este trabalho também de conjunto, e alguns músicos vão lá tocar neste espetáculo, é celebrar em conjunto, através da arte, uma vivência comunitária ancestral. E essa vivência ancestral já se transformou numa nova celebração e numa nova tradição.
1: E 50 anos depois do início desta história, com raízes, como estamos a ver, que vão um pouco mais atrás, como é que se assinala esta ideia de meio século de vida? Há uma programação especial pensada para a temporada que aí vem.
8: Nós vivemos não só, portanto, a criação artística através do Trigolim Teatro Acerte, a companhia profissional, mas o novo ciclo Acerte faz parte da rede de teatros nacional e acaba por ter uma programação regular. Na programação regular, o que nós tentámos fazer foi trazer memórias desses 50 anos de programação. O Richard Bonnard voltou ao Tondela este ano ao Festival de Músicas do Mundo, passados 10 anos, e muitos mais amigos que acabaram por voltar, mas também chamar gente nova que queremos que se aproxime de nós ou que sentimos necessidade que venham para perto de nós. A criação artística do Trigo Limpo estreou o Carrossel em maio, um espetáculo de reflexão sobre os 50 anos, uma coisa muito, muito divertida, com um engenho cénico, que é um carrossel mesmo que gira em cena e que vamos agora fazer durante o verão na rua, em duas aldeias em Tondela, vamos a Vila Real e a mais um ou dois sítios fora. Já estreámos a Queima do Judas no princípio do ano e vamos ainda estrear o Cardoso a Ver o Mar, um espetáculo sem palavras com dois músicos que trabalham connosco. E em parceria, estreámos com o Grupo Teatro da Escola Secundária de Tondela, o Insegura, em maio, e vamos estrear em novembro, princípio de dezembro, com o Grupo Teatro de Amadores da Acerte, que mantemos na nossa casa, uma coisa que chama Isto é Trigo Limpo, em homenagem ao Trigo Limpo Teatro Acerte.
1: Ou seja, vamos mesmo estar atentos. E eu, neste momento, quero chamar aqui ao estúdio da RTP Antena 2 o vencedor desta prova de nível médio de flauta, Dinis Cabrita. Parabéns.
9: Obrigado.
1: Conta-nos o que é que estás a sentir no momento em que sabes que ganhas uma categoria no Prémio Jovens Músicos. E tu, que começaste a tocar flauta há 3 anos.
9: Sim, faz 3 anos em setembro deste ano.
1: Põe o microfone mais perto da tua boca. Exatamente. Força.
9: É assim, eu sinto-me só muito orgulhoso por todos nós. É muito estranho, é muito gratificante o trabalho todo que todos aplicámos para este concurso, que é... A sério, eu estou um bocadinho atordoado ainda.
1: São as emoções a falar por ti, eu estou a ver. Sim. Conta.
9: Mas estou muito feliz por todos. Acho que o descanso e o não querer fazer tudo para... Pronto, aproveitar todos os momentos e gostar do que se faz e aproveitar a flauta, a música, é tudo que fez eu conseguir o primeiro prémio neste concurso. E pronto, estou muito feliz, não consigo ainda...
1: Eu vou ajudar-te. Conta-nos um bocadinho a tua história. Este não foi o teu primeiro instrumento?
9: Não. Ok. Então, eu comecei aos...
1: Rafael, ajuda o Dinis com o microfone. Isso, ele não precisa. Ótimo.
9: Eu comecei aos 7 anos com trompa, numa banda filarmónica, na banda filarmónica de Porto Salvo, na Simps.
1: Olha o Rafael olhar para ti.
9: E que... pronto, que também lhes devo muita coisa. Foram uma das peças mais importantes para eu chegar aqui, como é obviamente. E depois entrei no conservatório com trompa, onde aprendi música, e também foi claro, óbvio, durante esse tempo que estive a tocar trompa também me ajudou bastante a compreender mais a música, a saber ler pautas e a tudo, todas. E então, depois...
1: O que é que fez mudar?
9: O que me fez mudar foi... É muito estranho, porque foi um instinto. Ou seja, eu queria muito uma flauta, por alguma razão, e então pedi ao meu avô, lembro perfeitamente do dia, pedi ao meu avô uma flauta, e o meu avô então comprou-me uma flauta, que também devia imenso ao meu avô, a sério, mesmo. Então ele comprou uma flauta barata, claro, e, porque eu não sabia, era, pronto, 200 euros, uma coisa assim. E então, desde então, nunca mais quis nem consegui parar de tocar, porque descobri uma nova paixão e uma nova... pronto, o meu futuro, do meu trabalho e da minha... da minha carreira, que acho que
1: ou
9: vai
1: seja,
9: ser...
1: já estás a ver um futuro profissional,
9: sim,
1: aqui, claramente.
9: Sim, sim, sim.
1: O teu próximo episódio vai ter lugar em setembro na Fundação Carlos Gulbenkian, tocar com a Orquestra Gulbenkian.
9: Que é. É muito. A sério, estou tão feliz, eu não consigo mesmo ainda descrever. A sério.
1: Já sabes o que é que vais tocar?
9: Sim. Eu vou tocar o último andamento do Concerto de Jolivet, que é o mais. Puxado, mas foi aquele que eu mais me dediquei, é aquele que eu sinto mesmo que, é, ou seja, é aquele que puxa mais por mim e é aquele que eu acho que consigo dar a entender o que é que eu gosto de fazer e aquele que eu consigo fazer.
1: Olha, vamos garantidamente da nossa parte acompanhar este trajeto, que naturalmente não acaba na Gulbenkian, há de ter episódios seguintes, muitos, muitos parabéns. Agora, respira fundo.
9: Obrigado.
1: Vai celebrar este momento com os teus amigos e família e, uma vez mais, foi bom ter-te aqui nesta final do Prémio Jovens Músicos, que isto seja um episódio num percurso grande. Quanto a nós, um muito obrigado ao Rafael Mota, também ao Luís Matos e ao Pompeu por nos terem ajudado a melhorar este retrato sobre uma região que está viva, produz arte, produz sobretudo muita música, mas também teatro, forma cidadãos. E isso é, sem dúvida, muito, muito importante. António, nós voltamos logo às 6 da tarde para acompanhar as provas de guitarra em nível superior.
10: Exatamente, e regressamos agora aos estúdios da RTP Antena 2, em Lisboa, precisamente até às 6 da tarde. A emissão segue para já com música de Prokofiev, num concerto gravado na edição do ano passado do Festival Internacional de Música de Marvão, que contou com o clarinetista Horácio Ferreira, o pianista Nicolás Margarito, o Quatuor Arrod e a flautista Sónia Paes. Até já.
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Boa tarde. Entre julho e agosto, estamos a apresentar, na RTP Antena 2, gravações de concertos da edição 2025 do Festival de Marvão. Hoje vamos ficar com a música de Sergei Prokofiev, num concerto gravado na Igreja de São Tiago, a 24 de julho. Começamos com a abertura sobre temas hebraicos, Opus 34, com Horácio Ferreira no clarinete, Nicolás Margarite no piano e com eles também o quarteto Arod. A abertura sobre temas hebraicos foi concebida enquanto o compositor vivia em Nova Iorque, gozando de toda a liberdade artística que desejava. Entre os emigrados encontrava-se um grupo de músicos judeus, um clarinetista, um pianista e quatro instrumentistas de cordas, que tinham sido seus colegas no Conservatório de São Petersburgo. Pediram-lhe que escrevesse uma obra para o seu ensemble, baseada num conjunto de temas judaicos. Prokofiev, que não era particularmente adepto do folclore, recusou inicialmente, mas mais tarde sentiu-se intrigado e compôs a abertura. Posteriormente desvalorizou a obra, chamando-a de insignificante, mas a história provou o contrário.

Ouvimos a abertura sobre temas hebraicos, Opus 34, de Sergei Prokofiev, por Horácio Ferreira no clarinete, Nicolás Margarite no piano e o quarteto Arod. Agora, a primeira das duas sonatas que escutaremos neste programa, a sonata para flauta em Ré maior, Opus 94, com Sónia Pais na flauta e Nicolás Margarite, de novo, ao piano, no Festival de Marvão 2025. Apesar de ter sido concebida em plena Segunda Guerra Mundial, a sonata para flauta é luminosa, otimista, cheia de belas melodias e sem qualquer traço da ironia que caracteriza grande parte da música do compositor.

Estamos com a música de Prokofiev num concerto da edição 2025 do Festival de Marvão. Acabamos de ouvir a sonata para flauta em Ré Maior, opus 94, interpretada pela flautista Sónia Pais e o pianista Nicolás Margarite. Agora ficaremos com canções sobre poemas russos, com o barítono Nikolai Borchev e Marcelo Amaral no piano.

canções sobre poemas russos de Sergei Prokofiev, pelo barítono Nikolai Borchev e o pianista Marcelo Amaral, num concerto que teve lugar na Igreja de São Tiago a 24 de julho de 2025, durante o Festival de Marvão. A edição deste ano do festival vai decorrer entre os dias 24 de julho e 2 de agosto.

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8: No programa da semana passada, iniciei uma nova série temática dedicada ao compositor, ensaísta, pedagogo, musicógrafo e divulgador de música Luís de Freitas Branco, como forma de celebrar o 70º aniversário da sua morte, que se comemorou a 27 de novembro. Como então referi, não procurarei fazer, neste espaço, um percurso biográfico exaustivo, mas apenas focar-me em momentos e experiências concretas da vida do compositor, tendo começado pela sua formação. Referi-me à influência do seu tio João de Freitas Branco, mas também aos seus mestres Andrés Goñi, Augusto Machado, Tomás Borba e Luigi Mancinelli. Hoje gostaria de continuar esse percurso focando um outro professor de Luís de Freitas Branco, o compositor belga Désiré Pack, que se instalou em Lisboa em 1906 e aí permaneceu durante 3 anos. Antes de falarmos sobre esse compositor, comecemos por escutar a sua música, nomeadamente o segundo andamento, Allegro Vivace, do seu trio para violino, violoncelo e piano, Opus 46, número 1, interpretado pelo trio Spilert.

Estivemos com o trio Spilliard, que interpretou o segundo andamento, Allegro Vivace, do trio para violino, violoncelo e piano, Opus 46, número 1, de Désiré Pack. O compositor nasceu em Liège, em 1867, e foi confrontado desde muito cedo com a morte sucessiva dos seus pais, Salomon Pack e Cornélie Elan. Graças à sua meio-irmã, que o criou a partir de 1882, pôde frequentar o Conservatório Real de Música de Liège, uma instituição muito próspera e prestigiada na época. Ali seguiu o curso de órgão e obteve primeiros prémios em solfejo em 1885, piano no ano seguinte e harmonia por unanimidade em 1888. As suas primeiras composições foram influenciadas pela música dos russos César Cui e Alexander Borodin, que ouviu em Liège em 1885, durante o primeiro concerto do célebre Grupo dos Cinco, na Bélgica. Para o seu exame de saída do conservatório, em 1889, tocou o seu primeiro concerto para piano e orquestra e nesse mesmo ano foi nomeado professor adjunto de solfejo nesta instituição. Mas antes de prosseguirmos, ficamos com música de César Cui. Da sua suite Opus 21, escutaremos o primeiro andamento, improviso em Lá bemol menor, Vivace, por Christophe Deluze.

0: Relembrando a marca que compositores russos do chamado Grupo dos Cinco deixaram no jovem Désiré Pâques, escutámos o primeiro andamento, improviso em lá bemol menor, vivace, da suite Opus 21 de César Cui. Ao piano esteve connosco Christophe Deluze. Com as suas 20 lições de leitura musical, Opus 21, publicadas em 1892 pela editora Murray e adotadas nos conservatórios de Liège e Lille, Pâques realizou os seus primeiros feitos no domínio da atonalidade. Na verdade, a grande maioria dessas leituras musicais não tem uma tonalidade estabelecida, apesar de apresentar uma armação de clave, sendo duas delas completamente atonais. Sobre as suas peças, o compositor escreveria mais tarde, e cito: "A atonalidade, tal como a definimos, é nossa. Ousamos afirmá-lo." Foi no ano de 1892 que surgiu, na editora Murray, em Liège, um solfejo no qual desapareceu a unidade tonal e que foi adotado, coisa curiosa, nos conservatórios de Liège e Lille, sob a direção de Ratez. Foi em 1909 que o nosso falecido amigo Ferruccio Busoni nos convidou para ouvir os primeiros ensaios de Schönberg, a quem se atribui demasiado levemente a paternidade da atonalidade. Fim de citação. Embora Pâques tenha sido indiscutivelmente um dos pioneiros da atonalidade, nunca quis erigir as suas teorias em sistema de composição, como Schönberg o veio a fazer. Alguns autores atribuem ao facto de Pâques não ter escrito nem publicado ensaios sobre a sua estética até ao final da vida a falta de reconhecimento quanto às suas importantes inovações. Ouçamos a propósito o primeiro andamento, Mondenstrunken, de Pierrot Lunaire, Opus 21, de Arnold Schönberg, interpretado pela soprano Christine Schaeffer, e o ensemble Intercontemporain, dirigido por Pierre Boulez.
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Escutámos o primeiro andamento, Mondenstrunken, de Pierrot Lunaire, opus 21, de Arnold Schönberg, por Christine Schaeffer, o Ensemble Intercontemporain e Pierre Boulez. Depois de estadias nas capitais da Bulgária, da Bélgica, da Grécia e de França, Désiré Pâques partiu para Lisboa em 1905. Havia sido recomendado pelo Conde de Azevedo da Silva, compositor associado ao Círculo da Escola Cantorum de Paris e representante português em Bruxelas, para assegurar a educação musical, ao órgão e em composição, do Príncipe Dom Manuel, sucedendo nesse cargo ao já referido Augusto Machado. Ora, Luís de Freitas Branco foi, que se saiba, o único discípulo português do compositor belga para além do Jovem Príncipe. À semelhança deste último, também estudou órgão e composição com o mestre. Aliás, foi principalmente através de Freitas Branco que a influência de Pâques sobre o meio musical e cultural português do início do século XX se espalhou. Evocando a Escola Cantorum de Paris, ficamos agora com uma obra-prima de um dos compositores que ficaram indelevelmente associados a essa instituição, César Franck, de cuja sonata para violino e piano em Lá Maior, FWV 8, ouviremos o quarto andamento, Allegretto Poco Mosso, interpretado por Isaac Stern e Alexander Zakin.

Isaac Stern e Alexander Zakin trouxeram-nos o quarto andamento, Allegretto Poco Mosso, da sonata para violino e piano em Lá Maior, FWV 8, de César Franck. Invocamos assim a Schola Cantorum de Paris, instituição em que Franck assumiu um papel de destaque e à qual esteve associado o representante português em Bruxelas, à época, Conde de Azevedo da Silva. Como vimos, este último recomendou Désiré Pack à família real portuguesa como professor de música para o príncipe Dom Manuel e o compositor belga acabou por se tornar também um dos mestres de Luís de Freitas Branco durante a sua estadia em Lisboa entre 1906 e 1909. Para além disso, Pack deveria ainda dirigir a Capela Real e assumir a direção de uma classe de órgão no Conservatório Nacional, o que não chegou a acontecer. Em 1908, deu uma série de 4 recitais de órgão na residência do Conde de Castro Guimarães, onde tocou composições suas e obras de Bach, Mendelssohn, Rheinberger, Ruffer, Elgar, Franck e Vidor. Nessa sequência escreveu, e cito, "A assistência, muito numerosa e distinta, não poupou os aplausos e acolheu muito bem esta manifestação tão nova aqui. Limitar-me-ei a sinalizar o sucesso completo, muito completo mesmo, de uma tentativa para libertar o órgão deste tipo de ostracismo ao qual foi condenado por causa da sua longa união com as cerimónias do culto, fazendo-o valer apenas como um outro instrumento musical, sem qualquer adjunção de epítetos." Fim de citação. Evocando essa ocasião, ouçamos agora o primeiro andamento, Allegro Maestoso, da sonata para o órgão em sol, opus 28, de Edward Elgar, interpretado por Herbert Sumption.

Estivemos com uma gravação histórica de 1967, gravada em apenas um take, no órgão Harrison & Harrison, datado de 1922, da Catedral de Gloucester. Por Herbert Sumption, ouvimos o primeiro andamento, Allegro Maestoso, da sonata para o órgão em sol, opus 28, de Edward Elgar. Invocamos assim a série de quatro recitais de órgão na residência do Conde de Castro Guimarães, em 1908, onde Désiré Pack tocou obras do referido compositor inglês, bem como de Bach, Mendelssohn, Rheinberger, Ruffer, Franck e Vidor, e ainda composições suas. Durante o período em que Pack viveu em Lisboa, Freitas Branco pôde frequentar o salão mantido por Alfredo Bensaúde, fundador e primeiro diretor do Instituto Técnico de Lisboa, e a sua esposa, Jane Bensaúde, professora de canto. Bensaúde tinha uma relação amigável com o avô paterno de Luís de Freitas Branco e entre os frequentadores do seu salão encontrava-se Désiré Pack. Foi nesse espaço que o jovem compositor português descobriu as melodias de Duparc, Fauré e Debussy, na época muito pouco conhecidas do público português. Também teve a oportunidade de ouvir, pela cantora Gabriela Jardim e Pack ao piano, a música de Mussorgsky, que ele considerava uma das fontes de inspiração para o seu modernismo musical. Entre os eventos aos quais Freitas Branco pôde assistir na casa de Jane e Alfredo Bensaúde, também se destaca uma série de conferências de Pack sobre a tetralogia de Wagner, ilustradas ao piano pelo próprio conferencista. Entremos agora na atmosfera desses salões através da canção Le Galop, de Henri Duparc, na voz de Michel Lozier, acompanhada ao piano por Daniel Blumenthal.

Michel Lauzier e Daniel Blumenthal interpretaram a canção Le Galop, de Henri Duparc, invocando os salões de Alfredo Bem-Saúde, frequentados tanto por Désiré Pâques como pelo jovem Luís de Freitas Branco. Uma carta de Pâques a João de Freitas Branco, tio do compositor, escrita pouco depois do final da estadia em Portugal, mostra bem o quanto o autor respeitava o seu discípulo Luís de Freitas Branco enquanto músico, e passo a citar. Ele não precisa de lições propriamente ditas, mas sim de conselhos e principalmente de encorajamento, sugestões favoráveis que sejam capazes de impulsioná-lo sem cessar para a frente. Fiquei muito surpreendido com tudo o que me mostrou. As suas melodias baudelairianas, as peças para piano, tudo isso é de alguém que chegará a uma verdadeira notoriedade. Fim de citação. Pâques estimulava fortemente a audição das peças mais bem-sucedidas do seu discípulo, ao ponto de participar pessoalmente nelas. Em 1908, acompanhou ao piano a cantora Berta de Bivar na estreia da melodia A Formosura desta Fresca Serra, de Freitas Branco, escrita um ano antes sobre um soneto de Camões. A página 5 do manuscrito autógrafo tem uma nota que reza "Muito bem", assinada por Pâques e datada de 31 de maio de 1909. Vamos ouvir essa canção na voz de Elsa Sack, acompanhada ao piano por Nuno Vieira de Almeida.

Estivemos com Elsa Sack e Nuno Vieira de Almeida, intérpretes da canção A Formosura desta Fresca Serra, de Luís de Freitas Branco. Durante a sua estadia em Lisboa, Désiré Pack iniciou o seu aluno em certas ideias estéticas de Vincent Dandy. Essas ideias tornaram-se posteriormente tão importantes para o compositor português que ele as retomou com bastante fidelidade nos seus trabalhos teóricos destinados ao ensino no Conservatório Nacional de Lisboa. Pode dizer-se que Freitas Branco encontrou em Dandy a expressão eloquente das suas próprias orientações estéticas, ainda pouco desenvolvidas na época dos primeiros anos de estudo com Pack. A tal ponto era apaixonado o interesse que ele manifestava em relação às teorias do compositor francês. Não se trata, portanto, de uma atitude imitativa ou puramente receptiva por parte de Freitas Branco, mas sim de um reflexo engajado e contínuo sobre princípios que ele considerava verdadeiros. A terminar o programa de hoje, que teve a assistência técnica sempre impecável de Leon Matos, escutemos o primeiro andamento, Assez long, modérément animé, da Symphonie sur un chant montagnard français, Opus 2, também conhecida por Symphonie Cévenole, de Vincent Dandy. A interpretação será de Jean-Yves Thibaudet e da Orquestra Sinfónica de Montréal, dirigida por Charles Dutoit. Da minha parte, despeço-me e desejo-vos uma excelente semana.

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3: Passam 3 minutos das 6, regressamos agora a Santa Combadão, onde estivemos há pouco com o Nuno Galpin a acompanhar as provas finais do Prémio Jovens Músicos na categoria de flauta nível médio. O primeiro prémio foi atribuído ao Dinis Cabrita. Agora, a partir das 6, teremos as provas de guitarra a nível superior. Nuno, os instrumentos já estão afinados, já está tudo a postos?
4: Exatamente, os ensaios decorreram os de guitarra ao início da tarde. De resto, as jornadas começam bem cedo aqui na Casa da Cultura em Santa Combadão, porque pelas 8 da manhã começamos a ensaiar. Naturalmente, há um cuidado particular da equipa técnica da RTP Antena 2 em posicionar os microfones em cada uma das provas, em cada um dos instrumentos, para que a captação seja perfeita, como tem acontecido. E agora sim, vamos até ao palco aqui na Casa da Cultura em Santa Combadão para escutar a primeira das provas de guitarra. Vamos ouvir o Romeu Lourenço, que nos vai dar música de Toru Takemitsu. Vai tocar, além de Toru Takemitsu, Leo Brower.

Estamos a ouvir a prova de Romeu Lourenço. Ouvimos Equinox de Toru Takemitsu. E agora, e acompanhado ao piano por Olga Vasilieva, vamos ouvir o concerto número 3, Elegíaco, de Leo Brauer. Estamos nas provas de guitarra nível superior do Prémio Jovens Músicos.

0: Foi a prova de Romeu Lourenço, o primeiro dos três finalistas de guitarra nível superior. Neste final da tarde, em direto da Casa da Cultura em Santa Combadão, ouvimos o concerto número 3, elegíaco de Leo Brouwer, e connosco está o João Ramos, que é aqui professor no Conservatório de Música de Artes do Dão, nesta mesma casa. Tens mais funções aqui nesta casa, já vamos falar de todas elas, mas este concerto é de especial, porque Leo Brouwer cruzou-se contigo.
1: Sim, boa tarde.
0: Boa tarde.
1: Obrigado. Leo Brouwer é especial para qualquer guitarrista. Desde o primeiro contacto de guitarra, que o Leo Brouwer, os alunos, quando começam a estudar guitarra, têm logo contacto com o Leo Brouwer, com os 20 estudos que ele compõe. E o exponente máximo são os concertos do Leo Brouwer, o que aconteceu agora aqui. E sim, o Leo Brouwer esteve, se não me engano, em 2018, aqui em Portugal, em Braga. Foi um estágio de orquestra de Ilhadas, Cora do Minho, e que foi um encontro de todos os guitarristas, quase. Toda a gente deslocou, todos os guitarras aqui no nível nacional, deslocaram-se a Braga para estar em contacto com o guitarrista e compositor Leo Brouwer, que é uma referência para todos nós. Achei maravilhoso, principalmente porque juntaram-se alunos, professores, colegas, músicos, todos em palco, uma grande orquestra de guitarras com o Leo Brouwer a dirigir.
0: Que memórias guardas do próprio?
1: É difícil de responder essa pergunta. Foram momentos muito breves, porque é sempre difícil gerir tanta coisa.
0: Estavas num contexto de estágio, no fundo, um contexto de aula.
1: Sim, um contexto de aula. Foi um estágio, já não me recordo, 2, 3, 4 dias. Houve o contacto direto em contexto de estágio, de direção. Mas uma pessoa muito acessível. E estávamos todos espantados com aquele momento. Ninguém ainda acreditava. Porque foi um compositor que acompanha todo o percurso.
0: Conhecias as partituras, conhecias as gravações.
1: Exatamente.
0: E de repente estava à tua frente.
1: E de repente. E é difícil às vezes ter a percepção entre, ok, tenho agora esta pessoa à minha frente, e termos o equilíbrio a separar o que nós conhecemos da partitura e a pessoa.
0: E a razão e a emoção.
1: Exatamente.
0: Ora, muito bem. Vamos, depois destas memórias, destas experiências na primeira pessoa do João Ramos, voltamos ao palco. Está já preparado para cumprir a sua prova o Vasco Grãos. Ele vai-nos dar uma vez mais Equinox de Toru Takemitsu, que é a obra obrigatória para todas as provas desta tarde, e o concerto de Heitor Villa-Lobos. Vamos ouvir.

Estamos a ouvir a prova do Vasco Grãos, peça obrigatória, Equinox, de Toru Takemitsu, e agora Heitor Villa-Lobos.

0: O concerto para guitarra de Heitor Villa-Lobos, Catarina Peixinho ao piano a acompanhar o Vasco Crãos. João Ramos, antes ouvimos, e de resto vamos ainda ouvir uma vez mais, porque é a peça obrigatória neste final de tarde, nesta prova de guitarra a nível superior, Equinox de Toru Takemitsu. É talvez o compositor japonês com maior divulgação mundial. É uma obra que reflete a ideia daquele dia em que a noite dura tanto tempo quanto o dia.
1: Sim. Podemos dizer que neste tipo de repertório do século XX toca-se muito também com o silêncio.
0: Verdade.
1: O esperar, deixar respirar cada nota até ao final, ouvir o pequeno silêncio da sala, faz parte da música, da partitura.
0: A música passou um tempo longo entre o final da Idade Média e o século XX para voltar a respirar o silêncio.
1: Exatamente. E a guitarra possibilita um leque enorme de timbres, de sonoridades que a peça também pede para explorar. Os harmónicos, a própria forma de ataque, neste caso da mão direita, explorar um som mais doce, mais metálico. O contraste neste tipo de repertório é muito interessante.
0: Acaba por ser um termo de comparação para o júri.
1: Exatamente.
0: Levar os três concorrentes nesta categoria a ter que executar a mesma peça. A diferença aqui fez então com o concerto para guitarra de Heitor Villa-Lobos. É sem dúvida um dos nomes maiores da história da música erudita brasileira, se não mesmo o maior, e esta é uma das suas grandes peças de repertório concertante.
1: Sim, o Villa-Lobos é mais um. Não deixando o Brouwer de lado, é mais um irmão da guitarra, e traz para nós a tradição brasileira, que os brasileiros vivem a guitarra de uma forma completamente diferente do que nós estamos habituados. Não, exatamente, para eles, e o Villa-Lobos transmite isso no programa dele.
0: É bem verdade. E foi um concerto que alguma vez tu tocaste?
1: Não, toquei o concerto de Aranguês, o concerto de Villa-Lobos, não.
0: É o que te falta destes três?
1: É o que falta.
0: Olha, vamos falar um pouco de ti, porque naturalmente tens uma formação em guitarra. Começaste ali perto onde nasceste, perto de Lisboa.
1: Sim, sim, comecei como a gente começa, com os 9 anos, no ensino articulado.
0: Quem é que levou a guitarra?
1: Foram os meus pais, acredito, na Casa do Povo, a começar a experimentar. Recordo-me, por acaso, no primeiro dia, foi na escola, fiz um teste de ouvir sons e avaliar que som é que gostava mais, e deu o resultado da guitarra.
0: Então estava tudo certo?
1: Estava tudo certo, sim.
0: A tua progressão fez-se então daí para Aveiro?
1: Não, passei primeiro por Espinho, pela Escola Profissional de Espinho.
0: Escola importante, e
1: sim,
0: com peso em
1: importante.
0: Algumas das carreiras que já encontramos ao longo destes dias aqui em Santa Combadão.
1: Exatamente.
0: E depois?
1: Depois rumei a Braga para tirar a licenciatura. E voltei cá novamente para o centro, para Aveiro, onde tirei o mestrado em ensino da música.
0: E hoje és professor?
1: Sim, hoje sou professor aqui no Conservatório de Música e Artes do Dão. Já estou aqui, pronto, há cerca mais ou menos 10 anos.
0: Mas esta não é a tua única função nesta
1: casa?
0: Não.
1: Derivado da guitarra, criei um novo bichinho. Durante o meu processo de estudo, de desenvolvimento da guitarra, muitas horas de estudo, o meu professor sempre incentivou-me a gravar. Gravar, gravar, gravar e ouvir.
0: Quando falamos em gravar, falamos em áudio ou falamos em vídeo?
1: Falamos em áudio. Sim, gravei, tenho, pronto, digamos assim, que tenho guardado uma discografia de muitas horas de estudo.
0: Tens as obras completas de João Ramos.
1: Exatamente. E a partir daí começa a surgir o gosto pela gravação. Comprei o primeiro microfone, a primeira placa de som, e fui sempre procurando aperfeiçoar. E enquanto estudava, enquanto praticava, tinha sempre este gosto, foi sempre também crescendo.
0: Sentiste uma progressão no teu trabalho enquanto guitarrista,
1: claro,
0: ao dominares outras tecnologias, neste
1: claro,
0: caso, captação
1: claro
0: do som?
1: E hoje em dia considero que é qualquer aluno, qualquer músico, tem de saber gravar. E é porque faz parte, é um processo muito importante de aprendizagem. Nós temos a percepção do que é que estamos a fazer. Nós estamos a fazer música, mas uma coisa é estarmos a tocar e termos essa percepção, outra coisa é ter a percepção de quem está a ouvir. E muitas vezes é preciso gravar, porque não temos outra possibilidade de ouvirmos nós próprios a tocar, para termos essa percepção.
0: Uhum. Nesta relação com a tecnologia, foste autodidata?
1: Sim, 100% autodidata. Fui sempre influenciado por um colega que também tinha uma câmara ou um microfone, procurei explorar sempre isso, mas foi muito também tentativa e erro.
2: Mas a coisa não ficou aí?
1: Não, não ficou aí. E hoje em dia posso dizer que faço a cobertura daqui desta casa, da Casa da Cultura de Santa Comadão, e neste momento estou a conciliar, digamos assim, quase duas profissões, digamos assim.
0: O professor de guitarra.
1: O professor de guitarra e o
0: técnico multimédia.
1: Técnico multimédia.
0: Porque não é só áudio, sim, hoje em dia lidas sobretudo até com vídeo.
1: Sim, sim, sim. E considero, hoje em dia já existem muitos músicos que exploram outras áreas, ou gravação, ou composição, mesmo dentro da área da tecnologia. Eu sinto que, por exemplo, vou gravar um concerto de música clássica. Eu sei o que está a acontecer no palco. Sei onde é que devo procurar, que tipo de linguagem, que tipo de movimento de câmara devo fazer. E é tudo um...
0: Distribuis tu o posicionamento dos microfones? Partes daí? Até à captação?
1: Não tanto. Neste momento foco mais na imagem. Não okay. Tanto nos microfones. Mas tenho esse conhecimento. E procuro...
0: Ajuda.
1: Ajuda. Ajuda muito.
0: Sobretudo também na edição. Ora bem, nós estamos a acompanhar as provas de guitarra nível superior desta 39ª edição do Prémio Jovens Músicos, RTP Antena 2, em direto de Santa Combadão, Casa da Cultura. Vamos ouvir a terceira e última prova deste final de tarde. João Maio, uma vez mais, Toru Takemitsu, e depois o concerto de Aranjuez de Joaquim Rodrigo.

É o início da prova do João Maio, Equinox, prova obrigatória por Toru Takemitsu e agora o concerto de Aranjuez, música de Joaquim Rodrigo.

0: E esta foi a prova de João Maio. O concerto de Aranjuez de Joaquim Rodrigo a encerrar um programa que incluiu uma vez mais o Equinox de Toru Takemitsu. E João, se há pouco falávamos na Escola Brasileira de Heitor Villa-Lobos, aqui temos a Escola Ibérica.
1: Sim. Concerto, terminámos da melhor forma com o concerto de Aranjuez, que é o grande concerto de guitarra. E gosto muito de uma frase que o concerto, esta obra, é a obra que toda a gente conhece sem saber que conhece.
0: Verdade.
1: Qualquer pessoa já ouviu este, principalmente o segundo andamento, em qualquer lado. E gosto muito desta frase que demonstra realmente a grandiosidade deste grande concerto para guitarra.
0: De Joaquim Rodrigo, a encerrar então este conjunto de provas. Vamos saber daqui a pouco quem será o vencedor. Vamos naturalmente comunicar essa vitória através das redes sociais da RTP Antena 2, porque a emissão está praticamente a terminar. Vale a pena ainda lembrar que amanhã vamos estar de volta aqui à Casa da Cultura de Santa Combadão, em mais uma emissão especial, a primeira às 14 horas, para transmitirmos em direto as provas de trompete nível superior, e depois voltamos às 6 da tarde para percussão nível superior. Superior António, daqui é tudo por hoje. Até amanhã.
2: Até amanhã, Nuno. Agora de regresso aos estúdios da RTP Antena 2 em Lisboa. A emissão segue com Mezza Voce com Tosca de Puccini e a partir das 10 da noite com o Giradiscos do Nuno Galpin com música de António Pinho Vargas. Estaremos aqui amanhã para acompanhar as provas de trompete nível superior e de percussão a nível superior. Por hoje, da nossa parte, é tudo. Obrigado por estar com a Rádio Pública. Até amanhã.
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1: Muito boa tarde, bem-vindos a mais um Mezza Voce. Hoje ficamos com uma das óperas incontornáveis do repertório, Tosca, de Giacomo Puccini, que viu a sua estreia a 14 de janeiro de 1900 no Teatro Costanzi, em Roma. O libreto foi escrito por Luigi Illica e Giuseppe Giacosa e é baseado na peça teatral La Tosca, de 1887, da autoria de Victorien Sardou. É passada em Roma, em junho de 1800, sob a sombra da Batalha de Marengo, entre as forças de Napoleão e o exército austríaco. Aqui uma breve sinopse. No primeiro ato, o pintor Cavaradossi ajuda um prisioneiro político a esconder-se. O chefe da polícia Scarpia descobre a pista e usa o ciúme doentio da cantora Tosca, amante do pintor, para os localizar. Já no ato segundo, Scarpia prende e tortura Cavaradossi. Ele oferece a vida do pintor a Tosca em troca de uma noite de amor com ela. Tosca finge aceitar, mas pega uma faca e mata Scarpia. No ato terceiro, Tosca corre para salvar Cavaradossi, com o salvo-conduto que roubou o cadáver de Scarpia. Ela acredita que o fuzilamento dele será encenado com balas de festim, mas Scarpia enganou-a. A execução é real e o pintor morre. Desesperada e perseguida pelos guardas, Tosca atira-se do topo do castelo de Sant'Angelo. Ficamos com as vozes de Leontine Price, no papel de Floria Tosca, Mario Cavaradossi, interpretado por Giuseppe Di Stefano, o barão Scarpia, por Giuseppe Taddei, o sacristão Fernando Corena, Carlo Cava a dar voz a Cesare Angelotti, Piero De Palma a encarnar Spoletta, Ciarrone pela voz de Leonardo Monreale, o carcereiro Alfredo Mariotti e o pastor Herbert Weiss. A orquestra é a Filarmónica de Viena, o coro da Ópera Estatal de Viena e a direção de Herbert von Karajan.

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Tosca, de Giacomo Puccini, aqui com este elenco de estrelas, nos três papéis principais: Leontine Price, Giuseppe Di Stefano e Giuseppe Taddei. Contamos também com Fernando Corena no papel de sacristão, Carlo Cava, Cesare Angelotti, o papel de Spoletta, interpretada pelo tenor Piero De Palma, Ciarrone, pela voz de Leonardo Monreale, o carcereiro, encarnado por Alfredo Mariotti, e o pastor Herbert Weiss. Herbert von Karajan à frente da Orquestra Filarmónica de Viena, assim como o coro da Ópera Estatal de Viena. Assim termina o Mezzavoce de hoje. Nós despedimos-nos e voltamos a encontrar para a semana.

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1: Ficamos agora com um poema para violoncelo e orquestra de Luís Costa, completado e orquestrado por Pedro Faria Gomes. Gravação por Bruno Borralhinho, no instrumento solista, e Pedro Neves na direção da Orquestra Gulbenkian.

0: O poema de Luís Costa para violoncelo e orquestra que o compositor deixou inacabado e que viria a ser concluído em 2008 por Pedro Faria Gomes. Ouvimos a interpretação de Bruno Borralhinho no violoncelo e do maestro Pedro Neves à frente da orquestra Gulbenkian.
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Hoje no Giradiscos estamos com a música de António Pinho Vargas, até porque no mês de agosto assinala-se o seu 75º aniversário e por isso hoje vamos encontrar por aqui uma seleção bem pessoal de gravações que vão passar por várias etapas da sua discografia. Começamos em 1987 com Tom Waits, um dos temas do álbum As Folhas Novas Mudam de Cor, e agora uma já antiga. Originalmente encontrávamos esta peça em outros lugares, o disco de 1983, mas aqui vamos ouvi-la numa versão criada para o díptico solo.

Estamos a ouvir António Pinho Vargas, uma já antiga aqui na versão a solo ao piano, de um díptico que de facto vale a pena ter entre um dos melhores momentos discográficos de todo o seu percurso. António Pinho Vargas, que nasceu em Vila Nova de Gaia a 15 de agosto de 1951. Licenciou-se em História, fez o curso superior de piano no Porto, depois um mestrado em composição em Roterdão e mais tarde um doutoramento em Sociologia da Cultura na Universidade de Coimbra. Ora, o seu nome surgiu pela primeira vez em disco no tal Outros Lugares, de 1983, e hoje fazemos aqui um percurso através da sua obra.

Ficámos aqui com António Pinho Vargas ao lado de Maria João em France, um dos momentos do álbum de 1996, A Luz e a Escuridão. E agora rumamos ao concerto para violino e orquestra, que data de 2015. Ora, vamos ouvi-lo com Tamila Karambura como solista, ao lado da Orquestra Metropolitana de Lisboa e a direção de Gary Walker. Ora, este concerto vai surgir aqui numa gravação, feita ao vivo no CCB, em fevereiro de 2016. Este concerto foi dedicado à memória de um maestro e violinista armeno que se radicou em Portugal no final da década de 80 e foi colega de António Pinho Vargas durante vários anos na Escola Superior de Música de Lisboa.

Ouvimos o primeiro andamento do concerto para violino de António Pinho Vargas e agora, e de 2016, ficamos com o primeiro andamento do concerto para viola, que tem como subtítulo O Livro de Job, Leituras.

Estamos com a música de António Pinho Vargas, hoje no Giro Discos. Ficámos aqui com o primeiro andamento do seu concerto para viola e agora rumamos à faixa de abertura do álbum Requiem e Judas. Ora, este disco junta a oratória Judas de 2002 e também o Requiem de 2012 numa gravação lançada pela Naxos.

Passámos aqui pelo Réquiem de António Pinho Vargas, pelo coro e orquestra Gulbenkian, respectivamente dirigidos por Joana Carneiro, a orquestra, e Fernando Eldoro, o coro. Agora, um excerto do Magnificat, também de António Pinho Vargas.

Ficámos com um excerto do Magnificat de António Pinho Vargas, uma obra que foi encomendada pela Culturgest para comemorar o seu 20º aniversário e que foi originalmente apresentada ao vivo em Lisboa em 2013. Ora, este Magnificat chegou a disco em 2017 pelo Coro Gulbenkian e também a Orquestra Metropolitana de Lisboa, dirigidos por

Cesário Costa, a orquestra, e Paulo Lourenço, o coro. E agora, uma obra para grande orquestra, estreada em 2019 no CCB. Vamos ouvir a Sinfonia Subjetiva de António Pinho Vargas.

passámos aqui pela Sinfonia Subjetiva de António Pinho Vargas, ele que dominou de fio a pavio esta edição de hoje do Giradiscos que lhe é dedicada e, de certa forma, antecipa o que a RTP Antena 2 vai apresentar para assinalar o seu 75º aniversário. E fechamos com um regresso ao disco de 96, A Luz e a Escuridão, o disco que em vários momentos contou com a contribuição de Maria João, mas aqui vamos ouvir a versão a solo ao piano de June, uma peça que originalmente estava neste disco de 1996. Para todos, então, boa noite e até de hoje, 8 dias.

0: O interlúdio de Antônio e Cleópatra, de Samuel Barber, aqui na interpretação da Orquestra Festival Spoletta, com a direção de Christian Badea.
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1: Hoje com um guitarrista canhoto do estado norte-americano de Georgia e que é conhecido pelo nome artístico de Kokomo Arnold. O nome verdadeiro é James Arnold e é o tema de 1934, Original Old Kokomo Blues, que acaba por dar alcunha de Kokomo a este músico e o bluesman fica então a ser Kokomo Arnold. A letra é acerca da cidade de Kokomo, que fica no estado do Indiana, e Arnold tem outra música ainda mais conhecida e que dá pelo nome de Milk Cow Blues. Hoje estamos nos anos 1930 e o tema é Long and Tall, com o cantor e guitarrista Kokomo Arnold.

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Só o ter flores pela vista fora nas largas áreas dos jardins exatos basta para podermos achar a vida leve. De todo o esforço seguremos quedas, as mãos brincando para que nos não tome do pulso e nos arraste e vivamos assim, buscando o mínimo de dor ou gozo, bebendo a goles os instantes frescos, translúcidos como água. Da vida pálida, levamos apenas as rosas breves, os sorrisos vagos e as rápidas carícias dos instantes volúveis. Ricardo Reis, Ode.

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Captando o segredo da harmonia e da serenidade. Capturando o tempo e o instante. Na vibrante atmosfera que docemente nos envolve e segreda.

Não me importo com as rimas. Raras vezes há duas árvores iguais, uma ao lado da outra. Penso e escrevo como as flores têm cor, mas com menos perfeição no meu modo de exprimir. Porque me falta a simplicidade divina de ser todo só o meu exterior. Olho e comovo-me. Comovo-me como a água que corre quando o chão é inclinado. E a minha poesia natural como levantar-se o vento. Alberto Queiro, o guardador de rebanhos.

Brisa de Abril, toda perfume, etéreo nome, contigo vai. Pedrinha humilde, no chão perdida, do sol ferida, és uma estrela. Negra ramagem, o céu tocando, vai-se pintando de azul celeste. Gota de orvalho, tremeluzindo, tens o sol rindo dentro de ti. Humildes coisas que ninguém olha, raminho ou folha, ou grão de areia, tendes o encanto mais que divino, que Deus menino achou na terra. Teixeira de Pascoais, canção humilde.

Quando tornar a vir a primavera, talvez já não me encontre no mundo. Gostava agora de poder julgar que a primavera é gente, para poder supor que ela choraria, vendo que perdera o seu único amigo. Mas a primavera nem sequer é uma coisa, é uma maneira de dizer. Nem mesmo as flores tornam, ou as folhas verdes. Há outros dias suaves. Nada torna, nada se repete, porque tudo é real. Alberto Queiro.

Nunca fui senão uma criança que brincava. Fui gentil como o sol e a água, de uma religião universal que os homens não têm. Fui feliz porque não pedi coisa nenhuma, nem procurei achar nada. Quando vier a primavera, se eu já estiver morto, as flores florirão da mesma maneira. E as árvores não serão menos verdes que na primavera passada. A realidade não precisa de mim. Alberto Queiro.

cerca de grandes muros quem te sonhas. Depois, onde é visível o jardim, através do portão de grade dada, põe quantas flores são as mais risonhas, para que te conheçam só assim. Onde ninguém ouvir, não ponhas nada. Faça canteiros como os que os outros têm, onde os olhares possam entrever o teu jardim como o vais mostrar. Mas onde és teu e nunca o vê ninguém, deixa as flores que vêm do chão crescer e deixa as ervas naturais medrar. Fernando Pessoa, Conselho.

Faz de ti um duplo ser guardado, e que ninguém que te fite possa saber, mais que um jardim, quem tu és. Um jardim ostensivo e reservado, por trás do qual a flor nativa roça a erva tão pobre que nem tu a vês. Fernando Pessoa, conselho.

Se já não torna a eterna primavera que em sonhos conheci, o que é que o exausto coração espera de quem não tem em si? Se não mais florir de árvores feitas, só de alguém a sonhar, que coisas quer o coração perfeitas, quando e em que lugar? Contentemo-nos com ter a aragem, que porque existe, vem passar a mão sobre o alto da folhagem, e assim nos faz um bem. O perfume que vem, trazido por uma brisa de agrado, flores que flores são nos jardins do passado. Fernando Pessoa.

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Deambulação reflexiva pelo espaço poético da natureza. Prece íntima ao espírito que pressentimos na grande obra da criação.

As árvores ensinaram-me a rezar. Quando o Zéfir murmura e se vê nas ramagens, perpassar não sei que repentina e trêmula figura. Ó árvore secular, cheia de anos e perdões, os teus ramos espalham orações e fazem cruzes no ar. Rezam ave primaveras os lírios a desmaiar. Flutua na penumbra o canto das esferas. São lágrimas nos olhos a cantar. Teixeira de Pascoais, em oração.

0: Escutámos A Primavera, Valsa dos Cravos, de Eurico Carrapatoso, um compositor português, aqui interpretado por um pianista português, Filipe Pinto Ribeiro.
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Muito boa noite. Nas próximas duas horas, o Notas Azuis antecipa a 42ª edição do Jazz em Agosto, que entre 31 de julho e 9 de agosto volta a ocupar diferentes espaços da Fundação Calouste Gulbenkian, em Lisboa. Um programa que, como habitualmente, não entende o jazz como um território fechado, procurando antes acompanhar as suas transformações, os seus desvios e as múltiplas formas através das quais a improvisação, composição, eletrónica, ruído e tradição se podem relacionar no presente. Já dedicámos, há um par de emissões, amplo espaço aos SML, o coletivo de Los Angeles, a quem caberá encerrar esta edição do festival. Esta noite, concentraremos por isso mesmo a atenção em três outras propostas: o encontro entre David Maranha e Rodrigo Amado, o piano solo de Pat Thomas e o regresso do Chicago Underground Duo, formado por Rob Mazurek e Chad Taylor. Começamos em território nacional com uma combinação instrumental tão elementar quanto invulgar: órgão elétrico e saxofone tenor. David Maranha e Rodrigo Amado apresentam-se no Jazz em Agosto no dia 1 de agosto, às 6:30 da tarde, no Auditório 2 da Gulbenkian. Depois de Rex, o primeiro testemunho discográfico do duo, chega agora Desolation Row, uma única peça com mais de 41 minutos, registada ao vivo em outubro de 2025, no Outfest, no Barreiro. O órgão de David Maranha constrói uma massa sonora contínua, densa e abrasiva, sobre a qual o tenor de Rodrigo Amado procura abrir espaço para respirar, cantar, protestar ou simplesmente resistir. Vamos escutar o resultado desse confronto na íntegra: David Maranha no órgão elétrico e Rodrigo Amado no saxofone tenor. Desolation Row, agora no Notas Azuis da RTP Antena 2.

David Maranha e Rodrigo Amado, escutados em Desolation Row, uma peça com mais de 41 minutos que acabámos de ouvir na íntegra. O registo foi captado ao vivo na Adão, no Barreiro, durante a edição de 2026 do Alpfest e prolonga a investigação iniciada pelo duo em Rex, embora pareça elevar ainda mais a intensidade, a densidade e a dimensão física deste encontro entre órgão elétrico e saxofone tenor. Não há aqui propriamente uma divisão convencional entre acompanhamento e voz solista. O órgão de David Maranha não se limita a estabelecer uma base para o saxofone. Cria antes uma arquitetura sonora em permanente vibração, um bloco de matéria elétrica atravessado por pulsações, dissonâncias, harmónicos e alterações quase imperceptíveis. É uma presença simultaneamente imóvel e mutante, capaz de evocar o peso ritual do órgão, a persistência do drone, a violência do ruído industrial e certas formas mais extremas de música psicadélica. Rodrigo Amado responde a esse espaço com uma linguagem que preserva toda a força do seu som no tenor. As frases podem surgir curtas e incisivas, quase como golpes desferidos contra a massa do órgão, ou desenvolver-se em longas linhas de evidente impulso lírico e espiritual. Há momentos de confronto, mas também instantes em que os dois músicos parecem fundir-se num único corpo sonoro. A apresentação do Jazz em Agosto descreve a música de Maranha e Amado como uma resposta à tempestade do nosso tempo, às guerras, aos extremismos, às desigualdades, à ansiedade climática e à crescente circulação de discursos de intolerância. Desolation Row não propõe uma tradução literal dessa realidade, mas possui certamente a tensão, a urgência e a inquietação necessárias para a tornar audível. David Maranha e Rodrigo Amado apresentarão este trabalho no dia 1 de agosto, às 6:30 da tarde, no Auditório 2 da Fundação Calouste Gulbenkian. Daqui a pouco, avançaremos para outro dos nomes fundamentais da programação deste ano, o pianista britânico Pat Somas.

E este é Pat Thomas, escutado aqui no tema homónimo de ICMA, álbum de piano solo editado em novembro de 2025 pela Tau Forms. ICMA é uma palavra árabe que pode ser traduzida como sabedoria ou conhecimento, mas o título não deve ser entendido apenas como uma declaração temática. Remete também para o modo como Pat Thomas encara a própria criação musical, como resultado de uma vida inteira de estudo, experiência, escuta e procura espiritual. Nascido em Oxford em 1960, filho de pais naturais de Antigua, Pat Thomas é hoje uma das vozes mais singulares da improvisação europeia. O público do jazz em agosto conhece-o bem. Nos últimos anos, apresentou-se no festival com os Hakmed, quarteto que prolonga e transforma a música de Hakmed Abdul Malik, com os The Locals de Tony Bevan e ainda com o X-Ray Extet de Seymour Wright. Desta vez, porém, estará inteiramente sozinho diante do piano, no dia 8 de agosto, às 6:30 da tarde, no Auditório 2 da Fundação Calouste Gulbenkian, em Lisboa, claro. Gravado em setembro de 2024, em Londres, ICMA reúne 8 peças que podem partir da improvisação ou de estruturas previamente imaginadas, mas que partilham uma mesma concentração. Pat Thomas explora o piano como um instrumento completo e autossuficiente, capaz de produzir melodia, ritmo, densidade, silêncio, choque e contemplação. A mão esquerda pode funcionar como âncora, estabelecendo padrões, pulsações ou blocos harmónicos, enquanto a direita procura caminhos menos previsíveis. Mas essas funções podem também inverter-se ou dissolver-se por completo, fazendo o instrumento parecer habitado por várias consciências em simultâneo. A música de Thomas encontra-se profundamente ligada à sua relação com o sufismo e à ideia de que tocar pode constituir uma prática espiritual. Isso não significa, no entanto, que estejamos perante música serena ou desligada do mundo. Em ICMA, a oração pode conviver com o tumulto, a sabedoria com a dúvida e o êxtase com uma matéria pianística áspera, angular e fisicamente exigente. Vamos ouvir agora duas das homenagens incluídas no álbum. A primeira dirige-se a McCoy Tyner, pianista cujo trabalho com John Coltrane demonstrou como a intensidade rítmica, a expansão harmónica e a procura espiritual podiam formar uma única linguagem. A segunda é dedicada a Tomani Diabaté, mestre maliano da cora e figura maior de uma tradição musical que Pat Thomas não procura imitar, antes saudar e integrar no seu vasto mapa de referências. Primeiro, For McCoy Tyner, e logo depois, For Tomani Diabaté. Pat Thomas ao piano, no álbum ICMA, que será levado ao palco na Fundação Calouste Gulbenkian, nesta 42ª edição do festival, já em agosto.